0: Na contribuição ao fundo são doadores à Alemanha, Estados Unidos, Irlanda, Japão, Reino Unido, Dinamarca e Suíça. Segundo dados do Banco Nacional de Desenvolvimento Econômico e Social, BNDES, responsável por gerir o fundo, em 18 anos de existência, mais de 5 bilhões de reais foram investidos em 153 projetos. As ações envolvem comunidades tradicionais, povos indígenas, agricultores familiares e outras comunidades que atuam na proteção e no desenvolvimento sustentável da Amazônia Legal. Só nos últimos 3 anos, a média de investimentos subiu para mais de 1 bilhão de reais, como destaca a diretora socioambiental do BNDES, Tereza Campelo.
1: O que nós fizemos ao longo desses 3 anos e meio é absolutamente diferenciado com relação ao que nós conseguimos fazer na história. É um dado de, assim, muito, muito representativo de tudo que a gente vem fazendo na área de floresta, na área de biodiversidade, de desenvolvimento sustentável.
0: Para o ministro do Meio Ambiente, João Paulo Capobianco, os números são resultado de um trabalho conjunto do governo do Brasil para fortalecer a conservação da floresta e o desenvolvimento sustentável na região.
2: É uma opção que o Brasil fez por, de fato, transformar a sua economia, encontrar uma rota própria de descarbonização, e tudo isso aconteceu com os desmatamentos registrando os menores índices da história, com o restauro florestal registrando os maiores índices da história, com a redução de incêndios com os maiores índices da história.
0: Os resultados e experiências de projetos apoiados pelo Fundo Amazônia são parte da exposição Afluentes, Caminhos e Histórias do Fundo Amazônia, que está em cartaz na Biblioteca Nacional de Brasília. A visitação é gratuita e segue até 12 de junho. Reportagem Gabriela Noronha.
3: Todos os dias, toneladas de materiais recicláveis são descartadas no Brasil, mas boa parte desse lixo ainda acaba no lugar errado.
4: Para mudar essa realidade, o governo do Brasil lançou uma campanha nacional para incentivar a separação correta dos resíduos dentro de casa.
3: A meta é triplicar os índices de reciclagem no país, que hoje giram entre 8 e 9%.
5: A reciclagem começa dentro de casa. Um gesto simples, capaz de transformar resíduos em renda, inclusão social e preservação ambiental. E apesar dos avanços, o Brasil ainda recicla pouco. Ao todo, são 80 milhões de toneladas de lixo reciclados por ano, cerca de 382 quilos por brasileiro. Os serviços públicos recuperam apenas 4%, enquanto o índice chega a 8% quando se contabiliza o trabalho essencial dos catadores autônomos. O secretário executivo da Secretaria-Geral da Presidência da República, Ari Moraes, defende que quando o lixo é separado corretamente, todos ganham.
6: Então tem estudos que dizem que o material que chega misturado, principalmente o material orgânico, o material seco na cooperativa, né, vai ter que separar, que depois vai virar rejeito, porque ele não fica comerciável, não fica economicamente viável. Então ele perde 2, 3 dias de trabalho da sua vida. Então, para os catadores, para a geração de renda para eles, é fundamental que o material seja segregado corretamente na fonte, já na sua casa, na sua empresa, para que possa chegar um material mais limpo e de melhor qualidade.
5: Os desafios são muitos. Resíduos orgânicos misturados aos recicláveis, restos de comida, vidros quebrados e até materiais perfurantes ainda chegam diariamente às cooperativas. Além de reduzir o aproveitamento dos materiais, o descarte incorreto coloca trabalhadores em risco, avalia o gerente operacional de uma empresa de reciclagem em Brasília, Jorge Ribeiro Dias.
7: Porque se o material chega na cooperativa melhor, vai facilitar o trabalho do cooperado e ele vai vender um material de melhor qualidade. Além desse ganho ambiental que tem, ainda vai gerar esse ganho social que rende renda para as pessoas.
5: O governo do Brasil quer triplicar a reciclagem no país e lançou uma campanha nacional para ampliar a conscientização ambiental e fortalecer o trabalho das cooperativas.
8: O resíduo que você separa vira renda nas mãos de quem recebe. Valorize e respeite as catadoras e catadores. O descarte correto pode começar com você.
5: A orientação é simples. Papéis, plásticos, metais e vidros devem ser separados dos resíduos orgânicos. Reportagem Pablo Mundim.
4: Desde 2023, o BNDES, Banco Nacional de Desenvolvimento Econômico e Social, recebeu mais de 500 mil pedidos de crédito rural de

0: De propriedades rurais é feito em parceria com o MAP Biomas, uma rede colaborativa de organizações não governamentais, universidades e empresas de tecnologia que monitora os biomas brasileiros via satélite. O objetivo desse trabalho em conjunto é evitar a concessão de financiamentos a quem pratica o desmatamento ilegal. O chefe do Departamento de Acompanhamento e Prevenção de Inconformidades do Banco, Rafael Santelli, explica que o BNDES é um grande parceiro do agronegócio e valoriza a produção sustentável e ética no campo brasileiro. Mas o banco, de acordo com Santelli, não é complacente com o agro que destrói o meio ambiente.
1: O BNDES é uma das maiores instituições apoiadoras do setor agropecuário, sem dúvida alguma. Mas é claro, o agronegócio sustentável. Está dentro da estratégia do banco apoiar a agricultura sustentável, preservação das florestas, transição justa para uma economia neutra em carbono. E a gente vem buscando apoiar os produtores que têm boas práticas de manejo, de sustentabilidade, agricultores inovadores. Então a gente vem buscando apoiar essas boas práticas no setor agropecuário, assim como nos demais setores da economia também.
0: O Norte e o Nordeste foram as regiões que tiveram o maior percentual de financiamentos evitados pelo BNDES por conta de indícios de desmatamento ilegal. 1,7% dos 6 bilhões de reais em financiamentos solicitados na região Norte e 1,7% dos quase 8 bilhões de reais da região Nordeste. Reportagem André de Barros Lima.
2: E a Polícia Rodoviária Federal também aproveitou a Semana do Meio Ambiente para divulgar números recordes de combate aos crimes ambientais em todo o Brasil, especialmente na Amazônia Legal.
3: Desde 2023, quando foi lançado o Plano Amazônia Segurança e Soberania, também conhecido como Plano AMAS, foram apreendidos 300 quilos de ouro nos 9 estados da Amazônia Legal.
2: A PRF também atuou contra o tráfico de drogas na região, com a apreensão de 107 toneladas de maconha e 32 de cocaína, além de armas e munições.
3: O prejuízo ao crime organizado inclui a inutilização de equipamentos utilizados no garimpo ilegal, como balsas, motores, tratores, escavadeiras, caminhões e até aviões e helicópteros.
2: Mais de 14 bilhões de reais foram anunciados hoje para fortalecer a agropecuária pelo programa Move Agricultura.
3: O valor vai ser investido em crédito para aquisição de tratores, colheitadeiras, plantadeiras e outros equipamentos para o campo.
2: O anúncio foi feito durante uma feira de tecnologia agrícola no município de Luiz Eduardo Magalhães, na Bahia.
3: O vice-presidente Geraldo Alckmin também anunciou o financiamento de 21 bilhões de reais para a renovação de frota de caminhões que deve atender às demandas logísticas do agronegócio.
4: Estão liberados 14 bilhões de reais para financiamento de tratores, implementos agrícolas, um ano de carência, 5 anos para pagar, juros em torno de 9% ao ano. A segunda boa notícia é o Move Caminhões, são 21,1 bilhões de crédito. 2 bilhões para ônibus, renovação de frota, melhora a logística, melhora a produtividade, melhora o meio ambiente, segurança automotiva para ajudar a mecanização da nossa agricultura.
2: Estudante do ensino médio e ainda não fez a sua inscrição para o Enem, atenção.
3: O Ministério da Educação ampliou o prazo de inscrições para as provas desse ano para até sexta-feira, dia 12.
2: O Exame Nacional do Ensino Médio seleciona estudantes para ingresso nas universidades públicas e privadas e institutos federais de educação superior.
5: A prorrogação foi anunciada pelo Ministério da Educação, MEC, e pelo Instituto Nacional de Estudos e Pesquisas Educacionais, Anísio Teixeira, INDEP. As provas continuam marcadas para os dias 8 e 15 de novembro. Vale ressaltar que ter direito à isenção da taxa não garante a inscrição automática. Quem recebeu a gratuidade teve a justificativa de ausência aceita na edição passada. Participa do programa PED Meia ou conclui o ensino médio na rede pública neste ano, também precisa confirmar a participação no sistema. No caso dos estudantes da rede pública, a inscrição foi gerada automaticamente, mas é necessário acessar a plataforma para confirmar os dados.

0: escolher o município de prova, a língua estrangeira e solicitar atendimento especializado, se necessário. Para os candidatos, R$ 200 a taxa de inscrição é de R$ 85,00 e agora pode ser paga até 17 de junho. O prazo para solicitar atendimento especializado e tratamento por nome social também termina nesta sexta-feira. Quem concluir o ensino médio em 2026 e participa do PED Meia recebe um incentivo adicional de R$ 200,00, desde que esteja presente nos dois dias de prova. Para conferir todas as regras da edição e se inscrever, acesse enem.inep.gov.br/participante. Dilson Santa Fé, para a Voz do Brasil.
1: O Ministério da Saúde suspendeu temporariamente a aplicação da vacina contra a dengue, desenvolvida pelo Instituto Butantan.
2: Segundo o ministro da Saúde, Alexandre Padilha, a ação foi necessária após o sistema de vigilância registrar 42 reações severas em pessoas que tomaram o imunizante, incluindo duas mortes.
1: Os casos equivalem a apenas 0,008% do total de 500 mil doses que já tinham sido distribuídas.
2: Mesmo assim, o ministro Alexandre Padilha explicou os objetivos para suspender a aplicação do imunizante.
3: Primeiro é a ação de precaução, que deve sempre guiar quem respeita a vida, quem respeita a ciência, ainda mais quando a gente está falando de vacinação. Segundo, para que Ministério da Saúde, Anvisa, Instituto Butantan aprofundem a investigação, tanto nos 42 casos, buscar fator de risco nessas 42 pessoas, identificar com pessoas que tomaram na mesma época, se tem alguma outra diferença em relação a essas pessoas, inclusive aprofundar a investigação sobre os 3 casos graves e os 2, em especial, que temos óbitos registrados, onde não existe informações suficientes para estabelecer uma causalidade entre a vacina e esses óbitos.
1: Importante destacar que esse imunizante nacional estava sendo aplicado apenas nas cidades de Botucatu, em São Paulo, Nova Lima, em Minas Gerais, e Maranguape, no Ceará, e ainda na região de Araguaína, em Tocantins.
2: Para quem tomou a vacina nos últimos 21 dias, a orientação do Ministério da Saúde é fazer o acompanhamento em uma unidade de saúde local para observar possíveis reações adversas.
1: E o Ministério da Saúde ampliou a capacidade de atendimento do SUS com a entrega de 300 equipamentos a 185 municípios em todos os estados.
2: A modernização do Sistema Único de Saúde deve diminuir a fila de espera dos atendimentos em todo o país.
1: Os investimentos do novo PAC Saúde chegam a R$ 546 milhões e vão viabilizar 428 mil cirurgias eletivas por ano.
4: O Ministério da Saúde iniciou a segunda etapa da entrega de equipamentos para hospitais públicos e filantrópicos em todo o país. A ação prevê a distribuição de 150 novos combos cirúrgicos e 20 tomógrafos para ampliar os atendimentos especializados no SUS. Com investimento de R$ 546 milhões de reais, os equipamentos devem permitir a realização de cerca de 428 mil cirurgias eletivas por ano. A ação deve reduzir filas e o tempo de espera dos pacientes. Os combos incluem equipamentos para cirurgias gerais e oftalmológicas, utilizados em procedimentos como vasectomia, laqueadura e cirurgia de catarata. Ao todo, 185 municípios vão ser beneficiados. As remessas começaram em fevereiro deste ano e seguem até o fim de junho. Além da entrega dos equipamentos, o Ministério da Saúde também garante instalação, treinamento das equipes e manutenção por 3 anos. A iniciativa faz parte do programa Agora Tem Especialistas e busca ampliar o acesso da população a consultas, exames e cirurgias pelo SUS, especialmente em regiões com menor oferta de atendimento especializado. Lucília Araújo, para a Voz do Brasil.
2: Entre 2023 e 2025, o Brasil levou mais de 26 milhões de pessoas para fora da faixa de insegurança alimentar.
1: Isso levou as Nações Unidas a retirarem o país do mapa da fome.
2: O resultado refletiu a adoção de uma série de ações para aumentar a oferta de alimentos e a renda das famílias mais vulneráveis.
5: Moradora do Sol Nascente, região mais pobre do Distrito Federal, Keila de Souza Barbosa tem 7 filhos e está à espera de mais 2. Segundo ela, com crianças ainda muito pequenas, é difícil trabalhar fora. Keila revela que a fome já fez parte da rotina do lar, mas hoje a situação mudou. O sustento vem principalmente do Bolsa Família. O benefício chega a R$ 1.400 por mês.
6: Já passei fome, mas meus filhos, e hoje meus filhos já não passam mais, né? Então, assim, é um benefício que me ajuda muito.
5: O Bolsa Família é uma das ações do Plano Brasil Sem Fome, criado em 2023. A iniciativa reúne o trabalho de 24 ministérios para aumentar a renda, garantir comida saudável e dar proteção social. E é coordenado pelo Ministério do Desenvolvimento e Assistência Social, Família e Combate à Fome. Valéria Buriti, secretária extraordinária de Combate à Pobreza e à Fome, explica que o plano nasceu num momento crítico e foi estruturado como uma das prioridades do governo do Brasil.
7: Era 33 milhões de pessoas passando fome. Então a gente conseguiu, nesse período, controlar a inflação de alimentos, gerar emprego, gerar ocupação e reduzir desigualdades.
5: Entre 2023 e 2025, o Bolsa Família atendeu, em média, 20 milhões e 700 mil famílias por mês. O total de repasses passou de 434 bilhões de reais. O resultado foi reforçado por ações como o programa Gás do Povo, o benefício de prestação continuada e a valorização do salário mínimo. Com isso, a rede de segurança alimentar avançou e a adesão de municípios ao sistema nacional saltou de 536 para mais de 2.200 cidades em abril deste ano. Mesmo com a saída do mapa da fome, 6 milhões e 500 mil pessoas ainda enfrentam a fome grave no país. Para mudar essa realidade, a nova etapa do Plano Brasil Sem Fome vai concentrar esforços em territórios onde há maior concentração de domicílios nessa condição. Valéria Buriti traz os detalhes.
7: A gente tem mobilizado os entes federativos para adotarem esses planos, também com estratégias que garantem acesso à água, produção de alimentos, abastecimento alimentar, seja um esforço coletivo, um grande mutirão, para que a gente tenha, de fato, o direito à alimentação é garantido todos os dias para quem vive no Brasil.
5: Com o aumento da renda pelo trabalho, 2 milhões de pessoas deixaram o programa Bolsa Família entre janeiro e outubro do ano passado. Reportagem Luciana Colares de Holanda.
1: E assegurar renda para famílias vulneráveis que vivem da pesca é também o objetivo do Seguro Defeso.
2: Mais de 3 bilhões de reais foram pagos a pescadores artesanais de todo o país desde novembro do ano passado.
8: O seguro-desemprego do pescador artesanal, também conhecido como seguro-defeso, é um benefício que garante renda aos pescadores durante o período em que a atividade é interrompida para a reprodução das espécies. O valor das parcelas é de um salário mínimo e o tempo do pagamento varia conforme a espécie e a região. Uma ajuda necessária para conseguir manter-se na profissão. No caso da pescadora Sandra Paula Ribeiro, de 41 anos, que exerce a atividade em Santa Catarina.
9: Nesse período que a gente não pode pescar, é uma ajuda para casa, para renda, para ir mantendo as contas em dia. Se a gente não consegue trabalhar nesse período de defeso, a gente vai sobreviver do quê? Então a gente precisa do seguro para isso.
8: Desde novembro do ano passado, 745 mil pescadores artesanais foram beneficiados pelo Seguro Defeso. Ao todo, o Ministério do Trabalho e Emprego já repassou 3 bilhões e 130 milhões de reais a esses profissionais. O diretor do Departamento de Gestão de Benefícios, João Paulo Ferreira Machado, explica que a medida também tem importância ambiental.
10: Para garantir a reprodução das espécies, a continuidade da produtividade, da produção de peixes, o seguro defesa é pago para que o pescador não pesque naquele momento, ele fique impedido de pescar e devido a esse impedimento, ele recebe uma parcela de um salário mínimo para cada mês em que há um impedimento.
8: Os estados do Maranhão, Pará, Bahia, Amazonas e Piauí concentram quase 80% do total de requerimentos do seguro defeso. Um dos beneficiados é o pescador José Leandro Melo, da cidade paraense de Santarém, que exerce a atividade no Rio Tapajós e recebe o seguro há 7 anos.
11: A distância da onde vivemos para a cidade são de 6 horas de embarcação, né? Para chegar na cidade para comprar alimentação. Então, esse seguro ele é muito importante. Ele serve para comprar a nossa alimentação, serve para comprar os nossos materiais de pesca, né? E comprar também combustível.
8: Para este ano, o orçamento destinado pelo governo ao seguro defeso é de 7 bilhões e 900 milhões de reais. Para receber o benefício, é preciso fazer o pedido no aplicativo da Carteira de Trabalho Digital ou no portal do Emprega Brasil. Tem direito ao seguro o pescador artesanal que já tenha pelo menos 1 ano de registro, que não tenha qualquer outra fonte de renda e que tenha se dedicado a essa atividade em todos os meses entre os períodos de defeso. Com locução de Natália Koslick, reportagem Márcia Fernandes.
1: 67 toneladas de drogas apreendidas, 639 armas retiradas de circulação e mais de 26 mil munições recolhidas.
2: Esses são alguns dos primeiros dados divulgados como resultado do novo programa Brasil contra o Crime Organizado.
1: Apenas 3 semanas após o lançamento da nova estratégia, 473 prisões foram realizadas.
2: O programa prevê ações integradas entre as forças policiais da União, estados e municípios.
1: E essas foram as notícias do Governo do Brasil.
2: A realização da Secretaria de Comunicação Social da Presidência da República.
1: Com produção da Empresa Brasil de Comunicação.
2: E agora com as notícias do Poder Judiciário e do Congresso Nacional. Boa noite.
1: Uma boa noite para você. Até amanhã.
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14: CNJ institui grupo de trabalho para aperfeiçoar sistema remuneratório da magistratura em cumprimento à decisão do Supremo Tribunal Federal.
15: STJ garante isenção de ICMS na compra de veículo por pessoa com visão monocular.
14: Tribunal Superior Eleitoral abre consulta pública para definir modelo da nova urna eletrônica.
15: Boa noite, eu sou Marcela Luiza.
14: E eu sou Walter Lima.
15: Conselho Nacional de Justiça institui grupo de trabalho para aperfeiçoar sistema remuneratório da magistratura em cumprimento à decisão do Supremo Tribunal Federal.
14: A medida integra ações para garantir transparência, uniformidade e controle dos pagamentos realizados no Poder Judiciário. Fernanda Porto.
16: O grupo de trabalho foi instituído pelo presidente do CNJ e STF, ministro Edson Fachin, a fim de realizar estudos para basear propostas legislativas sobre a remuneração da magistratura. A comissão tem a tarefa não só de analisar propostas já produzidas, mas consolidar e sistematizar conclusões voltadas a contribuir com a uniformização, padronização, transparência e previsibilidade das parcelas remuneratórias do Judiciário, em respeito à Constituição Federal. Para isso, os estudos e relatórios devem ser produzidos periodicamente e divulgados no portal do CNJ.
15: Pessoas com visão em apenas um dos olhos têm direito à isenção do ICMS na compra de veículo automotor.
14: Esse entendimento é do STJ. Fátima Uchoa.
17: A segunda turma do STJ rejeitou o recurso do Distrito Federal e manteve decisão que concedeu isenção do ICMS a um motorista com visão monocular. De acordo com o relator ministro Francisco Falcão, a jurisprudência das cortes superiores considera a visão monocular uma deficiência para vários efeitos jurídicos e uma lei de 2021 a classificou como deficiência sensorial do tipo visual para todos os efeitos legais. Assim, segundo o ministro, reconhecer a visão monocular como deficiência para diversos efeitos jurídicos jurídicos e, simultaneamente, negar tal condição quando se trata de política pública voltada à promoção da mobilidade dessas pessoas implicaria incoerência normativa incompatível com a lógica do sistema jurídico.
15: Tribunal Superior Eleitoral abre consulta pública para definir modelo da nova urna eletrônica para as eleições de 2028.
14: Empresas especialistas poderão apresentar sugestões técnicas para aperfeiçoar o equipamento. Fábio Ruas.
18: As contribuições devem ser encaminhadas para o e-mail urna2028@tse.jus.br. As sugestões precisam ter fundamentação técnica com propostas de alteração, inclusão ou substituição dos requisitos previstos nos anexos do edital. O TSE poderá ainda solicitar esclarecimentos complementares às empresas participantes. A consulta pública vai ficar aberta por 21 dias, contados a partir da publicação do edital, e poderá ser prorrogada.
15: Ministério Público Federal entra com ação para que hospital em São Paulo implemente política de cotas na residência médica.
14: A instituição tem desrespeitado diretrizes do Ministério da Saúde, apesar de atuar no SUS e receber benefícios fiscais. Vanessa Pereira.
19: Na ação, o MPF pede que o Hospital Israelita Albert Einstein, em São Paulo, implemente a política de cotas nos programas de residência médica. Os pedidos incluem a abertura de editais complementares no atual processo seletivo de 2026, com a destinação de vagas para candidatos com deficiência, negros, indígenas, quilombolas e pessoas trans, conforme os percentuais definidos pelas normas vigentes. O MPF ressalta que a aplicação de ações afirmativas nas residências médicas é obrigatória, mesmo em instituições de direito privado. Isso porque tais programas envolvem o treinamento no âmbito do SUS, sendo regulamentados pelo governo federal.
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15: Uma boa noite.
14: E até amanhã.
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21: Eu sou Paula Groba.
22: E eu sou Ricardo Nakaoka.
21: E estes são os destaques de hoje do Jornal do Senado, que começa agora.
22: Congresso analisa a medida provisória para conter preço do diesel.
21: Policiais e bombeiros podem receber indenização por atuação na pandemia.
22: Aumento de pena para roubo de combustíveis e menores infratores está na pauta desta semana.
21: Boa noite.
22: Boa noite.
21: Quando o diesel sobe, o impacto é sentido em toda a economia, já que o combustível é essencial para o transporte de cargas e influencia o preço de alimentos, produtos e serviços.
22: E para tentar aliviar essa pressão, o Congresso vai votar uma medida provisória editada pelo governo federal que estabelece condições para produtores e importadores beneficiados ajudarem a reduzir o preço do combustível. Os detalhes com Lana Dias.
23: O subsídio de R$ 1,12 por litro do óleo diesel fica condicionado a critérios, como dedução do valor no preço de venda do combustível e identificação dos descontos equivalentes nas notas fiscais. A fiscalização dos preços será feita pela Agência Nacional do Petróleo, Gás Natural e Biocombustíveis. Para o senador Paulo Paim, do PT do Rio Grande do Sul, a medida foi positiva, especialmente em meio à guerra no Oriente Médio.
24: O governo continua entregando, apresentando, né, para o povo brasileiro subsídios como esse do óleo diesel, né, para que realmente chegue lá na bomba, lá na ponta, né?
23: Já o senador Isalci Lucas, do PL do Distrito Federal, espera que o incentivo tenha efeito real nos preços oferecidos ao consumidor.
25: E
0: esse preço do diesel com relação à guerra do Irã, isso acaba comprometendo a economia. Espero que isso chegue na bomba, né? Porque muitas vezes também é dado desconto e o consumidor acaba pagando o mesmo preço.
23: A subvenção entrou em vigor em 1º de junho. Valerá até 31 de dezembro e substitui medidas anteriores. A medida provisória precisa ser analisada pelo Congresso Nacional.
21: E as companhias aéreas que operam voos regulares no Brasil também podem contar com um reforço bilionário no caixa. O Congresso vai analisar outra medida provisória que destina R$1 bilhão para financiar o capital de giro dessas empresas.
22: O objetivo é dar suporte às operações do setor, garantindo recursos para despesas essenciais e manutenção das atividades. O crédito extraordinário será administrado sob supervisão do Ministério da Fazenda e já está disponível.
21: O que é decidido no Congresso pode acabar no Supremo Tribunal Federal. E neste mês, temas que mobilizam parlamentares e dividem opiniões também estarão no centro dos julgamentos da Corte.
22: Entre os assuntos, a responsabilidade das plataformas digitais por conteúdos publicados na internet. A reportagem é de Márcio Maturana.
3: Nesta quarta-feira, dia 10, a Corte deve julgar recursos contra a decisão que ampliou a responsabilidade das plataformas digitais no julgamento sobre o Marco Civil da internet. No dia 17 está na pauta o prazo de 24 meses dado pelo ministro Flávio Dino para o Congresso regulamentar a mineração em terras indígenas. O Senado tem um grupo de trabalho sobre isso, que é presidido pela senadora Tereza Cristina, do PP de Mato Grosso do Sul.
4: O que nós não podemos mais conviver é com essa situação de infratores que invadem as terras indígenas, fazem o garimpo, na verdade, né? E ninguém ganha nada com isso. Nem os povos indígenas, nem o Estado.
3: E para o dia 24 está marcado o julgamento do Supremo Tribunal Federal, que discute o vínculo de trabalho entre motoristas e entregadores com plataformas digitais, a condição chamada de uberização.
21: Durante a pandemia de Covid-19, profissionais da segurança pública também estiveram nas ruas, mantendo serviços essenciais e atuando diretamente no enfrentamento da crise sanitária.
22: Agora o Senado pode ampliar um benefício já concedido aos trabalhadores da saúde, garantindo indenização para policiais, guardas e bombeiros que morreram ou ficaram permanentemente incapacitados em razão da atuação na linha de frente da pandemia. Os detalhes com Bruno Lourenço.
6: O projeto original, que está pronto para ser votado na Comissão de Segurança Pública, do senador Marcos Duval, do Avante do Espírito Santo, foi apresentado no auge da crise sanitária em 2020 e pedia a criação de uma pensão especial para os dependentes dos profissionais da linha de frente. Naquela época, o senador destacava o drama de policiais e profissionais da saúde que iam para o trabalho sem saber se voltariam e de suas famílias.
7: É um amparo de toda a sociedade, um reconhecimento de toda a sociedade desse trabalho. Porque hoje, caso aconteça alguma coisa com ele, não é considerado acidente de trabalho, simplesmente uma morte natural. A família acaba não tendo a segurança, os benefícios que a família tem que ter por uma profissão como essa, que você vai para o trabalho e não sabe se volta.
6: O relator da matéria, senador Márcio Bittar, do PL do Acre, atualizou o projeto para levar em conta a lei aprovada pelo Congresso Nacional em 2021, que garantiu uma compensação financeira paga pela União aos profissionais de saúde incapacitados pela Covid-19 ou aos seus herdeiros, em caso de óbito. O substitutivo apresentado por Bittar estende os mesmos direitos e valores aos agentes de segurança pública, como policiais de todas as corporações, guardas municipais, bombeiros, agentes de trânsito e guardas portuários.
21: E o combate à criminalidade e a proteção do patrimônio público estarão entre os destaques das comissões do Senado nesta semana.
22: Na pauta, propostas que endurecem as punições para o furto de combustíveis e ampliam o tempo máximo de internação de menores envolvidos em atos infracionais graves. Saiba mais com a repórter Marcela Cunha.
25: Na terça-feira, a Comissão de Serviços de Infraestrutura pode votar uma proposta que endurece a punição contra o furto e o roubo de combustíveis, com penas de 4 a 10 anos de reclusão. E na Comissão de Segurança Pública, uma proposta aumenta o tempo máximo de internação de adolescentes que cometerem atos infracionais graves, especialmente os equivalentes a crimes hediondos. Hoje, pelo ECA, a internação não pode passar de 3 anos, como lembrou o senador Fabiano Contarato, do PT do Espírito Santo.
2: Não é razoável, por exemplo, hoje, se um rapaz de 17 anos, 11 meses e 29 dias, ele estuprar e matar e ocultar o cadáver, ele vai ficar, no máximo, 3 anos.
25: Na quarta, a Comissão de Constituição e Justiça analisa o projeto que facilita a cobrança da pensão alimentícia e outro que amplia o prazo para vítimas de crimes sexuais cometidos na infância ou na adolescência pedirem indenização na justiça. Já na Comissão de Ciência e Tecnologia, destaque para o projeto que reforça a proteção de dados pessoais para reduzir o risco de vazamentos e uso indevido de informações dos cidadãos por empresas e órgãos públicos.
5: Já no plenário, estão na pauta desta semana medidas que ampliam a proteção aos trabalhadores domésticos resgatados de situação análoga à de escravidão.
22: A renegociação de dívidas de produtores rurais e a definição de novas regras para atividades de inteligência no país também estão na pauta. Repórter Pedro Pincer.
8: Na terça-feira, pode ser analisado o projeto que estabelece novas medidas de proteção e acolhimento para trabalhadores resgatados de condições análogas à escravidão. A ideia é ir além da punição aos infratores e assegurar o acolhimento estrutural das vítimas, com acesso facilitado a benefícios sociais, acompanhamento psicossocial e políticas de qualificação e inserção no mercado de trabalho. Outra novidade, segundo o senador veneziano Vital do Rego, do MDB da Paraíba, é o combate à exploração no ambiente doméstico.
9: O trabalho doméstico tradicionalmente invisibilizado nas políticas públicas e na fiscalização estatal. O projeto reconhece que esse setor apresenta riscos específicos de exploração em razão do isolamento do local de trabalho, da assimetria de poder entre empregador e empregado e da naturalização histórica de práticas abusivas.
8: Já na quarta-feira, o plenário analisa a criação de uma linha especial de crédito com recursos do Fundo Social do Pré-Sal para a renegociação de dívidas de produtores rurais. O relator, senador Renan Calheiros, do MDB de Alagoas, afirmou que o texto foi ajustado para impedir que a regulamentação da proposta crie exigências excessivas ou restrições que dificultem a sua aplicação. Constam ainda da pauta da semana o projeto que estabelece diretrizes para as atividades de inteligência no Brasil e o texto que cria a política de governança da administração pública federal.
5: E motoristas com bom histórico no trânsito já podem contar com uma novidade na renovação da Carteira Nacional de Habilitação. Entrou em vigor a renovação automática da CNH para condutores sem infrações sujeitas à pontuação nos últimos 12 meses.
22: A medida reduz etapas burocráticas, mas mantém a exigência dos exames médicos obrigatórios, retomada pelo Congresso Nacional. A nova lei também prevê a criação de um teto nacional para o valor desses exames, que será definido pela Secretaria Nacional de Trânsito. Com a edição de Paula Groba e trabalhos técnicos de João Lira, o Jornal do Senado fica por aqui. Acompanhe agora as notícias da Câmara dos Deputados. Boa noite.
5: Boa noite e até amanhã.
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11: Deputados aprovam convenção da OIT sobre segurança e saúde no trabalho.
26: Câmara cria cadastro de pesquisa sobre drogas experimentais contra o câncer.
11: Relatório final sobre o combate à misoginia deve ser apresentado na quarta.
26: Projeto que altera código de mineração já pode entrar na pauta do plenário.
11: Boa noite. O plenário da Câmara pode votar projeto criticado pelo governo que altera o Código de Mineração. O repórter Antônio Vital nos conta como está a discussão.
27: Ganhou o regime de urgência e pode ser votado a qualquer momento no plenário da Câmara projeto que altera diversos pontos da legislação da mineração. Entre outras medidas, o texto amplia o conceito de garimpeiro e cria o leilão social, que vai ofertar áreas de menor volume de minérios e pode beneficiar cooperativas de garimpeiros, que terão prioridade no processo de autorização. A lei atual define a garimpagem como trabalho individual que utiliza instrumentos rudimentares, aparelhos manuais ou máquinas simples. A nova definição prevê que a atividade não depende da técnica utilizada ou do tamanho da produção. A proposta foi apresentada por um grupo de trabalho criado em 2022 para propor mudanças no Código de Mineração. O projeto é assinado pelo deputado Felipe Barros, do PL do Paraná, coordenador do grupo. A justificativa é que o projeto dá mais agilidade ao processo de mineração. Um dos pontos permite que o plano de aproveitamento econômico da jazida levará em conta apenas questões de salubridade e segurança e não vai abranger o método utilizado no garimpo e beneficiamento. Outro dispensa licenciamento ambiental para pesquisa se a tecnologia usada não provocar impactos significativos. O regime de urgência provocou discussão no plenário. O governo se manifestou contra a proposta e pediu mais discussão antes da votação, como disse a deputada Érica Cocai, do PT do Distrito Federal.
1: Esse projeto é para legalizar o garimpo, e legalizar o garimpo sem regras. Nós, o Brasil inteiro, viu o desastre que houve no território Yanomami, pela ação sem regras do próprio garimpo. Porque não dá para ficar todo o tempo passando a boiada, porque meio ambiente é fundamental para a própria soberania. Mas nós também temos a posição do Ministério do Planejamento, da Casa Civil, do governo, contra esta proposição. Não dá para liberar, como está se propondo, o garimpo sem regras.
27: Já o deputado Joaquim Passarinho, do PL do Pará, relator do grupo de trabalho que apresentou a proposta, defendeu as mudanças na lei de mineração. Segundo ele, o objetivo é permitir que pequenas empresas atuem no setor.
12: No nosso projeto, não há nenhum tipo de restrição ao meio ambiente, não há nenhum tipo de facilitação, não há anuência prévia, não há tácita, não há nada disso. Pelo contrário, o que nós estamos tentando é tirar da mão de 5, 6 empresas, umas nacionais, outras internacionais, que detêm quase todo o subsolo nacional pesquisado. Está na mão de 5 empresas. E essas empresas não dão anuência para as menores empresas trabalharem. E o subsolo brasileiro, ele é do povo brasileiro.
27: Com o regime de urgência, o projeto que altera diversos pontos da legislação sobre mineração pode ser votado diretamente no plenário da Câmara, sem passar pela análise das comissões permanentes da Casa. Da Rádio Câmara de Brasília, Antônio Vital.
14: Relações Exteriores.
15: Pastor Henrique Vieira, do PSOL do Rio de Janeiro, protocolou no STF um pedido de inclusão de novas lideranças da oposição em inquérito que busca esclarecer a atuação de políticos brasileiros contra instituições e contra a soberania nacional junto ao governo dos Estados Unidos.
16: Pastor Henrique Vieira defende uma apuração técnica sobre reuniões ocorridas no país norte-americano. O deputado suspeita que a taxação a produtos nacionais e os ataques ao sistema de pagamento instantâneo PIX é fruto de pressão dessas lideranças.
15: José Medeiros, do PL de Mato Grosso, critica a condução da política externa do governo federal. De acordo com o parlamentar, o executivo cria atritos com o governo dos Estados Unidos para desviar o foco das críticas e dos vários problemas nacionais.
16: José Medeiros alega que possíveis taxações contra produtos brasileiros resultam de uma investigação sobre práticas comerciais consideradas prejudiciais aos Estados Unidos. Ele reitera que as novas taxas não têm relação com qualquer atuação de parlamentares da oposição.
14: Educação.
15: Comissão aprova projeto que autoriza o uso de escolas para atividades da comunidade no entorno. A reportagem é de Júlia Lopes.
17: Quadra, auditório e sala de aula poderão ser usados pela comunidade fora do período letivo. A Comissão de Educação aprovou o projeto de lei que permite às comunidades utilizarem os prédios escolares para a prática de exercícios e atividades de lazer. Pelo texto, a direção de cada instituição será responsável pela autorização e quem solicitar o uso deverá assinar um termo de responsabilidade sobre o patrimônio escolar. Além disso, a utilização dos espaços não poderá interferir no funcionamento regular da escola durante o período letivo, nem em atividades extracurriculares. O relator da proposta, deputado Luiz Fernando Vampiro, do MDB de Santa Catarina, destacou que, em muitos casos, esses espaços são os únicos disponíveis na comunidade para a realização dessas atividades.
18: Porque em algumas cidades do Brasil, nós temos um ginásio, por exemplo, de uma escola que é único naquela cidade e por uma briga política de alguma coisa não pode ser utilizado pela comunidade. Esse é o objetivo dessa lei, é colocar como base nacional a autorização de prédios públicos para a utilização do seu entorno onde está inserido.
17: O projeto prevê a realização de atividades formativas, científicas, culturais e esportivas com o objetivo de integrar a comunidade escolar, incluindo as famílias dos estudantes e moradores do entorno de cada escola. O texto estabelece ainda que atividades com fins lucrativos só poderão ser autorizadas se forem realizadas por entidades públicas ou de caráter social ou filantrópico, com finalidade social comprovada. O deputado professor Reginaldo Veras, do PV do Distrito Federal, que participou da discussão da proposta, explica na prática como essa medida já acontece nas comunidades do Distrito Federal.
0: Até às 23 horas do sábado e do domingo, a quadra é utilizada ininterruptamente pela comunidade, porque simplesmente, senhoras e senhores, não tem outro espaço de lazer. E o grande barato, a gente dialogando com a galera que usa para jogar o futebol, a gente ainda faz os multirões para que eles façam a pintura, para que eles mantenham o espaço.
17: A proposta, que busca promover a integração entre a escola e a comunidade e altera a Lei de Diretrizes e Bases da Educação Nacional, segue agora para análise na Comissão de Constituição e Justiça. Da Rádio Câmara de Brasília, Júlia Lopes.
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4: Saúde.
13: Câmara aprova projeto que cria cadastro de pesquisas sobre drogas experimentais para tratar o câncer. A repórter Sofia Peçanha nos conta como deve funcionar.
19: A Câmara dos Deputados aprovou o projeto que cria o Banco Nacional de Combate ao Câncer. O objetivo é divulgar em todo o país, de forma sistematizada, os protocolos abertos de pesquisa de drogas experimentais em oncologia já validadas pelas normas de ética médica. Segundo dados da Organização Mundial da Saúde, no ano passado o câncer foi a segunda doença responsável pelos óbitos registrados, juntamente ao grupo de doenças cardiovasculares e as doenças do aparelho respiratório. Nesse cenário, o projeto pretende democratizar os novos tratamentos, tornar os protocolos experimentais amplamente conhecidos pela comunidade médica e pelo público em geral, e humanizar os canais de acesso aos medicamentos e tratamentos, como ressaltou a deputada Rosângela Moro, de São Paulo, relatora na Comissão de Saúde.
20: A centralização dessas informações democratiza o acesso a novas opções de tratamento e fortalece a pesquisa clínica no país.
19: As pesquisas serão disponibilizadas ao público em geral, aos profissionais de saúde previamente registrados e às centrais de regulação de consultas de cada estado. Os dados coletados serão organizados e ordenados pelos ministérios das áreas da saúde e da ciência e tecnologia, ou por outro órgão indicado por estes ministérios. Médicos e demais profissionais poderão dispor de uma base de dados diversificada, atualizada, gratuita e de fácil acesso. Assim, a equipe médica ampliará o leque de alternativas de tratamento, potencializando as possibilidades de recuperação de cada paciente, como destacou a deputada Rosângela Moro.
20: Permitirá que profissionais de saúde e paciente tenham acesso a tratamentos inovadores, aumentando as chances de sucesso terapêutico e possibilitando a escolha dos tratamentos mais adequados ao tipo de câncer.
19: As informações disponibilizadas no banco de dados deverão estar habilitadas pela Comissão Nacional de Ética em Pesquisa e pela Agência Nacional de Vigilância Sanitária. O projeto que cria o Banco Nacional de Combate ao Câncer será analisado em seguida pelo Senado, caso não haja recurso para análise no plenário. Da Rádio Câmara de Brasília, Sofia Peçanha.
4: Desenvolvimento Regional.
23: Ricardo Maia, do MDB, registra a visita que fez a vários municípios no interior da Bahia. O parlamentar cumprimenta a população e lideranças locais, especialmente das cidades de Tucano, Ouriçangas, Queimadas e Cansanção.
13: Ricardo Maia destaca seu retorno à cidade de Araci depois de uma ausência de 2 anos relacionada à morte de seu irmão. Ele ressalta que, mesmo distante, continuou enviando recursos para a compra de viaturas, ambulâncias, tratores e para a construção de quadras esportivas, entre outras iniciativas.
4: Trabalho.
23: Câmara aprova a convenção da Organização Internacional do Trabalho sobre segurança e saúde no trabalho. As informações com a repórter Daniele Lessa.
24: A Câmara dos Deputados aprovou o projeto que aprova o texto da Convenção 187 da Organização Internacional do Trabalho, a OIT, sobre o marco promocional para a segurança e a saúde no trabalho. O texto da convenção foi adotado pela OIT em 2006 e busca promover a melhoria das condições de segurança e saúde no trabalho, com ações para prevenir lesões, doenças e mortes relacionadas à atividade profissional. A mensagem presidencial que encaminhou o texto ao Congresso destaca que a segurança e a saúde no trabalho passaram a ser reconhecidas pela OIT como parte dos princípios e direitos fundamentais no mundo do trabalho. Segundo o documento, a proteção à vida, à saúde e à integridade física dos trabalhadores é um direito humano básico. A convenção prevê que os países que ratificarem o texto adotem uma política nacional, com programas nacionais de segurança e saúde no trabalho. Essas medidas devem ser construídas em consulta com organizações representativas de empregadores e trabalhadores. O texto também valoriza a criação de uma cultura de prevenção para reduzir riscos no ambiente de trabalho. Ao defender a proposta, o deputado Hildo Rocha, do MDB do Maranhão, argumentou que aumentar a segurança no trabalho melhora a produtividade das empresas.
2: Para que nós possamos criar um ambiente de trabalho mais seguro, mais saudável, e isso favorece, logicamente, a nossa economia brasileira, melhora, sem dúvida nenhuma, o custo Brasil, porque vai aumentar a produtividade.
24: Hildo Rocha disse ainda que o aumento da produtividade torna as empresas brasileiras mais atrativas para investimentos. O deputado Marcel Van Hatten, do Novo, do Rio Grande do Sul, encaminhou o voto contra a proposta, por considerar que o texto da convenção interfere no trabalho do parlamento.
6: Com tratados internacionais que afetam a nossa soberania, o Novo orienta contra. Afeta a nossa legislação nacional e a capacidade do parlamento decidir o que é melhor para o trabalhador.
24: O plenário da Câmara aprovou também mais dois acordos internacionais. O protocolo de Montevidéu sobre compromisso com a democracia no Mercosul estabelece medidas a serem tomadas pelos países participantes em caso de ruptura da ordem democrática, incluindo fechamento de fronteiras e sanções políticas e diplomáticas. Também foi aprovado acordo com a Venezuela para a cooperação em ciência e tecnologia espacial, em projetos nas áreas de observação do território, telecomunicações, tecnologias e dados espaciais. O Brasil já mantém acordos similares com Argentina, Peru e Colômbia. A Convenção da Organização Internacional do Trabalho sobre Segurança e Saúde no Trabalho e os dois acordos internacionais agora serão analisados no Senado. Da Rádio Câmara de Brasília, Daniele Lessa.
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8: Direitos Humanos.
9: O relatório final do Grupo de Trabalho sobre Combate à Misoginia deve ser apresentado na próxima quarta-feira. O repórter Murilo Souza adianta um pouco de como foi a última discussão do GT.
21: A Câmara dos Deputados encerrou a fase de audiências públicas do Grupo de Trabalho que analisa o projeto de lei que equipara a misoginia, definida como ódio ou aversão às mulheres, ao crime de racismo. O texto prevê penas de 2 a 5 anos de prisão para combater discursos de ódio e a discriminação baseada na crença da supremacia masculina. A coordenadora do colegiado, deputada Tabata Amaral, do PSB de São Paulo, anunciou que o foco agora está em receber sugestões técnicas para construir a versão para a votação.
22: O nosso trabalho está longe de ter terminado. A gente está agora numa fase muito importante de acolher as contribuições técnicas, de sugestões de alteração do texto que a gente está analisando. Então, por favor, me procurem, procurem a equipe do meu gabinete, a secretaria do nosso grupo de trabalho, para que a gente possa fazer esse esforço difícil, complexo, mas necessário, de tentar, não sei se consensuar, mas com certeza consolidar as contribuições para que a gente possa avançar.
21: A última audiência pública reuniu juristas, pesquisadores e representantes de embaixadas para avaliar a eficiência jurídica da proposta. O objetivo é assegurar que os novos mecanismos possam ser aplicados de forma prática pelo sistema de justiça e estejam alinhados com os princípios da Constituição Federal, como a liberdade de expressão e a dignidade humana. Segundo a deputada, o relatório final do colegiado será apresentado na próxima quarta-feira. Durante a reunião, representantes estrangeiros compartilharam as experiências de seus países. Simon Fairweather, conselheiro político da Embaixada Britânica, explicou que o Reino Unido incluiu o sexo na lista de motivações de crimes de ódio. Pela legislação britânica, se um crime for motivado por hostilidade baseada no sexo, a pena se torna mais severa. Ele também destacou ações voltadas para o ambiente digital, como a proibição de aplicativos de inteligência artificial que tiram a roupa de mulheres em fotos sem autorização. Já a representante da embaixada francesa, Cynthia O'Hyan, afirmou que a lei da França evita o termo misoginia, por considerá-lo amplo e subjetivo. O direito francês prefere focar em sexismo ou violência sexista. A constitucionalista Alice Bianchini, presidente da Associação Brasileira de Mulheres de Carreiras Jurídicas, garantiu que a proposta atende aos critérios técnicos necessários para integrar o sistema penal. Ela rebateu críticas de que o texto criaria um conceito vago e explicou que a proposta segue a mesma lógica das leis que já punem o racismo e a homotransfobia. O projeto de lei que criminaliza o ódio contra mulheres já foi aprovado pelo Senado e, se for aprovado pela Câmara dos Deputados sem alterações, poderá seguir diretamente para a sanção presidencial. Da Rádio Câmara de Brasília, Murilo Souza.
1: Segurança Pública.
5: Coronel Ulisses, do União do Acre, relata sua experiência de mais de 30 anos na segurança pública para apoiar a classificação do PCC e do Comando Vermelho como organizações terroristas. Segundo ele, as facções espalham medo nas comunidades, dominam territórios e impõem regras.
10: Para Coronel Ulisses, o governo federal é tolerante com o crime organizado e, por isso, resiste contra a classificação dos grupos criminosos como terroristas. O deputado entende que só o endurecimento das leis é capaz de desestimular a criminalidade e ampliar a proteção aos cidadãos.
5: Delegado Éder Mauro, do PL, critica a condução da segurança pública no Pará diante do avanço de organizações criminosas no estado. Ele relata que comerciantes de Belém têm sido ameaçados por criminosos que cobram taxas para permitir o funcionamento de estabelecimentos.
10: Delegado Éder Mauro responsabiliza o grupo político que comandou o governo estadual nos últimos anos. Ele também contesta a eficácia da PEC da segurança pública, que busca centralizar as ações no governo federal. O deputado entende que os estados precisam de mais autonomia.
5: Termina agora o jornal Câmara dos Deputados, produzido pela Rádio Câmara, com trabalhos técnicos de Wellington Teles e apresentação de Val Monteiro e Luciana Vieira. Uma boa noite para você.
10: Você fica com as notícias do Tribunal de Contas da União. Boa noite.
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11: 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Boa noite.

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0: lembra de alguém. Aqui no Vila Sertaneja, a partir de agora, tem música que a gente toca e volta no tempo. E tem música sertaneja que faz tudo isso ao mesmo tempo. Prepare-se porque está começando mais um Vila Sertaneja. Eu sou Nilo Deitos, boa noite!
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0: 10h20.
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0: Muito bem, você está no Vila Sertaneja, na sua Rádio Menina FM. Os sucessos que nascem da inspiração dos grandes clássicos de ontem. Isso mesmo, aqui a gente respeita a história, valoriza as raízes e celebra a evolução da música sertaneja. Tem mais um bloco musical carregado, chegando para embalar a sua noite. Muita música boa, aumenta o volume.
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0: 10h40.
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0: aqui no Vila Sertaneja, aqui na rádio de 1 milhão de amigos, na rádio Menina FM, gostosa de ouvir. A música sertaneja que é destaque e que faz o seu coração bater mais forte. Aumenta o volume, vem comigo, Rádio Menina, Vila Sertaneja no ar.
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2: PH, essa aqui é da época que eu escrevi as frases lá pro MSN, viu?

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0: 11 horas.
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0: 11:20.
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0: 11:40.
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12: De Brito Samuel, Eduardo Costa. Ah, moleque, essa música é bonita demais.
13: Então fica assim.

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0: meia-noite 19.
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2: A Secretaria da Pessoa Idosa de Balneário Camboriú está com inscrições abertas para a oficina gratuita de xadrez voltada à população idosa no município. As aulas acontecem às segundas e quartas-feiras, das 3 às 5 da tarde, na sede da Secretaria, no centro. De acordo com a Prefeitura, o xadrez ajuda a estimular a memória, a concentração e o raciocínio lógico, além de promover a convivência social. As atividades são conduzidas pelo professor voluntário José Humberto Caime. Para participar, basta fazer a inscrição antecipadamente na Secretaria da Pessoa Idosa, de segunda a sexta-feira, das 8 da manhã às 6 da tarde. Daiane Valentim para a Rádio Menina.
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0: meia-noite e 59.
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0: 1:19.
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2: Santa Catarina registrou o menor número de homicídios para o mês de maio dos últimos 18 anos. Foram 22 casos contabilizados em 2026, uma redução de mais de 42% em comparação com maio do ano passado. Os dados também mostram uma queda de quase 76% em relação a maio de 2017, quando o estado registrou 90 homicídios. Segundo o governo estadual, os resultados refletem o trabalho integrado das forças de segurança e investimentos na área. A redução dos índices acontece mesmo com o crescimento da população catarinense, que passou de cerca de 6 milhões para mais de 8 milhões de habitantes nos últimos anos. De acordo com o Atlas da Violência 2026, Santa Catarina segue com a menor taxa de homicídios do país, com 8,8 casos para cada 100 mil habitantes. Daiane Valentim para a Rádio Menina.
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0: 1:39.
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0: 1:59.
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0: 2:19.
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2: Mais de 80 mil pessoas passaram pela 7ª edição da Festa Raízes de Taquaras, realizada entre a última quinta-feira e domingo em Balneário Camboriú. O evento reuniu gastronomia, artesanato, apresentações culturais e shows musicais, movimentando a região sul da cidade durante 4 dias. A edição deste ano também entrou para a história com o reconhecimento da festa como patrimônio cultural e material do município. Segundo a Fundação Cultural, o evento cresceu significativamente desde a primeira edição e alcançou o público recorde em 2026. Os motoristas devem ficar atentos. O trânsito na rodovia Interpraia segue parcialmente interditado até quarta-feira para desmontagem das estruturas da festa. Daiane Valentim para a Rádio Menina.
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0: 2:59.
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0: 3:19.
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2: O prazo para o alistamento militar termina no dia 30 de junho para os jovens que completam 18 anos em 2026. Em Balneário Camboriú, o atendimento é feito na Junta de Serviço Militar, que funciona junto à Secretaria de Segurança e Ordem Pública na Avenida Marginal Oeste, no bairro dos Municípios. O atendimento é de segunda a sexta-feira, das 8 da manhã às 14 horas. Para os homens, o alistamento é obrigatório. Já para as mulheres, a inscrição é opcional e destinada a quem tem interesse em ingressar nas Forças Armadas. O procedimento é gratuito e também pode ser realizado pela internet. Quem não fizer o alistamento dentro do prazo pode enfrentar restrições para emitir passaporte, assumir cargos públicos, participar de concursos e até realizar matrículas em instituições de ensino. Daiane Valentim para a Rádio Menina.
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0: 3:39.
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0: 3,59.
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3: Bom dia, meu amigo, bom dia, minha amiga. Terça-feira, eu, Lio Brasil, Edson Valentim, os nossos patrocinadores, chegando para mais uma edição do Sertanejo Bom Demais. Casa de Carnes Nações, Avenida Palestina, esquina com a Rua Panamá, no bairro das Nações. E também Tratimá de Madeiras em Itajaí, madeira tratada e floresta preservada. Agradecendo por mais um dia juntos e pedindo a proteção do Criador para nossa família, hoje e

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0: Hoje é terça-feira, minha gente, juntos até às 6 horas da manhã. Sejam todos muito bem-vindos, é sempre um prazer ter você, saber que você tá por aqui curtindo, né? Ouvindo o nosso sertanejo bom demais. Porque a música boa, música sertaneja raiz, lá dos Cafundó. Ei, saudade boa daqueles tempos de criança. Vamos juntos, proseando, tomando café gostoso e chimarrão delicioso também. Pode ficar à vontade. E segundo os meteorologistas, hoje nós teremos muitas nuvens durante todo o dia, com aberturas de sol. De vez em quando ele vai dar uma espiadinha aqui para baixo, tá? Temperaturas vão oscilar entre 16 e 24 graus, é isso mesmo, a máxima chegando a 24, 25 graus aqui na região. O sol nasce às 6h59 e se põe às 17h28 desta terça-feira. Hoje é dia da imunização, também é dia do porteiro e dia do tenista. Alô, você porteiro, recepcionista, o pessoal que trabalha de madrugadas nas portarias. Parabéns, porque hoje é o seu dia. É sertanejo? É bom demais. E daqui a pouco eu volto. Bom dia, minha gente.
1: Acorda, gente.

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0: gente bonita, tô de volta trazendo mais música sertaneja raiz pra você que é o melhor ouvinte do mundo e que não abre mão de uma boa música, né? Um bom café da manhã, um bom chimarrão e é claro com uma boa companhia. Eu, Lio Brasil e o Edson Valentim juntos com você até amanhecer o dia. Vamos levantar, gente, bom dia.
1: Bom dia, patrão. O senhor tá bom? Fico te ouvindo todo dia aqui de Itajaí. É o Valdir aqui do pra segurança no posto. Ô, patrão, toca o... Se puder, o seu Carreiro Pardinho com a música Urutu Cruzeiro. Agradecemos. Obrigado e tenha um bom dia.
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0: só música boa até às 6 da manhã aqui no nosso ranchinho. 4:35.
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0: chegando agora, né? Fique à vontade, esse é o nosso ranchinho, te aproxega, puxa uma cadeira, um banco, vamos fazer um café, vamos preparar aqui um delicioso chimarrão pra gente ficar juntos até às 6 com muita música sertaneja boa.
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1: 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Amanhece no nosso ranchinho com música boa. 4:41, bom dia.
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1: Feliz demais da conta em ter você por aqui comigo, juntinho até às 6 horas da manhã, Lio Brasil, e você que é o melhor ouvinte do mundo, tá chegando mais música boa.

0: Muito bom dia, minha gente. Bom dia, meu povo querido. Bom dia, Brasil. Bom dia para você que está acordando agora, amigos e amigas, amantes da boa música sertaneja raiz. Mais uma linda manhã juntos aqui na Rádio Menina 100,5, a sua companhia, onde quer que você esteja.
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5: Olá, minha gente, tô de volta, abraçando você que tá chegando agora aqui na sintonia, tá acordando agora, né? Bom dia, pensamento positivo que vai dar tudo certo, minha gente. Música boa até às 6 horas da manhã no sertanejo, bom demais.

0: Bom dia, bom dia, bom dia, meu amigo, bom dia pra você, minha amiga. É, você amante da música sertaneja raiz que gosta de acordar cedinho e já sentir o clima do campo, clima do mato, o clima do interior desse nosso Brasilzão.
1: Vou fazendo frete, cortando estradão.
2: Atenção você que está no trecho, agora no sertanejo bom demais. Alô, amigo do caminhão.
0: Muito bem, vamos de oportunidade de trabalho para você do trecho. Atenção, o grupo GA Transportes anunciou, tá anunciando a abertura de vagas, né, para motoristas carreteiros para operações e viagens por todo o território nacional. De acordo com a empresa, os ganhos médios totalizam R$7.500 por mês. A empresa procura profissionais com carteira nacional de habilitação E, curso do MOP atualizado, experiência comprovada na função e também que resida até 100 quilômetros de Itapevi, no estado de São Paulo. Entre em contato com a empresa através do seguinte WhatsApp: 011-4143-7682. Repetindo: 011-4143-7682. Essa é a oportunidade de trabalho para você do trecho nesta.

0: terça-feira, amanhã, quarta, eu trago mais, eu prometo. Bom dia, minha gente, segue o sertanejo.
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1: 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Bom dia.
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1: Oi, gente, já estou de volta, claro, levando até você o melhor da música sertaneja nesta linda, maravilhosa manhã em que a gente segue juntos até às 6. Ah, e eu não posso esquecer, claro, de mandar um grande abraço para os nossos amigos, né, do grupo de WhatsApp, os fãs da Rádio Menina. Que bom ter vocês por aqui. Segue o sertanejo bom demais. Um bom dia.

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Não esquece, gente, daqui a pouquinho, a partir das 6 horas da manhã, todas as notícias para você começar o seu dia sabendo de tudo. É o nosso Bote a Boca no Trombone, já já, com nossa equipe de jornalismo da Rádio Menina. E segue o baile, segue o sertanejo bom demais.

0: Simbora, minha gente, não esqueçam desse nosso encontro diário aqui, hein? Das 4 às 6 horas da manhã, a gente proseia um pouco e ouve música boa, né? Música sertaneja raiz até às 6 horas. Segue o nosso sertanejo bom demais.
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1: Bom dia, meu povo, bom dia, minha gente, amantes da boa música sertaneja. É pra ficar à vontade, viu? Sentir o carinho do nosso ranchinho aqui, esse ranchinho sertanejo, onde a gente bate papo diariamente das 4 às 6 da manhã, tomando café, um bom chimarrão e curtindo música boa.

0: chegando mais música boa aqui no Sertanejo Bom Demais, só que eu quero lembrá-los que daqui a pouquinho, a partir das 6 horas da manhã, você confere todas as notícias aqui do nosso Bote a Boca no Trombone, já logo depois do Sertanejo Bom Demais. Bom dia, povo!
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Uma pena, mas chegamos ao final de mais uma edição do nosso Sertanejo Bom Demais. Desejando a você e a sua família um ótimo dia. A gente se encontra amanhã, a partir das 4 horas da manhã. 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Abraço, gente. Fiquem com Deus e, na sequência, tem o Bote a Boca no Trombone. Tchau.

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10: Opa, opa, bom dia, 6 em ponto, tá começando, Bote a Boca no Trombone aqui na Menina FM, Balneário Camboriú. Muita chuva, hein? Se molhou, te pegou, desprevenido, desprevenida, pois é, caiu um toró, como se chama lá no Rio Grande, uma bomba d'água, meu Deus do céu, hein? Que chuva forte e torrencial há pouco tempo atrás agora, quando eu levantei Moisés Stucker, já tava começando a chover, mas de forma gradual. Depois parou, quando eu vim pra rádio, a pezinho, nem um pingo. Mas quando você tava encostando, que caldo, hein? Bom dia.
11: Bom dia, Dilson de Souza. Bom dia a todos que acompanham o Bote a Boca no Trombone. Olha, essa é nova pra mim, hein? Bomba d'água no Rio Grande do Sul, eu pensava que era bomba de chimarrão.
10: Não, uma bomba d'água, né? Cara, uma tromba d'água também, né?
11: Ah, legal. Que chuvarada, fiquei uns 3 minutos dentro do carro arrumando coragem para sair correndo e acabei me molhando um pouco antes de chegar aqui nos estúdios. Que chuvarada, meu amigo. Saí de Itajaí e não tinha um pingo. Aí cheguei aqui, um toró, uma bomba d'água, realmente.
10: E eu acho que é meio que localizada, né? Acho que sim. Não sei se choveu por toda a região assim forte como choveu agora há pouco, o pessoal pode até nos informar. Às vezes é localizada, né? Em determinado local chove, aí lá no outro nem um pingo, não cai nada, né? Nenhuma gota d'água. Né?
11: É, o asfalto estava molhado em Itajaí, mas não estava mais chovendo. Não sei se choveu de madrugada, eu não vi. Deve ter chovido, mas ou só garoado, fraco, não sei te dizer. Mas quando eu estava descendo o Morro Cortado e cheguei ali na altura da Lucy Canziani, ali despencou a água até aqui na rádio. Até aqui na rádio ficou chovendo ali uns 5 minutos. Que eu fiquei esperando dentro do carro para poder sair do carro para chegar até aqui no estúdio, porque a chuva tava forte. Gerson Felipe também se preparou para chuva, né, Gerson? Bom dia.
12: Muito bom dia, Moisés Stucker. Bom dia, Dilson de Souza, a todos os ouvintes do Bote a Boca no Trombone. Eu cheguei até a mudar a calça. Botei uma calça num tecido ali que não molha tanto, né? Um pouquinho. Não chega a ser impermeável, mas um pouco impermeável, porque eu imaginei, hoje vai ser aquele dia que a unidade móvel vai estar circulando as ruas da região, justamente nos locais de alagamento. Ainda bem que não vai ser assim. Melhor, né, que as pessoas não sofram com esse tipo de situação. Mas eu não sei aqui em Balneário Camboriú, mas lá em Camboriú eu recebi o alerta da Defesa Civil. Volta ali de umas 5h15 da manhã, eu recebi esse alerta quando a chuva estava bem forte, inclusive. E aí eu já pensei, opa, vai ser um dia daqueles de muita dificuldade para as pessoas.
11: Aquele SMS do celular?
12: O SMS, exatamente. Aquele
10: aqui não.
12: Que todo mundo recebe.
11: Lá em Itajaí também não recebi.
12: É, em Camboriú, acabei recebendo esse alerta e por isso fiquei bastante preocupado. E até comecei, né, a trocar a roupa imaginando que ia ser um dia muito difícil em relação às chuvas na região.
10: Por que que a gente recebe? Você recebeu e eu não recebi. Balneário não recebeu, Itajaí também não, Camboriú recebeu. Se a chuva também estava aqui.
12: Eu acredito que, né, a meteorologia do governo do estado, né, acreditou que a chuva seria mais intensa em Camboriú do que aqui. E tava muito forte, hein? Tava muito forte a chuva em Camboriú. Aqui eu não sei.
10: Também
12: mas
10: tava.
12: Mas em Camboriú tava muito, muito forte. Tanto é que na rótula ali da Santa Catarina com a Quinta Avenida, tem muita água acumulada.
10: Já?
12: Muita água acumulada.
11: Bah.
12: E quando eu passei, já tava parando a chuva quando eu passei ali. Tinha muita água mesmo.
11: É, e esse é um sistema de disparo da Defesa Civil do estado de Santa Catarina. Então, é com eles que a gente tem que tirar essa dúvida, né? Por que que não disparou aqui em Balneário? Choveu forte também.
12: É, a gente tem que ver depois os índices, qual foi a volumetria dessa chuva. Camille Guckert, muito bom dia também. Lá em Camboriú, a gente acordou com um alerta.
13: Exatamente, bom dia para você, Gerson Felipe, pro Moisés, pro Adilson. Eu e a Erika estávamos colocando a capa, já prontas para sair de casa, e a chuva caiu com bastante força. A gente optou então por vir de Uber, até porque estava ventando bem forte no momento que a gente foi sair de casa. Também recebemos o aviso da Defesa Civil lá no Rio Pequeno. E hoje, para a entrevista, temos dois assuntos bem interessantes. O primeiro deles é com o Gabriel Meirelles Pinto. Ele que é formado em comunicação social e mestre em história social. Ele também é o diretor de contas da Odilo no Brasil, porque a tecnologia tem chegado e os índices de leitura da população têm caído cada vez mais. Então a gente vai entender se é possível a gente ter a tecnologia como uma aliada dentro das escolas, com biblioteca digital. Daqui a pouquinho esse assunto da entrevista das 7h30 aqui no Bote a Boca no Trombone. Também vamos receber o Jair Euflorzino, ele que é o presidente da Associação de Moradores do Bairro de Taquaras e também pescador, para continuarmos falando sobre a safra da tainha, né? A redução, né? A paralisação do arrasto da pesca da tainha aqui em Santa Catarina também.
11: Robson Breda aqui, mudando de assunto, voltando ao assunto da chuva, tá sempre participando conosco, mandou uma mensagem para mim agora aqui, Adilson e Gerson. Olha, ele tá indignado. Na mesma casa, a esposa dele recebeu alerta e ele não.
10: É, veja só. Agora...
12: Qual lado da cama que ele tava?
13: Pois a Neila tá falando, ela também mora em Camboriú, caiu, é um pancadão de chuva também, mas ela não recebeu o alerta da Defesa Civil.
11: Olha aí, viu? Já agora temos já ficou, falha nesse sistema,
10: agora já ficou dúvida, agora se completou a dúvida aí.
12: Será que esse aviso, ele foi apenas para um sistema operacional? Pode ter sido uma falha também nesse sentido.
13: É. Mas a minha mãe tem Android e ela recebeu o aviso da Defesa Civil
11: também. Olha aí, hein?
10: Pois é.
11: E aí, Robson, na tua casa são os dois Androids? Ou um é iOS e o outro é Android? Responde aí. Vamos ver.
10: Como é que ficou a questão da pesca ontem? Ontem teve manifestação lá em Bombas, né? Bairro de Bombinhas, lá todo mundo se reuniu, lá os pescadores. E aí?
12: Aí que não teve nada ainda do governo federal. E a gente conversou também com o Zanata ao meio-dia no Jornal da Menina. E ele disse que o caso chegou até o presidente da República, né, que pediu sensibilidade com os pescadores, mas o fato é que até agora não se mudou nada, não tem nenhuma notícia até o momento do governo federal, né, aumentando essa cota ou fazendo alguma liberação no sentido de que os pescadores continuem efetuando a pesca da tainha aqui em Santa Catarina. A gente vai aguardar ainda no dia de hoje se tem mais alguma novidade, né, para que essa atividade pesqueira possa ter prosseguimento. E em Bombas, uma manifestação com bastante pescadores. Um grupo de Balneário Camboriú também esteve presente. Pescadores, né, de outros municípios próximos ali também estavam lá em Bombas, né, se manifestando contra essa decisão do governo federal, né, de brecar a pesca artesanal da tainha após, claro, né, 90% da cota atingida.
10: Na realidade, o que tem que acontecer é eles alterar o que foi decidido entre pescadores representantes da pesca. Eles têm que alterar, porque o acordo era esse. E ainda com um acréscimo de 20%. Não tem nada de irregular que o governo federal está fazendo. Só que é aquela história. Lá nas reuniões anteriores, as pessoas deveriam ter pensado, tá, mas e eu? Eu moro em tal localidade. Se eu não capturar o necessário e o meu vizinho capturar além, vai ajudar a aumentar a cota e aí vai encerrar e eu não vou conseguir alcançar o meu objetivo. Eles deveriam ter pensado tudo isso antes, discutido tudo isso antes.
12: Os pescadores, eu tenho certeza que foram muito impactados pela temporada fraca do ano passado, quando foram fazer esse acordo. né? Não imaginaram, talvez, uma temporada tão boa assim.
10: Para algumas regiões.
12: Então, talvez isso possa ter sido um dos motivos de que não pensaram, né, em algo mais regionalizado, em uma cota maior
10: lá no
12: também.
10: Sul, por exemplo, no Sul, tem alguém fazendo manifestação?
12: Não. Tem. Pegaram tudo que, todo
10: o
12: peixe.
10: O cara tá lá que ele não consegue vender.
11: Mas deixa eu fazer uma pergunta. Afeta, isso é uma pergunta técnica que eu não entendo. Pessoal ali nas praias mais do sul, aqui de Santa Catarina. Vou pegar o nosso estado. Pegaram lá, 25 mil tainhas, 40 mil tainhas. Esse lanço, nessa quantidade, afeta o pescador daqui?
10: Afeta a cota.
11: Afeta a cota. Não, mas afeta o cardume ou o cardume vem do mesmo jeito?
12: Não, ele continua vindo.
10: É uma questão...
11: Não, eu tô perguntando, né?
10: Aí é uma questão de natureza, digamos assim,
12: não,
10: né?
12: Não, ele vem, porque vem. É o caminho dele. Mas não significa que ele vai passar na costa. Tanto no sul...
11: Ele pode passar mais pra...
12: Ele pode passar mais mar adentro.
11: Alto mar.
12: Pode passar mais alto mar, mas... A tainha faz esse caminho. E a quantidade de tainha esse ano realmente foi muito grande. Muito acima, né, do esperado no comparativo com o ano passado. Mas os pescadores antigos, eu sempre pontuo, aquele conhecimento empírico, eles falam: olha, é um ano fraco, um ano forte. Uhum. E eu tô há pouco tempo aqui em Balneário Camboriú, mas sempre percebi que foi assim também. Nesses 9 anos que eu tô aqui, é um ano mais fraquinho e o outro ano, aí vem tainha de baciada.
11: Eu concordo com a Dilson, sabe, de que tem que se resolver essa questão para a próxima safra. Agora, eu não vejo solução para essa safra, porque o acordo já foi feito e foram feitas mais de 20 reuniões.
10: Agora, a única coisa que pode acontecer é um canetaço.
11: É.
10: Né? Ó, vamos liberar. Inclusive, liberar assim, ó, liberar só para uma região, então. Né?
12: Eu fiz esse questionamento ontem para o Zanatto, porque os pescadores estão pedindo 30% a mais. O que garante que esses 30% a mais serão pescados por aqueles pescadores que não conseguiram pescar tanto como o sul do estado?
10: E se o peixe não passa?
11: Pois é, e se já passou?
10: Não, vai continuar.
12: Porque depende, vai até dia 31 de julho, é o período da safra.
11: É, então, da safra, né?
10: Tu não sabe que é um período que vem, ainda. Quando que vem, nada. Isso aí é questão de natureza. É. Mas e se não pesca?
12: Não, eu digo pior, e se o sul do estado pesca esses 30% a mais? E aí?
10: Mesma forma.
12: Aí vão dizer que não chegou também ainda.
11: Mas a solução seria, bom, se lá já atingiu a cota e tá sobrando peixe, o pescador não consegue vender porque tá muito barato, então que o canetaço funcione para cá, para essa região aqui que tá se sentindo prejudicada. E lá, tá tudo certo.
12: Mas aí o pescador da região sul, ele poderia falar assim, não é justo, porque não foi definido isso.
10: Pois exatamente.
11: Aí que tá. É.
10: Eu também faço parte.
11: Por isso que eu não vejo.
10: Sou pescador, também quero.
12: Por que que vai ser uma cota só para um, se a cota era para todos desde o início?
11: Por isso que eu não vejo, e por isso que eu defendo aquilo que a gente falou ontem. A cota por praia, uma cota regional, então.
12: Eu acho que é a melhor maneira de resolver
11: esse
12: impasse.
11: Por região, né? Por região. As praias, por exemplo, aqui, né, do nosso litoral, uma cota, sei lá.
12: Uma medida que o vereador Zanatto comentou que poderia acontecer é que algumas embarcações, elas não fizeram o cadastro para pesca. Diminuiu o número da pesca industrial e que aí poderia ceder a cota dessas embarcações para os pescadores artesanais. Isso é algo que está sendo visto em Brasília, essa possibilidade. Então, talvez aí possa, né, surgir alguma novidade positiva para os pescadores.
11: Quando começa a industrial?
10: Depois que termina artesanal.
11: Primeiro de
10: agosto? Não, não, julho. Julho, começa em julho.
12: Ela tem um período ali que ela é
10: simultânea. Industrial começa em andamento artesanal.
11: Artesanal.
10: Primeiro de julho começa a industrial. Bom, vamos continuar acompanhando, né? Olha só que interessante. Hoje é dia da imunização e foi anunciado a suspensão, a imunização contra a dengue da vacina do Butantan. Tá? Parada a vacinação, o governo federal informou, medida adotada depois do registro de 2 mortes suspeitas.
11: A vacina nacional.
10: Exatamente, do Butantan.
11: A Kedenga, que é da Takeda, que é um laboratório japonês, ela continua ainda circulando sem problemas nenhum aqui no Brasil.
10: E quando você vai, essa Kedenga, ela é dada pelo SUS?
11: Também, a minha filha tomou da Kedenga, aqui no posto central de Balneário Camboriú. Foi a Kedenga que ela recebeu.
10: Então, quando você for se vacinar, tem que saber que marca é a vacina. Bom, acredito que os profissionais, obviamente, estando suspensa, não vão nem apresentar.
11: Mas tem um porém, né? duas mortes suspeitas num registro de 500 mil aplicações, né? Ou seja,
10: e outras...
11: é aquele grande universo que uma reação pode acontecer numa...

0: Coronavac.
1: Eu sei que no meio de tudo isso só atrapalha a vacinação.
0: É isso aí.
1: É isso. Acaba atrapalhando, porque aí os caras...
0: É uma briga de laboratórios, na minha opinião. É,
1: os caras, ó, viu? Não falei? Ah. Não vou tomar. Não vou tomar. Não vou tomar nem a da gripe, aí o pessoal fala. Não vou tomar.
2: Credibiliza a campanha de imunização.
1: Exatamente, acaba são, prejudicando.
0: São notícias que não deveriam ser publicadas.
1: Pois é.
2: Na será minha, que não? Também.
0: Na minha opinião, não. Porque prejudica. Já está baixa a campanha de imunização, já está com os números bem, mas bem abaixo do preconizado. Está em 30%, o Ministério da Saúde, que é 90%. Cara, 30% é muito baixo.
2: Ela deveria, na minha opinião, deveria sim ser divulgada, porque as pessoas têm o direito de saber, mas com bastante informação, né? Essas pessoas, elas têm alguma comorbidade? Essas pessoas, elas têm algum outro problema de saúde que pode ter contribuído para essa reação adversa? Porque a gente tem direito a esse acesso à informação, mas ela precisa vir bem completa para não causar um pânico.
0: Mas aí você vê, né? A rede social bombou. Instagram bombou. E aí, cadê a credibilidade, né, de uma informação mal repassada para a população?
2: E aí são os oportunistas, né? Tem mas oportunista sempre. Na história da tainha, tem oportunista na história da vacina.
1: Uhum.
2: Todos os lados vai ter.
0: Por isso que tem. Eu acredito muito nos veículos oficiais de comunicação. Na rádio, na TV, tá? Porque é informação checada, com credibilidade. Existe todo, né, uma responsabilidade da gente que está por trás desses microfones levar a informação correta. E infelizmente cada vez mais a rede social está se descredibilizando devido a essas fake news, a essas pessoas, desculpa aí, né, esses falsos blogueiros que acabam também denigrindo a imagem daquele blogueiro que é sério, que trabalha, né, com dedicação, com ética. Aí a rede social vai perdendo força cada vez mais.
2: Tem muitos que são patrocinados por grupos específicos e aí a notícia, ela é tendenciosa.
0: É isso aí.
1: E hoje também, além do dia da imunização, é o dia da acreditação, que significa o reconhecimento formal da competência de laboratórios, certificadoras e entidades, garantindo segurança, qualidade e confiança em produtos e serviços. Olha que interessante.
2: Caiu bem no dia
1: da coisa, né? Ah. Segurança, confiabilidade. Interessante, muito interessante.
0: E manda um abraço para todos os porteiros também, Adilson. Estão.
1: Anderson e também o...
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2: Ronald tava aí, na madrugada.
1: Né? Que ficam na madruga aqui, né? Quando a gente chega bem cedinho, um dos dois, cada dia um, abre a porta pra gente entrar, né?
0: É isso aí.
2: O Ronald tem voz de radialista, hein?
0: É verdade. Vozeirão, né?
1: É. E a todos os porteiros que nos acompanham. Você é porteiro? Dá um toque aqui pra gente, dá um alô, passa a madrugada no radinho, já vai junto até o final do seu expediente com a Menina FM, dá aquele recadinho aqui pra gente. Dia do tenista também.
0: Ah, é?
1: É. João Fonseca, o nosso tenista da hora agora.
0: E o nosso, como é que é? Guto?
2: Piazão,
0: né?
2: Esqueci o sobrenome dele, mas é o Guto, que foi campeão juvenil em Roland Garros.
0: Parabéns.
2: E o maior de todos, né, que é aqui de Santa Catarina, que é o Gustavo Kirten.
0: Só 3 vezes campeão de Roland Garros.
2: Esse aí, craque.
1: Dia Nacional de Anchieta.
0: E Dia Internacional dos Arquivos.
1: Aniversário hoje de Botuverá.
0: Conhece Botuverá?
2: Terra das Cavernas.
0: Das Grutas, é. Muito, muito bonito. Já
1: fica,
0: foi lá?
1: Fica pertinho daqui, né?
2: É pertinho.
0: Do lado de Brusque.
1: Entre Brusque, Guabiruba e Nova Trento.
2: E eu conheço o centrinho de Botuverá, mas não conheço as grutas.
0: É legal, cara, bonito.
1: Segundo o censo, eu já não tô acreditando mais nesse censo agora, né? Depois que ontem o Alexandre, secretário de saúde, veio aqui, tem 180 mil pessoas credenciadas no SUS de Camboriú e o censo diz que tem 115 mil habitantes.
2: É, mas tem uma coisa também. Vou pegar um exemplo. A minha mulher, ela foi atendida já no mesmo ano em Balneário Camboriú e em Camboriú. Então, é uma e tá valendo por dois.
0: Diz o
1: Mas
0: secretário.
1: O credenciamento é feito onde?
2: Ela tem credenciamento nos dois.
0: Diz o secretário.
2: Porque ela morava aqui, se mudou para Camboriú. Então, ela foi atendida no período de um ano.
1: Ela está credenciada aqui.
2: Agora ela está credenciada em Camboriú. Mas não
1: fica aqui.
2: Mas ela não avisou para descredenciar.

0: credenciar ela aqui.
1: Mas diz o secretário que é automático. Quando você se credencia em outro município, automaticamente descredencia do outro. Ele disse ontem isso na entrevista. A gente tem que checar essa informação.
0: Me chama a atenção, porque ela, num período de um ano, ela foi atendida em ambos os municípios. A gente teve essa mudança e digo, até logo após a mudança, ela foi atendida em Balneário Camboriú porque trabalha aqui. E aí precisou, né, se sentiu mal, foi na UPA.
1: E foi atendida.
0: Foi atendida e o cadastro estava ativo.
1: Olha aí.
0: Então, né, tem isso que pode acontecer também. Eu acredito que Camboriú tem mais.
2: Mas e o turista que não é daqui, ele vai e se cadastra? E aí?
0: É atendido.
1: Tem isso também. Tem que ser atendido.
2: Fica cadastrado.
1: Tem que ser atendido, né?
0: É.
1: Obrigado.
0: O SUS, eles falam, né? O SUS, ele é, entre aspas, universal. Então...
2: Pois é, tem que ver como é que funciona esse número que está sendo divulgado. Então, porque Camboriú tem 180 mil cadastrados no SUS e tem 115 mil habitantes. Não, mas se pode tudo isso, é liberado. E se eu quiser ir ser atendido lá em Camboriú, vou ser atendido, eu chego lá.
1: Em qualquer lugar.
0: Se você está em Camboriú e você passou mal, você procura o hospital cirúrgico, vai ser atendido lá. O que pode acontecer no máximo é chegar lá. Adilson, você não tem cadastro, tem um documento, nós vamos fazer o cadastro.
2: Aí você fica cadastrado.
1: Foi o que aconteceu comigo. Em 2007, eu não tinha ainda plano de saúde, estava em Campos do Jordão, passei mal e tive que fazer um cadastro lá em Campos do Jordão, fui atendido pelo SUS.
0: Minha mulher foi atendida em Cabo Frio, no Rio de Janeiro, teve que fazer cadastro também lá.
1: Então eu devo ter cadastro até hoje, lá em Campos do Jordão.
0: É essa informação mais técnica que a gente vai ter que descobrir.
2: Bom dia, Daniel. Daniel é porteiro, lá na Barra Sul, mandando um abraço para todos os companheiros de noite, da noite, e parabéns a todos os porteiros. Meu amigo Paulo Tomé, aqui do Mexo Doce, está acordado, gostando do bate-papo, do debate aqui. Acordou cedo, Paulão. Aquele abraço também a todos vocês que estão nos ouvindo, estão conectados, estão no rádio, estão com o celular, estão, de qualquer forma, nos vendo também através do Menina Play, que está no YouTube, da TV Mocinha, enfim, várias formas de você ficar acompanhando
1: o Bote a Boca no Trombone.
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2: E essa chuvarada toda aí agora, Marinho, bom dia.
5: Muito bom dia, Dilson, Moisés, bom dia a toda a nossa equipe e aos amigos que já estão sintonizados aqui no BBT, uma ótima terça-feira. Ainda temos nevoeiro, chuvisco isolado em alguns pontos aqui do litoral, mas o sol também deve aparecer no dia de hoje. Condição que eleva a temperatura, hoje já não faz tanto frio, mas teremos as máximas girando em torno de 25 graus. Clima típico de outono, pouca amplitude térmica para os próximos dias, já que a partir de amanhã a umidade que vem do mar deve atuar um pouco mais. Hoje ainda nos extremos dos dias, alguma chuva fraca isolada, mas amanhã teremos a presença de muitas nuvens e céu encoberto durante boa parte da semana. Daqui a pouco já vamos atualizar e trazer a previsão do tempo completa para hoje, já projetando a tendência para os próximos dias, aqui no Bote a Boca no Trombone.
1: Valeu, Marinho, obrigado pelas informações. 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
1: 6h23, a gente vai para o nosso primeiro intervalo, já voltamos com mais informações aqui no Bote a Boca no Trombone.
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1: Estamos de volta com Bote a Boca no Trombone. Você, né, que aí perdeu os documentos. Atenção, Maribel dos Santos Machado e Renan Viegas Silveira. Contato dos documentos perdidos deles é o 53991196185. Se alguém encontrou, por favor, entrar em contato.
2: Tem um comunicado aqui, Moisés. Conversei ontem com a Alessandra ali, essa senhora, a dona Rosângela. Ela veio aqui na rádio, ela gostaria de participar do programa, né? Mas a gente não faz mais esse contato direto aqui no estúdio. Então ela deixou aqui um recado. Eu gostaria que você que está ouvindo o programa agora preste atenção. Ela precisou pedir demissão do seu trabalho para cuidar da sua mãezinha. A mãezinha dela teve hospitalizado por um período e infelizmente acabou falecendo. Bom, e aí, depois desse período todo que ela cuidou da mãezinha, ela ficou desempregada agora, né? A mãe morreu e ela ficou desempregada. E tá passando uma situação bem complicada financeiramente, tá difícil, tá com as contas atrasadas, aluguel, tudo atrasado. E tá em busca de uma oportunidade como diarista ou até cuidadora, viu? Com preferência por serviços que permitam o recebimento ao final do trabalho, por exemplo, por dia, né? Ela tá querendo algo que ela possa receber para se organizar um pouquinho rápido, depois pode até espaçar mais, né? Mas tipo uma diarista mesmo, né? Mas ela quer de cuidadora ou diarista. Então, quem puder oferecer essa oportunidade para ela, né? Ou indicar alguém que tá precisando desse tipo de serviço, de diária ou de cuidadora, entre em contato com a dona Rosângela no 992-63-7476. 992-63-7476.
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1: Atenção, hein? Vaga para trabalhar em Itajaí, para atendente de padaria e embalador de alimentos. Contato 9-8840-1102.
2: Tem vaga para analista de qualidade, analista de RH, armador, auxiliar de almoxerifado, auxiliar de limpeza, auxiliar de obras, auxiliar técnico em eletrônica, pedreiro, recepcionista, servente, técnico em eletrônica, técnico em segurança do trabalho. Olha só quantas vagas de emprego na manhã dessa terça-feira para um local. Você comparece na sede do Sinduscom, né? Data e horário que eu vou divulgar agora. Fica na Rua Angelina 555, bairro dos Municípios. Dia
1: amanhã.
2: 10, quarta-feira, dia 10, quarta-feira, amanhã, entre 9 e 11 e meia da manhã. As entrevistas vão ser feitas para todas essas vagas por ordem de chegada. Mas atenção, já leve sua carteira de trabalho, seja ela física, aquela carteirinha que você tem para carregar, ou já está no celular, melhor ainda. Tudo certo, viu? Amanhã, quarta-feira, das 9 às 11 e meia da manhã, na Rua Angelina, 555, bairro dos Municípios, em Balneário Camboriú.
1: Olha, e a Cláudia está se oferecendo para trabalhar como diarista. O contato dela é o 99988-3384.
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2: Vamos pegar esses recadinhos que chegaram agora dos assuntos que a gente debateu ali, né? Por exemplo, o alerta da Defesa Civil, o Hélio, o que ele diz aqui? Vamos chamar o Hélio, deixa eu conectar o Hélio aqui com a gente. Aí, fala, Hélio.
9: Bom dia, Moisés, Adilson, Gerson, toda a equipe da menina, que é o Hélio. Eu também acordei meio assustado com o alerta da Defesa Civil. Eu moro aqui em Camboriú, deu uma chuvinha meia forte, mas depois acalmou, fiquei com medo também. Mas, né, eu sei que pouca chuva já inunda tudo, já alaga, na verdade, né? Vamos ver o que vai dar, mas agora tá tranquilo, tá bom? Um bom dia a todos aí.
1: Valeu, Hélio.
2: Um abraço, Hélio. Ainda bem que parou, né? Não tá chovendo agora. Se tivesse chovendo daquele jeito até agora, já tá tudo alagado.
1: É verdade, hein? Bom, vamos continuar de recados aqui. Posso pegar o áudio do Mauri ali? Sobre a reclamação dos food trucks nos moles de Itajaí. Um recado de ontem, Adilson.
2: Deixa eu voltar, então.
1: É, lá em cima, é o primeiro de hoje, na verdade. Já não é a primeira vez que vem essa reclamação aqui na rádio, menina, né? Vamos ver o que, que o Mauri, ele tá falando, para ver se a gente entende aqui.
10: Boa tarde, pessoal da rádio. Meu nome é Mauri. Eu já mandei uma filmagem dessa aí, mas não ficou muito legal. Tá? Agora eu tô mandando. Eu sou morador de Cabeçudas há 53 anos. Eu passo aqui no mole todo dia. Aí, se vocês ampliar um pouquinho mais a foto aí que eu mandei, por trás dessa bandeirinha aí, dessa propaganda que tem aí, vocês vão ver que tem uma pessoa sentada em cima da seta indicando a mão do carro, tá? Eles estão ocupando tudo. Enquanto o motorista mais desatento não atropelar alguém, eles não vão fiscalizar isso, não vão tomar uma providência. E outra coisa, aonde é que está aí todo esse esgoto desses carros de lanche aí? Hã? Será que alguém consegue explicar isso? Bota isso aí segunda-feira de manhã cedo no jornal para ver o que vai acontecer. Obrigado.
2: Valeu, Mauri. Vou aconselhar você a dar uma procurada no pessoal da prefeitura, né? Procura o pessoal da prefeitura, o pessoal da fiscalização para fazer uma averiguação e até mesmo convidar os demais moradores, né? Que também não concordam, assim como você, com todos os food trucks que estão ali no mole. Faça uma reunião com o pessoal do bairro, junto o pessoal da prefeitura, crie uma associação, se é que não tem uma associação, né? Porque uma andorinha só não faz verão. Você tem que continuar, tem que propagar, né, essa sua indignação com os demais moradores. Você está se sentindo prejudicado? Tem mais alguém para lhe ajudar também a ter voz e vez? Nós te damos um espaço aqui. Mas você que é morador aí do bairro há tanto tempo, junta o pessoal aí, leva o pessoal lá, faz uma reunião com o prefeito, com o secretário, e faça uma fiscalização, faça uma manifestação para ver o que pode ser feito e resolver esse problema que você acha que está incomodando não só a você, mas outras pessoas também.
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2: 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O E.Edson, nós estávamos comentando sobre vacinação, né? No início do programa, ele mandou também um recado, uma opinião.
13: Bom dia, Gilson. Bom dia, Moisés. Gerson, equipe do BBT. É o E.Edson de BC. Dando pitaco com relação à situação da vacina. Ontem eu fui ao posto central, fiz a vacina normal, já aproveitei e olhei todas as vacinas anteriores, está tudo certo. Agora, essa matéria que saiu com relação à vacina do Butantan, que está com possíveis alterações, isso é muito grave. Porque se eu tivesse ouvido essa situação anteontem, eu não teria ido ontem me vacinar. Isso é muito ruim, hein? Vai dar muito mais problema no pessoal para se vacinar. Se já está um problema agora, o pessoal não querendo, dirá quando surge uma matéria, uma notícia dessa sobre uma vacina que está com algum problema, tipo assim, né? É só um pitaco. Um abraço a todos, bom dia.
1: Mas deixa eu entender, o E.Edson foi se vacinar contra a dengue, mas não está no grupo prioritário de vacinação.
2: E são adolescentes. A vacina que está suspensa é da dengue, contra a dengue.
1: A da Butantan.
2: Butantan.
1: Só que ele não está no grupo que recebe essa vacina. Que são os adolescentes de 11 a 16 anos, se não me engano. De 14 a 16 anos.
2: Ou ele confundiu com a vacina da gripe.
1: E.Edson, é a vacina da dengue. Somente a da dengue, ok? A gente não pode. Eu acredito que, né, pela sua... voz, você tem mais de 30 anos, assim como a gente, né? Então, a gente não tem esse direito de receber a vacina contra a dengue. Só se pagar no particular. Mas o particular, eu creio que não está aplicando essa vacina da Butantan. Tá? É outro laboratório. Pelo menos nas farmácias que eu tenho visto, a vacina das farmácias aqui por Itajaí é a vacina da Quedenga. Eu sempre pergunto, entendeu? Mas essa você tem que pagar. Tá cerca de R$ 300 cada dose. São duas doses.
2: E a Lucy Canziani, ali na Brava, o que está acontecendo lá? O Davi mandou um vídeo. Vamos acompanhar.
14: É uma vergonha isso aqui, né? Pessoal, das 8 horas da manhã até agora, quase 4 horas da tarde, cavaram daquele caminhão lá até aqui. E o trânsito fica daquele jeito daí, né? A gente mora nessa rua aqui atrás, daí o Codetran, em vez de orientar lá, ele é mais fácil trancar, fazer o pessoal pegar essa fila toda aí pra poder entrar aqui nessa rua aqui, ó. Isso. É uma pouca da vergonha.
2: Laura dos Santos.
1: Laura Laurindo dos Santos, é isso?
2: Laura dos Santos Laurindo. Eu acho que é essa aí que passa ali na frente, né? Mas o que vão fazer?
1: Quase a continuação da Lucy Canziani, né? Que atravessa o Oswaldo Reis e vai.
2: Essa,
1: né,
2: obra tá descendo do Morro Cortado, passou já a Laura Laurindo dos Santos, já tá mais pra frente,
1: Tá lá pra frente, né?
2: Tem que terminar. Você não viu como é que tá Miguel Mate ainda, então, aqui, né? Mostrar pra ele como é que tá Miguel Mate aqui.
1: Mas de quando que é esse vídeo? Porque ali já tá tudo asfaltado? Ah, mas já asfaltaram tudo. Sábado com obra, mas agora
2: ontem... Sábado deu problema, inclusive, de congestionamento, enfim, mas, né? Mas
1: ontem já estava tudo asfaltado ali.
2: Mas não... É que tem umas coisas assim, né? Não tem lugar que se vá fazer obra que não vai dar problema. Não tem. E pode ser sábado, pode ser domingo, pode ser segunda, terça. Vamos ouvir o Miguel agora sobre o cadastro na UPA, esse negócio de cadastro que a gente estava falando também sobre, né, o cadastro em Camboriú, fica contando com o morador de lá, cadastro em Balneário, fica contando com o morador daqui, de lá, como é que fica? Miguel, fala aí.
15: Bom dia, Botafogo no trombone, bom dia a todos os outros. Miguel Zimmermann de Navegante. Eu estava ouvindo aí eles falando sobre credenciamento do SUS em cidades vizinhas. Eu moro em Navegantes e tenho e trabalho em Piçarras desde 2019 na construção civil. Já precisei, me machuquei, fui na UPA lá. Eles me atenderam, fizeram meu cadastro, mas fica registrado aonde eu moro. Em Navegantes, no caso. Aí, esses dias eu fui de novo lá, tinha caducado o meu cadastro, porque eu passei muito tempo sem ir. Aí eu fui tomar a injeção da gripe e eles perguntaram qual seria o meu nome. Aí ele falou, ah, você é morador de Navegantes, né? Teu cadastro caducou, mas vamos reativar novamente. Reativaram novamente, mas como morador de Navegantes, então... É bem simples de entender, né? Eles atendem sim, mas como morador de tal cidade. Fica o cadastro para ser atendido.
2: Entendi, né? Você é atendido, mas você não fica como morador daquela cidade. Fica lá, você não é morador de Piçarras, você é morador de Navegantes. Então não tem como dizer que o SUS de Navegantes tem mais um, o SUS de Piçarras tem mais um morador. Não. Ele tomou a vacina lá, mas é morador de Navegantes. E aqui em Camboriú deve servir a mesma coisa, né? Existe o atendimento, caso necessário, lá em Camboriú, mas o cara que não mora lá, ele não pode ser somado como mais um morador cadastrado de Camboriú.
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1: Antes do intervalo, Adilson, deve ser uma resposta do secretário de obras de Itajaí, Tarcísio Zanelato, mandei para você aí agora, vamos ouvir.
18: Bom dia, Moisés, bom dia, Adilson, bom dia aos ouvintes da Rádio Menina, dia chuvoso, e sempre com chuva na cidade os problemas aumentam. Enfim, eu tava ouvindo o áudio do cidadão. Esse áudio deve ter sido produzido no sábado, né, onde o Semasa está implantando adutoras para o novo depósito de água para a região da Praia Brava. Se fizer obra à noite, o pessoal reclama que faz barulho. Se fizer durante a semana, o pessoal reclama do trânsito. Se fizer no sábado, reclama de trânsito. Ah, porque era feriadão. Quando é feriadão, geralmente é melhor de fazer, porque tem menos veículo na cidade. Mas infelizmente, numa Oswaldo Reis, vai causar transtorno, isso é claro. Mas praticamente já foi recomposto o asfalto ali. Infelizmente, eu costumo dizer que o transtorno passa e a obra fica. O importante é que daqui a pouco chega o verão e a gente tem água nas torneiras, porque senão o pessoal vai reclamar que não tem água. Tá certo? Boa semana, bom trabalho.
2: É isso aí. Tô com o Tarcísio nessa aí também. Não adianta, né? Tem que deixar algumas pessoas reclamando, porque tem que fazer obra, não adianta, né? Tem uns que têm paciência e outros não têm. Faz parte, ser humano é assim.
1: 6h44, intervalo, depois dele, as informações do esporte, diga.
2: Eu tenho que contar uma do vereador Renatinho, lá de Camboriú. Vou contar ainda hoje, hein? Vou contar o que vai acontecer amanhã do vereador Renatinho, lá de Camboriú. Aguarda aí, 7 horas vou contar, na hora da segurança, um pouquinho antes ali.
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6: Gerson Felipe, o futebol árabe sempre tá de olho em algum destaque do futebol brasileiro, né?
7: Exatamente. E desta vez, os olhos e os petrodólares do futebol saudita estão mirando no atacante Rafinha do Barcelona e também da seleção brasileira. E a oferta, Moisés, não é pequena. 510 milhões de reais para convencer o Barcelona a liberar o jogador. E aí ele seria, né, um jogador do fundo árabe e poderia atuar nos principais clubes ali da Arábia Saudita. O time ainda não está divulgado, mas o Rafinha pegaria suas malas e sairia de Barcelona, no litoral espanhol, e iria para o Oriente Médio jogar na Arábia Saudita. E o detalhe, 510 milhões pro Barcelona, pro Rafinha, seria um salário 4 vezes maior ao que ele recebe atualmente no Barcelona. Eu tentei até procurar qual é o salário atual dele, a gente sabe que pouca coisa não é, né? Mas não consegui encontrar o salário do Rafinha, que então, né, multiplicaria por 4 os seus vencimentos mensais. Nessa temporada, ele tem 21 gols e 7 assistências em 33 partidas jogando pelo Barcelona. Teve algumas lesões, né, que diminuíram os números do Rafinha nessa temporada.
6: Você acha que ele vale tudo isso? Na seleção, eu acho que ele não vale.
7: Não vale. Muito dinheiro.
6: No Barcelona, eu não acompanho mais.
7: Ele joga bem no Barcelona. Teve muitas lesões na última temporada, mas, né, 510 milhões, a gente está falando de R$500 milhões.
6: Amistosos internacionais.
7: É, hoje nós temos mais alguns amistosos. A gente vai ter, a partir das 8 horas da noite, a Arábia Saudita enfrentando o Senegal. Teremos às 10 horas da noite, a Argentina contra a Islândia. E tem também um amistoso do futebol feminino, a seleção brasileira contra os Estados Unidos, a partir das 9:30 da noite. Ontem, nós tivemos também jogos do futebol internacional com seleções que vão para a Copa. Holanda e Uzbequistão, as duas vão para a Copa, se enfrentaram e a Holanda venceu por 2-1. Difícil a vitória da Holanda e marcou aos 52 do segundo tempo o gol da vitória. A seleção da França, com 3 gols de Olis, venceu a Irlanda do Norte por 3-1. E tivemos também a seleção peruana perdendo para a Espanha por 3-1. Teve gol do Pedri, Oyarzabal e o goleiro Galese marcando contra os 3 gols da seleção espanhola. Lembrando que o Peru é comandado pelo técnico Mano Menezes, técnico brasileiro que está no comando do Peru, Peru que não vai para a Copa.
6: E quem, falando em Copa, Gerson, quem aqui do Brasil vai apitar a Copa do Mundo?
7: É, nós temos também os nossos convocados da arbitragem, não é apenas a seleção brasileira. E os 3 árbitros brasileiros que vão para a Copa, lembrando que a delegação brasileira da arbitragem tem 9 representantes. entre bandeirinhas, árbitro de vídeo, mas eu quero destacar os árbitros principais, que serão três representando o Brasil. Rafael Claus, São Paulo, Wilton Pereira Sampaio, lá de Goiás, e tem também um catarinense, Ramon Abate Abel, aqui de Santa Catarina. Ele vai estar também na Copa do Mundo. São os três árbitros, né, que estarão aí representando o Brasil no Mundial. Ontem eu conversei até com o Coronel Jefferson Schmidt, ele que há mais de 30 anos é árbitro de futebol, e no final da entrevista eu perguntei assim: o Brasil ganha a Copa? E aí ele foi corporativista com arbitragem, falou assim: eu prefiro um árbitro brasileiro na final do que o Brasil campeão do mundo. Vou torcer pela arbitragem. O coronel Jefferson Schmidt, né, que também atua no Centro de Desenvolvimento do Futebol da CBF aqui em Balneário Camboriú.
6: Ainda bem que o Barra não tá na Copa, né?
7: mas não foi o Abate Abel?
6: Não.
7: Foi o Braulio?
6: Ah, foi o Braulio?
7: Foi o Braulio.
6: Ah, eu confundi então.
7: Não,
6: achei que
7: não, se o Braulio vai, eu me agarro na roda do avião e não deixo embora.
6: Ai, ai. E eu acho que vai ficar interessante, falando em Copa do Mundo ainda, Gerson, algumas novas regras aí para os jogos ficarem um pouco mais dinâmicos, né?
7: São várias regras, eu vou trazer três aqui, que falam um pouquinho sobre jogadores que fazem aquela cera. Por exemplo, na hora da substituição, tem jogador, quando sobe aquela plaquinha, ele cumprimenta o árbitro, cumprimenta o adversário, cumprimenta o jogador da sua equipe.
6: Puxa meião.
7: Puxa meião, tira a caneleira. Meu Deus do céu, é mais de um minuto para um jogador sair de campo. A partir da Copa do Mundo, o jogador tem 10 segundos para sair de campo após a placa que indica a substituição subir.
6: Ah, então, 10 segundos.
7: Subiu a plaquinha, 10 segundos.
6: Vai, rápido, hein?
7: É, e se ele não sair nos 10 segundos, o que que acontece? O jogador que vai entrar, ele vai ficar um minuto esperando. Opa, sai. Então, porque é demorar, demora. Mas quem vai entrar vai ficar um minuto esperando e aí, passado um minuto, o juiz libera. Pode entrar agora você. Outra novidade também é o atendimento médico. Todo jogador de linha, ou seja, não vale para goleiros, que for atendido pela equipe médica, vai ficar um minuto fora de campo. Então não tem mais aquela, tem jogador, ai, ai, ai, ai, tá doendo, tô quebrado, não sei o quê.
6: A maioria,
7: aí,
6: né?
7: Aí, milagrosamente, ele sai de campo quase e melhora.
6: Todos, quase todos, cara.
7: Isso é incrível. Moisés é assim?
4: Esse jogador é tudo.
6: Nunca jogou comigo,
4: tá,
6: cara.
4: Tá sempre assim, ó.
6: Nunca jogou comigo.
4: Qualquer coisa, ai, não posso mais.
6: Ah. Eu, né? Eu sou eu, é.
7: E olha, o jogador, então, vai ter que ficar um minuto fora de campo. Deu o migué ou não deu, foi atendido e precisou sair, um minutinho, dando aquela descansada e deixando o time desfalcado. Eu acho que agora o número de jogadores que vão precisar de atendimento médico, ele vai cair bastante.
6: Mas um minuto é pouco, né? Deveria ser cinco.
7: É, cinco minutos ia dar um prejuízo. Mas teve já amistoso internacional que testaram isso, e no amistoso do Japão, o Japão foi lá e fez o gol.
6: Ah, é?
7: Eu não lembro qual que era a outra seleção, mas que ficou com um jogador a menos e tomou o gol bem nesse minuto. E uma outra situação, é muito comum, né? A gente tá vendo um jogo pela TV, aí dá aquele bolinho, aquela confusão, e os jogadores fazem o quê? Colocam a mão na frente da boca, ó. Não, ninguém vai saber o que eu tô falando. E a FIFA tem punição pesada pro jogador que colocar a mão na frente da boca nesse momento da confusão. Ele vai ser expulso.
6: Bah.
7: Isso mesmo. Botou a mão na boca na hora da confusão, vai ser expulso, vai receber o cartão vermelho. São mudanças que passam a valer a partir desta Copa do Mundo.
6: Vamos ter muitas expulsões, porque isso é um hábito, cara. E pra mudar um hábito não é fácil.
7: Os jogadores já vão no automático, né?
6: É automático.
7: Já coloca a mão na boca.
6: Todo mundo. Treinador, jogador. Vai ter de cartão vermelho nessa Copa.
7: Imagina o seu time ficar desfalcado porque um jogador colocou a mão na boca.
6: Ainda bem que o Luciano não foi convocado.
7: Não, você percebe que o Moisés sempre comenta do Luciano. É o chutador de bandeirinha de escanteio, é o cara que coloca a mão na boca.
6: O Luciano é revoltado, cara.
7: Depois isso vai valer também para outros campeonatos, hein?
6: É revoltado, Luciano.
7: E para fechar as informações do esporte, eu vou trazer um destaque da NBA, a maior liga de basquete do mundo. Ontem nós tivemos o terceiro jogo do Finals e o San Antonio Spurs venceu a primeira, 115 a 111, para cima do New York Knicks. Então agora nós temos a série em 2-1 para o New York Knicks. Lembrando que na NBA, quem vencer 4 partidas primeiro fica com o título, né, do maior campeonato de basquete do mundo.
6: Era isso, Gerson. Daqui a pouco você retorna então com as informações de trânsito, que hoje deve estar complicado pela chuva, hein?
7: Ontem não tivemos muitas notícias, mas hoje com essa chuva com certeza vai dar problema.
6: Valeu, Gerson. Obrigado pelas informações. 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
6: 6h56, agora a gente fala de coisa boa. E quando a gente remete essa frase, coisa boa, a gente fala de sorriso, né, Adilson? Até porque, né? 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
8: Valeu, doutor Lucas. 7:00.
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8: Bora lá para a previsão do tempo, porque choveu uma barbaridade aí na madrugada. Você acordou agora, não sabia? Choveu sim, nós que madrugamos, levantamos 4 horas da manhã. Agora está até melhorando o tempo já. E o Marinho está chegando com as informações da previsão.
10: Mais uma vez, bom dia, Dilson, Moisés, bom dia aos amigos que estão acompanhando aqui o BBT. Nós teremos a partir de agora a variação dos ventos oceânico, circulação, leste e sudeste. Este vento transporta a umidade do mar para o continente, deixando a nebulosidade variável, com chance de chuva fraca, principalmente nos extremos dos dias, ou seja, entre as madrugadas e o amanhecer, e também no período noturno, alguma chuva isolada deve ocorrer. Não há previsão de grande volume de chuva, apenas uma chuva fraca ocasional pode ocorrer principalmente a partir de amanhã, já que a circulação marítima deve ditar as condições do tempo com maiores períodos de nebulosidade. Céu encoberto para os próximos dias, com chance de chuva fraca e isolada. Também teremos abertura de sol, principalmente entre o meio da manhã e o período da tarde. Neste momento, as temperaturas entram em elevação. A partir de amanhã, pouca amplitude térmica, que é a diferença da temperatura máxima para a mínima. As mínimas vão girar em torno de 14 e as máximas ainda em torno de 25 graus, caindo um pouco para os próximos dias as máximas da tarde devido à maior cobertura de nuvens que deve atuar nos próximos dias. Então a semana segue nessa condição. Nós vamos ter aí na área marítima o estado do mar mais calmo, oferecendo condições à navegação, à prática da pesca, ondas entre leste e sudeste com séries de até 0,5 metro, swell, picos de 1 metro ainda com tendência de baixa, mar calmo ao longo da costa catarinense e das praias aqui entre a Grande Florianópolis e a ilha de São Francisco do Sul. Desejando a todos uma ótima terça-feira com as primeiras informações da previsão do tempo, os dados da Univale, Marinho Stringari para o Bote a Boca no Trombone.
8: Um abraço, Marinho, obrigado pelas informações. 7:02.
6: Vamos pro intervalo, daqui a pouquinho, Adilson de Souza, você disse que às 7 horas daria uma informação.
8: Eu vou esperar mais um pouquinho.
6: Mais um pouquinho.
8: Sobre o que vai fazer Renatinho, vereador da cidade de Camboriú, do partido MDB.
6: Você tá matando nossos ouvintes de suspense.
8: Calma, eu já falo.
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6: Vai quebrar a curiosidade do pessoal ou não? Vai ainda esperar não. Mais um pouco?
8: Ainda não. Agora é hora de falar.
6: O pessoal tá curioso, quer saber a notícia.
8: Agora é hora de falar de segurança. Daqui a pouquinho eu falo sobre o que vai acontecer com o vereador Renatinho, lá da cidade de Camboriú, MDB. Então daqui a pouco vou falar.
6: Notícia você que tá acompanhando aí.
8: Exclusiva, viu?
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8: Primeira mão, um pouquinho. Fica aí.
6: Segura um pouquinho.
8: Tá todo mundo. Daqui a pouco vão acordar o Renatinho, todo mundo vai acordar o Renatinho. Calma, o que, que o Adilson vai falar? Calma, gente. Vamos falar de polícia lá em Itapema. Foi desarticulado um ponto de tráfico de drogas na manhã de ontem, ali no bairro Alto São Bento. A ocorrência começou durante a apuração de uma denúncia sobre um possível foragido da Justiça Gaúcha. No local, os policiais foram recebidos pelo morador. Ele admitiu que estava consumindo cocaína e relatou ainda que tem mais aqui dentro de casa. Pode entrar. Durante a averiguação, os militares encontraram 230 gramas da droga, cocaína, divididas em 246 porções prontas para o tráfico e materiais utilizados para o preparo da droga. Segundo informações levantadas pela PM, a droga seria distribuída para revendedores que atuam na região, os mulas, né? Um celular danificado, que pode ter informações relacionadas à atividade criminosa, também foi apreendido e ele foi encaminhado para a delegacia de polícia. Três homens foram presos também em Itapema, mesmo motivo, tráfico de drogas e associação para o tráfico ontem à tarde, só que mudou de bairro. Saímos do Alto São Bento, vamos lá para o bairro Morretes, uma área conhecida pelo comércio de drogas. Os policiais flagraram um homem fumando um baseado. Quando percebeu a chegada da viatura, ele correu para dentro de casa. Os policiais acompanharam a movimentação. Tinha um outro suspeito arremessando um saco plástico pela janela do banheiro. Na abordagem, foi encontrado mais R$520 em dinheiro, três celulares e mais uma quantidade de maconha. O material descartado tinha 28 porções de cocaína prontas para a comercialização, totalizando 21 gramas. Segundo a polícia, o imóvel e alguns dos envolvidos já tinham histórico de ocorrências relacionadas ao tráfico. Os três que estavam na casa, os dois que estavam, mais o outro que foi, que chegou, foram presos e encaminhados para a delegacia de polícia.
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8: Itajaí, agora a polícia atendeu 84 ocorrências entre a manhã de ontem e a manhã de hoje. Quatro pessoas foram detidas, nenhuma arma apreendida. O destaque: um homem de 27 anos preso por furto lá no Cidade Nova. A PM encontrou uma carteira perdida de um idoso de 74 anos e utilizou um cartão bancário da vítima para realizar compras que somaram cerca de R$500. Com ele, a PM encontrou essa carteira. O suspeito foi reconhecido pela vítima, abordado pelos policiais e confessou o crime e já está na Canduba. Também no Cidade Nova, a polícia prendeu três pessoas suspeitas de envolvimento em homicídio ocorrido em Blumenau. Durante a abordagem, os policiais constataram que um dos homens, de 22 anos, estava foragido do sistema prisional, onde cumpria pena por tráfico de drogas. Dois celulares foram apreendidos para auxiliar nas investigações. Os três foram levados à central de plantão policial. Teve um cara que foi morto lá em Blumenau, justamente, que é daqui da região. Ele é de Brusque, mas também tem participação aqui em Balneário Camboriú. E Camboriú mora aqui, né? Morava aqui, né? Agora mora ou lá embaixo ou lá em cima, não sei onde é que ele está morando, né? Mas era daqui, justamente. Ontem eu não cheguei a comentar aqui, depois repercutiu, mas eu tinha essa informação dos tiros que deram lá dentro do Caledônia, tá ligado, né? Teve uma festinha lá e os caras estavam armados e começaram a dar tiro. É tiro pra cá e tiro pra lá, rapaz do céu, teve gente apavorada lá, viu? Exatamente, lá todo mundo, ó, né? Se fechou, teve tiro que acertaram a residência, muitas residências, balas perdidas. Tava animada a festa dentro do Caledônia, né? Enfim, fica o registro aqui. Estes os destaques da segurança.
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4: Tá bom, vou falar então.
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4: Vou falar. Segura aqui, o Gerson tá se aprontando, né? Tá se aprontando ou tá pronto? Ou tá pronto, eu não falo, senão eu falo. Né? Não vou falar agora, então. Não, vou falar, esperar o Gerson participar.
6: Meu chapéu. Atenção, você em casa, você no trabalho, tá acompanhando o Bote a Boca no Trombone? Calma, ele vai falar.
4: Depois do Gerson.
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17: Adilson de Souza no melhor estilo João Kleber. Vamos lá então, vamos trazer as informações de trânsito aqui no Bote a Boca no Trombone. E olha que durante ontem o trânsito até se comportou de uma boa maneira, né? Não tivemos aí grandes ocorrências em Balneário Camboriú, mas mesmo assim a gente aproveita para trazer também algumas atualizações, porque sempre tem alguma novidade em relação ao trânsito. E você que está saindo de casa agora, já fica atento, hein? Fica atento, porque na Avenida Alvin Bauer nós vamos ter algumas interdições pontuais devido a obras que acontecem na rede de gás natural, né? Essas obras, elas serão realizadas pela Prefeitura de Balneário Camboriú, né, juntamente ali com a equipe da SC Gás, e em razão dessas obras, né, nós teremos alguns trechos que sim, né, terão intervenções entre a Avenida do Estado e a Terceira Avenida. Então vale todo mundo ficar bem atento em relação a isso. Os trabalhos, eles seguem até o dia 19 de junho. As intervenções acontecem principalmente na área de estacionamento, ocupando parcialmente uma das pistas. Durante a execução dos serviços, o trânsito ele fica liberado, mas com alterações pontuais e sinalizações específicas para orientar motoristas e pedestres. Um dos pontos que vai exigir mais atenção é no cruzamento da Avenida Alvin Bauer com a 4ª Avenida. A intervenção neste trecho será realizada ainda em uma data que será definida e nós vamos divulgar, né, devido à presença do equipamento eletrônico de fiscalização que fica bem ali naquela região. O serviço vai, né, contar com acompanhamento da empresa responsável pelo sistema para evitar danos ao equipamento, né, no caso ao radar de fiscalização. E as obras, né, serão executadas por meio de método não destrutivo, utilizando a perfuração direcionada. Então não vai acontecer um bloqueio muito grande, mas alguns bloqueios pontuais devido, né, às obras.

0: em comparação com o mesmo período do ano passado, 153 feridos e 6 mortos. Ao longo de 5 dias de mobilização especial, os agentes fiscalizaram mais de 8.800 veículos e realizaram quase 3 mil autuações por infrações diversas. Os radares registraram mais de 800 flagrantes de excesso de velocidade. Mesmo com a melhora nos indicadores, a imprudência causou ocorrências graves no litoral e no oeste catarinense. Na rodovia BR-282, um policial rodoviário federal ficou gravemente ferido após ser atropelado por um motociclista de 20 anos que não tinha habilitação. O condutor acelerou contra o agente durante uma abordagem e foi preso em flagrante. Poderá responder por tentativa de homicídio qualificado. O policial foi socorrido de helicóptero e segue hospitalizado. Também no oeste, no quilômetro 515 da BR-282, outro motorista embriagado provocou uma batida contra uma carreta, fugiu e tentou se esconder em sua casa, mas acabou detido e vai responder por embriaguez ao volante. Afastar-se do local do sinistro para fugir à responsabilidade e dirigir em via pública, pondo em risco a segurança alheia. Na repreensão ao crime, 28 pessoas foram presas em flagrante. As equipes interceptaram 3 carros roubados e apreenderam 330 quilos de maconha, além de carregamentos de cocaína e comprimidos de êxtase que cruzavam o estado.
1: Perfeito, então, as informações da Operação Corpus Christi, que teve uma redução no número de óbitos em comparação com o ano passado. 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Vamos falar um pouquinho também da movimentação de momento aqui na nossa região. Até porque, com o tempo chuvoso, a gente acaba tendo sim alguns pontos de trânsito mais complicado. Em Balneário Camboriú, por enquanto, apenas alguns pontos ali da 1500 com o trânsito mais intenso. Já no município de Camboriú, nós temos vários pontos de lentidão. Avenida Santa Catarina é sempre ela com o trânsito mais complicado para quem está saindo de Camboriú em direção a Balneário Camboriú. Nós também temos lentidão na Rua Peroba, no bairro Tabuleiro. A própria Marginal Oeste, entre o Posto de Estriboi e a Avenida Santa Catarina, já vai fluindo com lentidão. No centro de Camboriú, a Rua Manuel Anastácio Pereira também está com o trânsito, né, nesse momento bastante lento. Outro destaque fica por conta da Avenida Santo Amaro. Aí estamos falando já lá do bairro Barranco, também apresentando lentidão. Vale a gente destacar ainda, né, a movimentação que está crescendo, né? Vou voltar para Balneário Camboriú, porque a Marginal Oeste, ali naquela região entre o bairro dos Municípios e a Vila Real, começa também a registrar trânsito mais intenso. Então, atenção quem está passando por lá. Quero mandar um abraço para o Arthur Gayer, que está nos acompanhando. Ele está falando que o movimento está grande na Avenida Santa Catarina, né? Trânsito quase parando em alguns momentos. E, Arthur, esse trecho que você tá ainda tá melhor do que logo chegando ali mais próximo do entroncamento da Santa Catarina com a Marginal, onde fica ainda mais lento o trânsito. Também vale a pena a gente dar uma passadinha pela BR-101, porque na 101, aqui em Balneário Camboriú, por enquanto o trânsito vai fluindo bem em ambos os sentidos, mas em Itajaí tem lentidão no sentido norte. Essa lentidão, ela é a partir ali do entroncamento da 101 com a rodovia Antônio Raio. Vai persistindo essa lentidão até as proximidades do trevo da rodoviária. A gente tem um outro ponto de lentidão também, passando ali a ponte do rio Itajaí Mirim. E isso tudo no sentido norte. No sentido sul, são vários pontos de lentidão alternados entre a ponte do rio Itajaí Açu até as proximidades também do entroncamento da 101 com a rodovia Antônio Raio. Mas aí em alguns momentos melhora, em outros fica um pouquinho mais lento, portanto, muita atenção aos condutores. E tem trânsito bem lento entre as cidades de Penha e Navegantes no sentido sul da BR-101, então muita atenção aos condutores neste trecho. Vou dar uma olhadinha aqui em relação aos acidentes.

0: porque a gente sabe que quando tem pista molhada, acontecem mais acidentes. Rua Henrique Coppi, em Camboriú, colisão entre carro e moto com um motociclista ferido, inclusive possível fratura nas pernas. Foi há pouco tempo, às 7 horas da manhã, este acidente. Rodovia Antônio Raio, região do bairro Itaipava, em Itajaí, queda de motociclista. Inclusive, segundo a informação dos bombeiros, ele bateu a cabeça. Esse acidente foi por volta das 6h15 da manhã. São os acidentes aí que os bombeiros atendem neste momento aqui na nossa região. E estas as informações do trânsito com o repórter Gerson Felipe.
1: Obrigado, Gerson. Trânsito em movimento, ele volta a qualquer momento. E você também pode participar dando informações de trânsito. Eu vou falar sobre o vereador Renatinho depois. Você deu um recadinho.
2: 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Mas você não vai falar agora, viu, Adilson? Antes de você falar, não, tô brincando, pode falar, só pra deixar o ouvinte mais estressado ainda.
1: Passa essa musiquinha pro, não, aquela que a galera tá, é a trend do momento.
2: Tem uma do Legião Urbana?
1: Cera, sabe? Não. A trend do momento, né? Eu quero que o Edson coloque ali, né? Conseguir passar para mim poder falar. E daqui a pouco nós vamos falar também sobre a festa Raízes de Taquaras, né? Ontem teve vários comentários aqui, a festa, repito, né? Ontem a gente enalteceu a festa, mas com algumas pontuações dos nossos ouvintes, né? Em relação ao preço da tainha, em relação ao preço do estacionamento, em relação ao estacionamento que foi colocado cones lá e o pessoal acabou levando multa, né? Teve alguns questionamentos ontem, então a gente vai receber daqui a pouco o Jair e o Marcelo, parece que estão ali, daqui a pouco estarão conosco conversando sobre a festa Raízes de Taquaras, que aconteceu nos últimos dias e se encerrou no final de semana. Começou na quinta-feira e se encerrou no final de semana, no domingo. Sucesso de público, né? Público diferenciado, obviamente, né? Não é totalmente popular, como a população, alguns participantes, ouvintes falaram ontem, devido ao que você gasta, dependendo do tamanho da sua família, enfim. Recebeu aí, Edson? Né? Não chegou? Não tem?
3: Não é uma música em específica, a pessoa falando, papo que rola na internet é, e aí, será?
1: Eles dançam, tem uma musiquinha, não é da Madonna aquela música ali, não? Achei, Moisés, passa lá pro Edson. Bom, enfim, eu vou falar então. Então eu vou falar, né? Que o... Vou falar assim.
2: Fala depois do intervalo, então.
1: É, vou falar depois do intervalo.
2: É isso aí, 7h23.
1: Depois do intervalo.
2: Vamos pro intervalo, já voltamos.
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2: Não sei se é uma hora boa pra falar. 7h25.
1: Ó, seguinte. A pergunta. Toca o som aí, Edson. Será? Será que o vereador Renatinho vai se afastar da Câmara de Vereadores?
2: E aí, será? Não sei. Será?
1: Será que o vereador Renatinho vai abrir espaço pro Claudinei Loz?
2: Fala, fala, fala que eu te escuto.
1: Vamos falar sério. Deu, chega. Deu a dancinha, com dancinha e tudo, pra quem tá vendo, foi incrível essa aí, né? Inédita. Quem viu, viu. Quem não viu, nunca mais vai ver. É o seguinte, vamos falar sério. Sim, vereador Renatinho está se afastando, segundo informações fidedignas que me relataram ontem à noite, ele vai se afastar da Câmara de Vereadores por 4 meses, 120 dias. Por quê? Porque agora, para que um suplente seja convocado e assuma o cargo, licenças inferiores a esse prazo não geram convocação de suplente. Foi uma regra consolidada por decisão do Supremo Tribunal Federal. O tribunal determinou que, com base no princípio da simetria, as regras de afastamento das assembleias legislativas e câmaras municipais devem seguir o mesmo padrão, exigindo para a Câmara dos Deputados, segundo a Constituição Federal, que exige o prazo mínimo de 120 dias. Existem algumas variações importantes sobre o afastamento. Bom, então por que que ele está saindo? Ele está saindo por 4 meses, vereador Renatinho do MDB, Câmara de Vereadores de Camboriú, para abrir espaço ao seu suplente, primeiro suplente, que é Claudinei Loz, que já foi vereador, né? Muitas vezes na cidade de Camboriú, já participou de governo, secretário, enfim, ele deve anunciar isso amanhã, quarta-feira. O próprio Claudinei Loz ainda não sabia dessa informação, conversei com ele agora há pouco, mas está pronto, obviamente, para quando o anúncio acontecer. Deve acontecer amanhã, quarta-feira. A política, ela é, né, flutuante, é algo diferente. Mas é a informação que eu tenho, que a partir de quarta-feira, então, vai ser anunciado, o vereador Renatinho vai se afastar por 4 meses. Quem assume é o seu primeiro suplente, Claudinei Loz.
2: Pronto, pessoal. Pronto. Desvendado o mistério.
1: Que ansiedade, né? As pessoas têm, né? Um negócio, né?
2: Até gente aqui de dentro da rádio estava ansiosa, abriu a porta do estúdio. Meu Deus, o que está acontecendo? Mas vocês, hein?
1: Pronto, resolvido, dada a notícia.
2: 7h28.
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2: Agora a gente fala com Gabriel Meirelles Pinto, já está conosco aqui, que é formado em comunicação social e mestre em história social, diretor de contas da Odilo no Brasil, né? A Odilo é uma plataforma global de ecossistemas de aprendizagem limitada, que fornece soluções de bibliotecas digitais inteligentes para escolas, olha que legal, governos, empresas inclusive bibliotecas públicas. No Brasil, a empresa fornece a infraestrutura para grandes projetos de leitura e possui iniciativas notáveis no país também.
1: Pois é, a gente vive, né, uma situação bem complicada quando se fala em leitura, né? Se já era difícil, hoje em dia, então, com a digitalização, para muitos ficou ainda mais distante. É um paradoxo que o Brasil vive quando o assunto é leitura. Apesar de possuir uma das literaturas mais ricas do mundo, menos da metade da população se considera leitora. Que coisa, hein?
2: Pois é, e ao mesmo tempo a tecnologia, né, Dilson, tem ampliado esse acesso aos livros, os audiobooks, enfim, conteúdos educacionais por meio das plataformas digitais, que são inúmeras, levando a leitura para a palma da nossa mão e para a palma de milhões de brasileiros também. E a discussão agora é a seguinte: entender se a tecnologia pode ajudar a formar novos leitores e democratizar o acesso ao conhecimento.
1: Vamos começar com o Gabriel Meirelles, então. Gabriel, bom dia, tudo bem?
11: Bom dia, Dilson, Moisés, tudo bem, vocês? Obrigado pelo convite.
1: É um prazer te ouvir. Vamos começar falando sobre o nosso país, né? Que tem grandes escritores, tem uma produção literária reconhecida mundialmente. Por que ainda temos índices de leituras tão baixos, Gabriel?
11: Então, acho que não é... A questão talvez não seja ainda, né? A gente viu, acho que pela primeira vez em 2024, essa porcentagem maior de não leitores do que de leitores, isso numa autodeclaração, né? Do que eu considero que eu sou leitor ou não leitor. A maioria disse que não é leitor. Então, acho que isso acende um alerta, ao mesmo tempo em que a gente vê o consumo de informações no meio digital, redes sociais, cada vez maior. Mas uma coisa importante que eu acho que essa pesquisa também mostra não é só que a maioria se considera não leitor, mas é que os não leitores vão aumentando na medida em que a vida vai avançando. Na medida em que o cidadão se afasta da vida escolar, ele vai lendo menos. Então a gente também vê uma concentração de leitura no período escolar e ao longo da vida adulta isso vai esvaindo. Então é um ponto de atenção realmente.
2: É, existe alguma base, assim, para se chegar neste número, Gabriel? Ah, sou leitor, sou não leitor. Ah, um livro por ano, dois livros por ano, enfim. É, qual que é a base que a gente pode se sustentar para ter essa diferenciação entre leitor e não leitor?
11: É, nesse dado que a gente tem de 47% que se consideram leitores, é uma autodeclaração. Então, a pessoa considera que ela é uma leitora. Aí, nesse sentido, a gente pode dizer que ela leu no mínimo um livro, ou que ela gosta de ler, ou que ela tem um mínimo hábito leitor, mas nessa estatística específica a gente não tem a quantidade. A gente sabe que a média por pessoa no Brasil é muito baixa, talvez não chegue nem a um livro inteiro por ano, ou um ou dois livros por ano. Então tem essa questão também, quer dizer, não é só que são 47% dos leitores dentro desse contexto, quanto se lê, né, e quanto se compreende, né, porque também a gente tem a questão da interpretação de texto, da compreensão leitora, que é um outro desafio e aí também que a tecnologia pode ajudar.
1: Pois é. A gente pergunta para muitos conhecidos, né, você se considera leitor? Sim, sim, eu leio. Eu leio o quê? Não, eu tô sempre com o celular, tô lendo alguma coisa, né? Olha o tipo de conteúdo que se consome hoje em dia, né, Gabriel?
11: Sim, não, exatamente, a gente tem um uso do celular, das redes sociais muito, muito popularizado e é justamente isso, eu acho que a leitura, a partir de um determinado momento, ela se afastou muito do modo de vida das pessoas. Então as pessoas que elas consomem nas redes sociais são notícias, são textos, claro, muitas vezes podem ser coisas interessantes, mas não são obras, não são livros, não são coisas que obrigam que você tenha uma concentração, tenha uma interpretação de texto que te ajude a interpretar não só aquele texto, mas que você também tenha uma visão de realidade, uma visão mais ampla da vida como um todo, que é o que a leitura sempre nos proporciona. Né?
2: Pois é, e agora é um grande desafio, né? Utilizar essa tecnologia como uma aliada, já que a competição é muito grande para a distração na tecnologia, né, Gabriel? Até porque O pessoal vai lá, pega o celular, por exemplo, aí tem Instagram, tem Facebook, tem WhatsApp, tem isso, tem aquilo, tem um monte de rede social, e aí vai escolher. Ué, eu vou dedicar meu tempo aqui ou vou pegar, baixar um audiobook, escutar um áudio, né? Ou ler um livro digital, enfim. É um desafio muito grande para fazer essa cultura virar a chave, digamos assim, né?
11: Sim, não, de fato, isso que você falou é muito importante, porque muitas pessoas perguntam, fazem essa pergunta em relação a cabe ou não o uso digital na educação, né? A gente fala muito sobre isso, acho que é uma discussão cada vez maior, a questão de telas, não telas, tirar as crianças da tela, como é que a tecnologia ajuda ou atrapalha. Quando a gente fala de leitura, eu acho que a gente está falando de adquirir conhecimento ou entender ou absorver aquilo que a informação, que as obras nos transmitem, né? E aí há audiolivros, ou podcasts, ou sequências de aprendizagem, ou livros em si, e-books, acho que todos eles podem transmitir conhecimento dessa forma. Então, acho que a tecnologia ela vem não só para democratizar o acesso, né? Porque a gente sabe que o acesso ao livro físico não é tão simples quanto parece, ele está cada vez mais distante da realidade dos jovens, de todas as pessoas da sociedade, por conta do que a gente comentou anteriormente. E, além disso, a gente tem uma questão que é, como você falou, essa disputa por atenção. Então, você vai num streaming e você entra e você vê recomendações, você vê aquilo que te interessa e faz parecer que o universo da leitura é muito diferente disso e faz parte de um outro universo, quando na verdade a tecnologia ela pode trazer a leitura para esse universo, seja através de audiolivro, enfim, plataformas que são ecossistemas, né? Então, o que a gente fala aqui na Audilo é que a nossa missão, de certa forma, é essa, é oferecer um ecossistema inteligente que possibilite não só para o meio educacional, mas para o meio cultural em geral, um acesso mais democrático e que faça com que a tecnologia leve para as pessoas, assim como outras tecnologias, aquilo que lhe interessa, aquilo que, segundo o seu perfil, pode ser mais interessante, e trazendo para essa atenção. A gente sabe que o ativo mais importante hoje em dia das pessoas é a atenção que elas dão, né, para cada uma das postagens e das notícias nas redes sociais. E aí fazer com que a leitura também faça parte desse universo e entre como algo interessante, para que, no mínimo, as pessoas descubram, porque muitas vezes um não leitor não é um não leitor por opção, ele é um não leitor, muitas vezes, porque não descobriu o prazer de ler, né?
1: Pois é, essa aproximação da tecnologia para com o leitor sempre tem que ter algo a mais para trazer o leitor para a tecnologia, para acompanhar um livro através de um celular, através de um notebook. De que forma? Porque tudo que é colocado em aplicativos hoje na internet, tudo que é feito tem algo para chamar a pessoa a criar uma curiosidade, um interesse. De que forma fazer isso para a leitura de livros?
11: Bom, aí tem várias formas, né? Eu acho que do ponto de vista do usuário em si, do leitor, você tem a questão da própria plataforma, como é que ela está montada. Uma coisa é você pedir para uma pessoa ir até uma biblioteca pública, buscar um livro. Outra coisa é você trazer para a realidade dela um aplicativo, uma plataforma em que ela consegue ver quais são os temas disponíveis, quais são os livros, receber indicações, assim como nos streamings, a partir do perfil dela, o que ela pode gostar. Você ter algum tipo de gamificação. Então, muitas escolas e plataformas, na Audible a gente também acredita nisso, que de alguma forma você consegue trabalhar a leitura ou o incentivo à leitura através de uma gamificação para alunos mais jovens. Você consegue criar sequências de aprendizagem. Então, aí do ponto de vista do educador cultural, você também consegue entender qual é a compreensão leitora daquele aluno ou daquele cidadão em relação a certos textos, ter um controle sobre isso. Eu acho que é muito importante falar também compreensão leitora quando a gente fala em tecnologia, porque a gente não só deve atrair o usuário para querer ler, como a gente citou, mas também fazer com que a tecnologia ajude a esse aluno, a esse cidadão, ser avaliado no sentido de como está a compreensão leitora dele, como ele, pessoalmente, pode ser ajudado em relação à interpretação de texto, compreensão leitora, são dados e sequências de aprendizagem que só a tecnologia pode passar para a tomada de decisão a nível municipal, a nível público, privado, a nível educacional, para que a gente também supere não só o número de poucos leitores, mas também que a gente supere a compreensão leitora, a interpretação de texto e até o grande fantasma aí do analfabetismo.
2: E, Gabriel, como levar esse desafio para dentro da sala de aula, para a escola?
11: Então, é isso. Eu acho que, como a gente viu, a escola ainda é um reduto em que as pessoas, e quando estão lá, costumam ler mais do que quando não estão. Então, a escola é fundamental. O que a gente pode fazer para ajudar a escola é justamente isso, é trazer o universo da leitura para mais próximo da realidade dos estudantes, para que eles vejam uma plataforma de leitura disposta com temas e interesses da mesma forma como está disposta em outros, em outras linguagens audiovisuais, em outros streamings. Fazer a gamificação, ajudar os educadores com a possibilidade de inserção de sequências de aprendizagem, dados, né? A gente é muito importante entender dados de acesso, como é que está a leitura, mas não só de forma geral, de forma individual. Como é que aquele estudante está lendo, como é que ele está interpretando os textos e como é que a partir da interpretação dele a gente consegue sugerir outras leituras e outras ações personalizadas para que ele consiga, dentro da sua realidade, desenvolver a sua compreensão leitora. Então, acho que nesse sentido a tecnologia ela ajuda não só o usuário a ser atraído, mas ela ajuda também a escola e as secretarias a entenderem de forma geral e individualizada como é que está a leitura de cada classe, de cada cidade, de cada aluno, e também sugestões personalizadas de como fazer com que ele possa evoluir dentro da sua realidade.
1: Legal, né? E a Odilo, que é essa plataforma global, né, leva informação, né, e também o que a gente sempre fala, né? Outro dia eu estava comentando aqui, outro dia com os colegas aqui, Gabriel, que eu estava na praia em Balneário Camboriú e tinha uma família e tinha um pai lendo livro e a filha do lado dele lendo um livro também, que são coisas meio que diferentes para os dias de hoje. Ao invés de estarem com o celular na mão, cada um com o seu celular, não, cada um estava lendo um livro, né? Essa motivação que tem que seguir, né?
11: Sim, e tem a questão do exemplo, nesse sentido acho que é importante também, né? A questão de que a gente sempre pensa nas novas gerações, mas é importante que a gente também, como exemplo, né, inerente a essa nova geração, que a gente consiga estabelecer esse exemplo, lendo os livros físicos, incentivando as crianças a ler os livros também, não só físicos, mas também digitais. Então, os pais lerem com as crianças, eu acho que é importante também acompanhar os deveres da escola, participar da construção de conhecimento, porque eu acho que é isso, né? A valorização da construção do conhecimento próprio do sujeito depende muito do exemplo no qual ele se espelha, e aí somos adultos, pais, tios, amigos, enfim, primos, que mostram para essa criança, para esse jovem, como é importante, como a gente apoia ele nessa construção de conhecimento, como a gente valoriza o momento em que ele vai contar para a gente o que ele leu, o que ele aprendeu. Então, acho que isso é fundamental, isso aí independe do digital ou do analógico. Acho que são duas, quanto mais formatos houver, melhor, porque o importante é justamente a gente expandir essa atração pelo conhecimento, né?
2: Gabriel Meirelles, diretor da Odilo aqui no Brasil, mestre em História Social, trazendo esse bate-papo muito importante aqui para todos nós no Bote a Boca no Trombone. Obrigado pela participação aqui conosco, Gabriel.
11: Eu que agradeço, Adilson Moisés, obrigado pelo convite.
1: Grande abraço, amigo. 7h43, vamos agora para o Marambaia. 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
1: 7h44, tem intervalo, daqui a pouco a gente volta, lembrando que hoje ainda falaremos sobre a Festa Raízes de Taquaras, também tem unidade móvel, tem a sua participação, os seus recados, já já.
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4: 7h46, agora 7h46. Olha, tem recadinho da Duda. A Duda, ela estavam em Lagoa Vermelha. Ela e o marido, Clóvis, Duda e Clóvis, né? Estão voltando para Balneário e Camboriú e ouvindo e vendo. Eles estão vendo a gente através do Menina Play.
5: Assistir a dancinha.
4: Assistir a dancinha. Será? E rindo muito. Vocês são demais. Abraço. Obrigado, Duda. Boa viagem para você, pro maridão Clóvis. Aí venham com Deus, tá bom?
5: Wellington, olha só, queria deixar uma reclamação para o órgão responsável fiscalizar isso. Isso o quê? Vamos lá. Todos os dias passo na ciclofaixa da Atlântica e no contorno da Praça Almirante Tamandaré. Todos os dias tem acúmulo de água atrás do banheiro, que instalaram ali do lado da guarita. Estaria ali um esgoto a céu aberto? Ou ainda que fosse água de pia, estaria correto o descarte correr pela calçada e ciclofaixa? Como é que vai ficar essa situação? Perguntou Wellington.
4: 7h47, vamos ouvir o Joel.
6: Bom dia, Rádio Menina. É Joel de Camboriú. Nesse final de semana aí, tá um domingo bonito, né? Muitos andando a cavalo, carroças, né? Infelizmente, coisas que poucos notaram, né? Que junto com esses cavalos e carroças, tinha uns cachorrinhos, né? Os cachorrinhos, tadinho, cara. Tinha um até tava com a patinha sangrando, correndo atrás dos donos que estavam na carroça. Pô, cara, vocês gostam do cavalo? Por que vocês não botam o cachorrinho dentro da carroça, pô? Bichinho machucado e correndo atrás ainda, com sede, cansado. Sabe-se quantos quilômetros esses bichinhos já estavam caminhando, né? Então aí você que gosta de cavalgar, tá tudo bem, né? Mas deixa seu cachorrinho em casa. É, muitas vezes são cachorros até grandes, né? Deixa em casa ou simplesmente quer levar, bota na carroça, né? Pô, aí vocês cuidam dos cavalos e maltratam os cachorrinhos, pô. E eles correndo atrás de vocês de carroça e os cachorrinhos, né? Então, vamos ter um pouquinho mais de consciência, né? Bom dia a todos.
4: Bom dia, Joel, um abraço para você. Existem cachorros e cachorros. Isso é fato, né? E eu que já morei no campo, a gente sabe que alguns cachorros são preparados para acompanhar o tropeiro. Acompanhar o dia todo quando o tropeiro, o peão da estância, está realizando as suas lidas campeiras, que é correr o gado, ver se está todo mundo bem, se tem algum machucado, e o cachorro ele vai acompanhando sozinho. No momento que ele cansa, ele para, tem locais para tomar água. Aqui, acredito que também tenham alguns que são preparados. No caso do machucado, aí eu também concordo com você, Joel, pega o que está machucado, se ele está machucado, coloca na carroça, né? Não fazer o animalzinho sofrer. E tem cães, hoje em dia, que também não são treinados para isso, né? Quem tem o cão no interior, na fazenda, na chácara, no sítio, alguns já estão prontos e sabem dessa lida diária. Outros não. Hoje em dia mudou muito também, né? Tem alguns cães que não tem como, né? Vou pegar o meu cachorro, vou sair cavalgar, ele não vai aguentar 3 quadras e já era, né? Porque ele não está acostumado a fazer isso. Alguns sim, mas quando machucado, pode estar acostumado, mas quando está machucado, tem que botar na carroça. Ou não levar. Obrigado, Joel.
5: Margarete, olha a Margarete aqui. Não. É Rose, diz que é Rose. Gostaria de fazer uma reclamação. Moro do lado da Secretaria de Obras de Camboriú. Aí tem um pessoal que chega às 5h30 da manhã para trabalhar. Todo dia chega, coloca fogo, não sei no que. Seria uma fumaça aí que contamina as nossas roupas no varal e sem contar com mau cheiro aqui no bairro Cedro. Se puder pedir para o secretário Zé Branco dar uma olhada, por favor, nessa situação, que diz que o pessoal tá chegando 5h30, bem cedo lá, colocando fogo, fazendo barulho. A Rose de Camboriú.
4: Falando em Camboriú, também tem a Beatriz. Falando em cachorro, o assunto é um cão dentro da UBS do centro da cidade.
7: Bom dia. Estou aqui no posto de saúde, na rua João Moraes, em Camboriú, e tem um cachorrinho que foi solto na rua. Está aqui dentro do posto de saúde, precisando, acho que, de carinho, de atendimento. Não sei qual é a unidade de Camboriú que trata disso. Se vocês conseguirem nos ajudar. Meu nome é Beatriz, sou paciente aqui do posto de saúde.
4: É um comunitário que está virando, né? Um cãozinho comunitário ali na UBS do centro da cidade. Está perdidão lá no meio das pessoas, dos pacientes que estão aguardando atendimento. Ele está por lá, querendo achar amigo, alguém que leve ele para casa.
8: A gente entrou em contato com a Jamile Nayara, presidente da FUCAM, e ela informou que às vezes é um cachorro que foi buscar, né, o seu tutor, que está dentro do postinho, mas eles estão indo verificar a situação, se às vezes também é um cão comunitário.
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4: 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Tem resposta da secretária de Planejamento de Camboriú, Marcela Eleutério, sobre as obras lá no Morro do Tabuleiro, que o ouvinte reclamou que a rua estava ficando toda suja. É aquela lá da bacia ainda?
8: Isso, é aquela mesmo.
4: Vamos lá.
9: Bom dia, Camille. Referente aos serviços de terraplanagem que estão sendo realizados no bairro Tabuleiro, como a presidente da Fundação do Meio Ambiente de Camboriú explicou ontem, o empreendedor, ele possuía licença já concedida na gestão anterior, porém, hoje ela se encontra suspensa pelo fato de a execução estar contrariando o projeto aprovado. Em setembro do ano passado, foi feito um termo de compromisso entre a empresa e a prefeitura, onde ele se responsabilizava para executar apenas os serviços de contenção. Mais uma vez, contrariou o acordado, né? E desde então, a nossa fiscalização por determinação do prefeito Leonel Pavan, junto também com o Ministério Público, que tem nos auxiliado muito, nós temos autuado com multas diárias, com vistorias em loco da limpeza das ruas e das bocas de lobo. Inclusive, no final de semana, a nossa fiscalização estava verificando toda a limpeza da rede de drenagem do bairro. E hoje a situação da obra é que, se não concluir, oferece riscos muito sérios para todo o entorno do empreendimento. O prefeito Leonel Pavan, na última semana, promoveu uma reunião muito firme entre o empreendedor e os técnicos da prefeitura, onde ele exigiu responsabilidade do executor. Essa é uma situação que nos traz muita preocupação, por isso a fiscalização tem trabalhado diariamente para evitar novos avanços na obra e com penalidades severas.
4: Obrigado, Marcela. Então, o cidadão que mora aí na região pode nos encaminhar. Deram conta? Limparam pelo menos a rua? Lavaram pelo menos a rua? Que não dava nem para subir com um veículo mais pesado, porque era pó e aí fica deslizante. E se choveu hoje, aí vira um barral. Hoje, então, se tinha terra, virou um lamaçal. A rua que é de asfalto, né? Estão conseguindo controlar ou o empreendedor não está obedecendo o que está sendo pedido pelo executivo? Obrigado, Marcela. E o cidadão que mora aí pode nos encaminhar algum registro.
5: 7h55, o Gerson Felipe está nos chamando. Unidade móvel, agora no Bote a Boca no Trombone.
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10: E a gente fala diretamente aqui do bairro Pioneiros, cruzamento da rua Antônio Bittencourt com a Miguel Matto, também aqui na esquina, onde nós teremos pelos próximos 15 dias uma mudança importante no trânsito. Devido às obras na rede de drenagem de um prédio que está sendo construído aqui, inclusive um prédio da empresa FG, nós temos agora o trânsito entre a Avenida do Estado e a rua Antônio Bittencourt aqui na Miguel Matti em apenas um sentido. São os veículos que descem em direção à Avenida Brasil. Esses carros, eles têm duas opções. Eles podem seguir pela Miguel Matti até a região da Avenida Brasil ou podem então entrar na rua Antônio Bittencourt. Já os veículos que estão na rua Miguel Matti e sobem né, da Avenida Brasil em direção Antônio Bittencourt, eles são obrigados a entrarem na rua Antônio Bittencourt. Não podem seguir até a Avenida do Estado. Vale a gente destacar também que os veículos que estão na rua Antônio Bittencourt, que é uma rua de sentido duplo, eles, quando chegam aqui na esquina com a Miguel Mate, eles são obrigados, né, a descer em direção à Avenida Brasil. Pelos próximos 15 dias, então, nós temos essa mudança acontecendo aqui no bairro Pioneiros, em Balneário Camboriú, como eu disse anteriormente, em razão de obras que são realizadas em um prédio aqui que está sendo construído pela FG. Importante destacar que os agentes de trânsito estão aqui no local, né, e está bem mais organizado o trânsito do que ontem. Eu passei ontem por volta de 1:30 da tarde, estava caótico o trânsito aqui, justamente porque não havia a presença dos agentes de trânsito. Agora, com a presença deles, está bem mais organizado o trânsito. Agora só tem um problema, né? Os agentes de trânsito, eles estão aqui, mas a turma da FG, 8 horas da manhã praticamente, ainda não começou a trabalhar, né? Poderiam começar a trabalhar um pouquinho mais cedo para ajudar a vida dos condutores que passam aqui diariamente. Estas são as informações da Unidade Móvel, com o repórter Gerson Felipe, falando sempre para a Rádio Menina, o tempo todo com você.
5: Valeu, Gerson, obrigado pela participação, hein, Adilson? Aí passa num trânsito caótico, dá até vontade de chutar um cone, né? Só que claro que não vamos fazer.
4: É verdade. 3 minutos faltando para as 8, vamos falar da construção, vamos falar assim, ó, o seguinte, falando em construção, né, que o Gerson acabou de falar sobre isso, por conta do trânsito, da modificação. 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
4: A gente vai pro intervalo e daqui a pouco voltamos falando sobre Festa Raízes de Taquaras.
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4: Vamos lá, vamos falar sobre festa, porque está conosco Jair Euflorzino, presidente da Associação dos Moradores de Taquaras, o Marcelo Peixoto, vice-presidente. Também agradecer o Lacerda também, que tá por aqui também, é um grande guerreiro lá de Taquaras. Que festa maravilhosa, hein, gente? Bom dia, Jair.
15: Bom dia, Dilso. Bom dia, Moisés, né?
5: Bom dia.
15: Bom dia a todos os ouvintes da Rádio Menina, TV Mocinha. É um prazer imenso a gente estar aqui hoje falando da nossa belíssima festa, que foi incrível.
4: E aí, Marcelo, bom dia.
16: Bom dia, Deus, bom dia, Moisés. Obrigado pela oportunidade pra gente estar vindo agradecer tudo que aconteceu.
4: Vamos começar falando das coisas boas, tá? Depois a gente vai pontuar alguma coisa que foi dita ontem aqui, até para eles também se manifestarem, né? Porque eu estive no sábado, mas a gente acompanha, né? O dia a dia, né? De como foi. Te convidei, né? Você não quis ir, né?
5: Não podia. Tava em Blumenau.
4: Você que não comeu tainha esse ano ainda, perdeu a oportunidade.
5: Já comi bastante tainha esse ano. Quem não comer... Tá sobrando tainha, graças a Deus, né, Jair?
15: Quem não comer tainha esse ano pode ter certeza que não vai comer
5: mais. Não come mais tainha, né?
15: Tá um dilúvio de tainha, né? Inclusive, a gente tava ali agora assistindo os vídeos, os pescadores chorando na beira da praia, vendo o cardume de tainha passar e não poder cercar, porque essa cota que o governo colocou aí tá louco, né, Dilso? É uma coisa injusta, né? Porque assim, ó.
4: Na realidade, Jair, eu vou te dizer bem, sim, eu sou um cara muito sincero, né? O governo, e olha que eu não sou puxa saco de governo nenhum, o governo, na realidade, não tá fazendo isso propositalmente. Tivemos várias reuniões no passado com todos os estados envolvidos, mais de 800 pessoas que poderiam ter questionado justamente saber mudar isso, né? Agora eles não, eu penso que eles não estão fazendo nada de errado, estão cumprindo o que foi dito. Pode reverter? Ok. Dá um canetaço lá, muda isso e segue. E pensar na próxima temporada de determinar cotas por regiões. Aí eu acho legal, porque o Sul não quer nem saber. Não, lá tá tudo certo.
5: Claro, né? Pescaram um monte, né? Claro.
4: Agora aqui nós precisamos de mais. Então vamos determinar, porque o pessoal matou o peixe mais cedo e com maior quantidade lá, eles não conseguem nem vender agora.
15: Não. Né? E outra, Dilso, a gente tá falando de, tem muitas praias que não molharam a rede.
5: Sim.
15: Exato. Muitas praias que estão lá esperando o peixe ainda vai passar e ele não molharam a rede. Então eu acho que na verdade, na minha opinião, não devia existir cota. Meu pai pesca tainha 80 anos, tem 80 anos, pesca tainha 60 anos, ele na época que ele começou a pescar, ele falou que tinha ano que eles não molhavam a rede. O peixe já não aparecia.
4: E nem tinha cota.
15: E nem tinha cota. O peixe não aparecia.
5: Não aparecia.
15: Tá entendendo? Então tem que botar os caras, escolher melhor os ministros da pesca. Os caras que entendem de pesca. Não botar um cara que às vezes é da roça, ou que não sabe nada de pesca. Ele não sabe se a tainha é peixe de corso, tem ano que dá, tem ano que não dá. Depende da água lá dentro do rio, se ela foi mais saloba ou não, porque tem essa coisa da, o rio recebe mais água salgada, produz mais tainha, tem ano que não dá tainha porque deu enchente, como aquele enchente que deu no Rio Grande, prejudicou a pesca da tainha daquela vez.
5: Vocês estiveram em Bombinhas ontem?
15: Não tive. Não cheguei a... Mas então assim, só concluindo esse assunto aí, eu acho que é falta de uma pessoa capacitada para enxergar, para viver. Eu acho que ele tinha que fazer uma matéria, viver nas praias, entender a vida do pescador, para ele saber que realmente a tainha não está se acabando. A tainha só precisa, claro, tem que ter o controle, que nem tu falou, eu concordo. Aí depois que parar com as traneiras, o barco industrial, a tainha sobrou mais nas praias, mas acaba com o quê? Por que o pescador está com dificuldade de vender o peixe esse ano? Porque as indústrias eram mantidas por quem? As indústrias pesqueiras. Era pela estranheira. As estranheiras pararam de trabalhar. A praia não. Você vai montar uma indústria de peixe, de pescado hoje. Você vai depender da praia? Você vai viver? O peixe tem que chegar. Esse ano tá uma fartura de peixe na praia, mas esse ano que não dá nada.
4: É.
15: E aí, como é que tu vai viver com a tua indústria? Agora, a estranheira é o seguinte: se o peixe não vir até ela, ela vai lá em alto mar buscar o peixe.
4: Exatamente.
15: Então a indústria vive daquilo ali. Então são coisas que o pescador começa a olhar assim. Poxa, a tranheira foi bom parar para nós, né? Porque veio o peixe na costa. Mas a tranheira parou, as indústrias fecharam. E aí, para quem que nós vendemos peixe? É só um assunto bem...
4: É uma engrenagem, né?
15: Engrenagem.
4: Mas que bom que na festa de Taquaras tem o Beto Liane, né?
15: O Beto é nosso parceiro, né?
4: Beto já... Tem tainha pra tudo que é. O Beto não fica sem tainha.
5: E umas
4: não.
5: Tainhas bonitas, né? Não,
15: tainha bonita.
5: Tainha de 4 quilos, 4,5 quilos.
15: Tainha bonita. Peixe tainha grande. Bonita. Inclusive, a gente não abre mão, né, Marcelo, de escolher o nosso peixe lá a gente vai negociar lá com o Gui, com o Beto, chega lá e ele diz: olha, eu tenho um peixe mais barato pra vocês. Esse aqui, ó. Peixe de 700 gramas. Falou, não, mas a gente quer o peixe que enche o prato. Então vamos pegar um peixe, sai um pouquinho mais caro, Deus, sai. Mas vamos fazer uma coisa com qualidade, né? Botar um peixe bom, né? Então ele pega o peixe ovado, ele tira a ova, claro, né? Vende a ova e fornece esse peixe para nós, que é um peixe bem maior.
4: E a festa, hein, Marcelo? Que avaliação vocês fazem?
16: Olha, a gente ainda tá avaliando, mas a gente, cada ano a gente tenta se preparar mais, esperando um público maior sempre, mas o público dobrou do ano passado para esse. Então, por mais que a gente se prepare, tente deixar o público mais confortável possível, preparar as barracas, aumentamos em 8 barracas esse ano, mas mesmo assim é difícil, Adilson, porque tu tivesse presente lá, é muita gente, né? E o que nos dá satisfação? É que a festa, ela tá certa na medida do gosto do público. Então, a gente, ao mesmo tempo que a gente fica feliz que ela está aumentando, mas a gente nos preocupa também, porque a gente não quer virar uma festa que tu não possas ir, se sentir confortável, continuar seguro naquele ambiente familiar. Então, é um trabalho contínuo, a gente já está pensando na próxima festa, né, na próxima edição, para manter a qualidade da festa e manter a conexão com a raiz, porque é isso que conecta as pessoas que vão na festa.
5: Bom, já que estamos falando de festa, ontem vieram alguns elogios e algumas críticas também, né? Uma das críticas foi o valor. Aí algumas pessoas criticaram o valor do preço da tainha, mas outras pessoas ponderaram: ó, a gente não está pagando só a tainha, a gente está pagando os acompanhamentos, está pagando o ambiente, está pagando a organização, está pagando isso, aquilo, banheiro, enfim,
4: né? Tem que definir o que a associação cobra, o que a prefeitura ajuda, né? Para as pessoas entenderem também, né? Eu tô pagando, né? Toda a estrutura também? Não. Quem tá pagando é a prefeitura, não é?
16: A Fundação Cultural, a prefeitura, eles entram com a parte da estrutura, da o pavilhão, as barracas, né? E uma parte de shows, né? A maior parte das apresentações artísticas. Todo o resto, locação de mesa, de segurança, limpeza, o funcionamento banheiro da festa, banheiros, a limpeza, complementos de shows, tudo é responsabilidade da associação. E das barracas, né? Porque todas as barracas colaboram com um valor, né? Com um percentual das vendas. Para vocês terem uma ideia, nós temos um refeitório só para atender as pessoas de serviço, né? Pessoal de segurança, limpeza, eletricistas. Esse refeitório serviu mais de 1.000 refeições durante a festa. Ou seja, para vocês terem uma ideia da estrutura de serviço que a gente precisa ter para fazer funcionar, para poder receber 115 mil pessoas, tem uma estrutura de serviço, de atenção, de segurança, toda a parte elétrica, tudo revisado, é uma estrutura muito grande.
5: E assim, a gente fala de 115 mil pessoas num curto período de tempo, né?
16: Pois é, tem que montar exatamente toda
5: não
16: essa
5: é
16: estrutura.
5: Uma semana,
15: não é uma farroupilha que tem uma semana, não entendeu?
5: Então, realmente é bastante gente, né?
15: E falar um pouco dessa questão do preço, Adilson, é exatamente o que a gente começou falando aqui. A gente poderia botar, a gente vai em algumas, né, alguns lugares aí, a gente até vê mais barato. Mas aí a gente quer qualidade. Conhece o peixe do Beto, a qualidade do peixe, o peixe fresco, e tem toda a logística do preço do peixe. A gente poderia pegar o peixe que matamos na quarta-feira, foi matado 4 mil tainhas no portão da festa ali, bem na frente. A galera que tava ali foi lá, correu, todo mundo ganhou peixe. Nós podíamos comprar aquele peixe do pescador que eles venderam 10 pila, uma tainha pela outra. Ah, peixe de 2 quilos, podia pegar Mas e a logística desse peixe? Como é que eu vou limpar 3 mil peixes?
5: Não tem, né?
15: Não tem como, entendeu, Moisés? A gente tem que... E esse peixe tem que estar mantido gelado. Enquanto ele está ali, está assando, ele tem que estar no gelo, tem que
4: esse
15: preparar.
4: Esse preço limita um pouco o tipo de público também? Porque aí é um público... Ontem foi dito aqui que não é tão popular a festa, né? Para a população, o cara que tem dois filhos, que tem um salário em torno de 2, 2,5. Ele vai gastar hoje, no mínimo, R$500. Para ele, todo mundo comer bem, beber e mais o estacionamento.
15: Ó, Adilson, é uma coisa assim, cara, que o povo às vezes, né, a gente não é todos, mas assim, a mesma tainha, eles vão num restaurante e pagam essa mesma tainha que é para 3 pessoas, 120. Eles vão pagar, não, 120 nada.
5: A mais, é?
15: Eles vão pagar R$200 com acompanhamento. Entendeu? Então na festa, ela tinha um acompanhamento de salada, com pão e pirãozinho. Cara, e tem todo esse processo de preparar. Carvão foram gastar 2 toneladas passar. A equipe que a gente paga passar, cara, quem fica no fogo 4 dias assando tainho, o cara tem que pagar muito bem esses caras.
4: É verdade.
15: Os caras saem de lá tonto. Uhum. Saem assim, parece que pintaram a sobrancelha dele da fumaça. Então assim, ó, tem tudo isso, cara. As pessoas não conseguem entender isso. A associação tá lucrando. Não temos, cara. Nós temos contrapartida, temos prestação de conta, a gente vai lá. O ano passado, para vocês terem uma ideia, nós ficamos no 0 a 0, pagamos as contas todas, não sobrou nada. A gente não está preocupado com isso, graças a Deus, Marcelo, pagamos as contas. Mas dezembro.
16: Por exemplo, a gente teve o dobro de público esse ano. Tivemos um tempo maravilhoso que contribuiu. Mas e se desse chuva?
15: É.
16: E a gente ia ter que pagar as contas iguais.
4: Uhum.
15: O ano passado, né, Marcelo? Ficou, sabe quanto sobrou o ano passado? 1.300 tainhas.
16: Então a associação, ela 1.300
15: tainhas. E demo a tainha.
5: Tem que fazer doação.
15: Tem que fazer doação. Demos praticamente lá para o restaurante, pagou lá um preço de 10 caixas de peixe. Mas o que nós vamos fazer com aquele peixe? Tem que dar, entendeu? Então a gente teve uma rede, tivemos um prejuízo de 90 mil de peixe. Então assim, a gente tem que. As pessoas não conseguem entender. Eu, por exemplo, eu sou cara de festa, cara. Eu vou nas festas e eu sei que a pessoa que está ali naquela. Ah, mas poxa, uma porçãozinha de camarão. 50 pila, mas a mesma porção no restaurante tu paga 100 e não reclama. Tá entendendo? É festa, tem todo um. E o restaurante tem uma estrutura que ele prepara aquilo com mais tempo, uma cozinha preparada. Então, uma festa de rua tem todo um trabalho. E a gente sempre.
4: O pessoal reclamou ontem, né? Teve gente que estacionou em via pública e depois foi multado. Mas quando ele estacionou, não tinham cones. E quando ele chegou para pegar o carro, foram colocados cones durante a festa e aí já aplicaram uma multa. E era o meio fio branco e não tinha placa nenhuma de proibido estacionar. E nos estacionamentos, R$50.
15: Adeus, isso é uma questão.
4: Quem define?
15: Isso é outra coisa. A associação, ela não tem nada a ver com o que acontece na parte externa do pavilhão. A gente foca ali dentro do pavilhão para fazer a festa acontecer com segurança, com câmera. Aquele pessoal que está ao redor ali, que tem estacionamento, a gente em nenhum momento vai lá colocar, olha, vocês têm que ser, talvez a gente está pensando nisso para o próximo ano, né? O Lacerda até deu uma ideia agora, tem uns terrenos grandes lá para a gente

0: Nós estamos na 7ª edição, né? Tem gente que tá aí fazendo a festa com um bom sucesso, tem 40 anos e ainda estão ajustando a festa. Uhum. Nós já estamos na 7ª edição. A gente quer, cara, chegar na 15ª edição com tudo redondinho. Então a gente vai aprendendo, e essas críticas que a gente está ouvindo aí é crítica construtiva. É coisa que a gente precisa realmente ouvir para a gente consertar. Porque se a pessoa for lá e não, se ela não vem aqui no Bota a Boca no Trombone e não reclamou que ela foi explorada, a gente não vai saber disso, a gente precisa, né? Então, pode ter certeza que esses detalhes a gente já vai corrigir para os próximos anos.
1: Ano que vem vão aumentar um pouco mais, será? Vamos esticar um pouco mais as tendas?
2: Vamos tentar, a prefeitura já está nos ajudando, tem algumas soluções ali que a gente está. Esse ano a gente teve uma limitação por causa da fiação elétrica, né? A prefeitura já está olhando para mudar essa fiação, para a gente estender um pouquinho mais o pavilhão. E a ideia é dar conforto, né? Tentar aumentar mais o número de mesas e observando essas sugestões, né? E melhorando para todo o público. E a gente agradece as sugestões e estamos anotando. Foi feita uma pesquisa pela Fundação Cultural na festa, a gente vai receber os resultados, justamente para pedir sugestões, né?
1: É isso. Algo mais? Moisés, o pessoal
3: recebeu a informação de quem tirou os cones foram alguns flanelinhas que estavam lá. Isso também fica um puxão de orelha para a BC Trânsito, para a guarda aqui de Balneário. Tá mais presente na festa.
1: Tinham cones, flanelinha tirou e aí os caras multaram.
3: Não, é lei, não pode cobrar estacionamento em via pública. E outra, é proibido, flanelinha não pode existir. Tem que, ó, expulsar eles da festa, não pode ter. Não pode, é proibido. Você não pode cobrar por uma vaga pública na rua. Isso aí, cara, é inadmissível. Então que no próximo ano a BC Trânsito e a Guarda estejam mais presentes para fiscalizar essa atuação irregular de flanelinha.
0: Exatamente. A rua é
3: isso
0: pública.
3: Isso não tem o que se discutir.
0: Tem que cobrar.
3: A rua é pública e não tem que cobrar estacionamento na rua. Isso eles estão fazendo errado.
0: E é isso que às vezes acaba levando essa fama vai para dentro da festa, né? Teve um cara lá que falou assim, teve uma situação que assim, olha, o cara tá cobrando ali na rua, chegou pra gente lá, o pessoal da Fundação Cultural foi lá. E falaram que foi o presidente da associação que mandou cobrar.
1: Ah, eles.
0: Na internet?
1: Eles são aproveitadores, né?
0: Cara, eu falei, vão usar o nome da associação. A gente sabe que a gente não agrada todo mundo, né, Deus?
1: Eles
0: gente...
1: aparecem até de coletinho.
0: De coletinho, não, boletinho. Não, eu tô trabalhando aqui em parceria com a associação.
1: Então, espero.
3: E que fique o recado pra todo mundo. Ah, viu essa situação? Chama a guarda. Denuncia, chama a BC Trânsito. E o cara tem que sair dali. Não pode cobrar.
0: Viu, Moisés? E procura a direção da festa, chega lá, olha, eu estacionei meu carro ali agora e o cara tá cobrando em via pública. Imediatamente a gente vai tomar providência para estar lá. Né,
2: eu queria assim defender, com essa informação, eu acredito que o BCTran vai nos ajudar, porque tudo que a gente pede para eles resolvem, né? O comandante Evaldo estava na festa,
0: não,
2: inclusive.
0: Meu Deus.
2: Nós pedimos um ônibus no final da festa, que não estava nada programado, ele conseguiu um
0: pra
2: ônibus
0: levar o pessoal,
2: né? Saiu às 11h30 da noite da festa até o centro, porque eles estavam vendo, o próprio BCTran alertou, olha, estamos vendo muita gente procurando aplicativo e tá faltando falta a opção de transporte.
1: Uhum.
2: No dia seguinte, o ônibus já estava lá à disposição.
1: Legal.
2: Então, com certeza, essa situação...
0: Não, e a gente só agradecer, Adilson, momento de agradecer, a gente não tá aqui, né? A crítica tá vindo do pessoal que foram lá e alguns, né? Foram multados e tal, mas assim, ó, se realmente não tiver, a gente não tiver o apoio do BC Trânsito, do pessoal da guarda, da Polícia Militar, na pessoa do Coronel Vicente, que não mede esforço para botar todo ano a cavalaria lá pra gente. Então, assim, como que a gente faria uma festa dessa, receber 115 mil pessoas em 4 dias de festa, sem ter uma briga, sem ter uma confusão dentro do pavilhão? Isso é porque tem segurança, né?
1: Tem. É muito bom.
0: Então, a gente só tem a agradecer esse pessoal todo, agradecer a prefeita Juliana, a presidente Cacá e sua equipe, que não mediram esforço para fazer essa festa maravilhosa. E só
2: agradecer, como o Jair estava falando do pessoal que assa tainha, né? A gente tem heróis lá dentro, que o público não vê. Esse pessoal assando tainha lá, são heróis, ficaram 4 dias, olha, atrás de colírio, e enfrentando insatisfações do público, né? Uhum. Que sempre tem os estresses.
1: Sempre tem.
2: Mas muitos heróis anônimos.

0: gente não vai nem poder nomear, mas a gente queria agradecer os que
1: legal.
0: Não aparecem.
1: Parabéns para vocês todos, vocês dois e todos os envolvidos, né, pessoal de Taquaras, obrigado, né, pela receptividade a todos também. E com certeza, o ano que vem ainda vai ser melhor. Obrigado, Lacerda, também um abraço para vocês, tá?
2: Obrigado, Adilson. Obrigado, Moisés, pelo espaço, mais uma vez. E já que tu não conseguiu comer uma tainha lá direito, a gente vai fazer o convite para tu comer uma tainha depois, mais Moisés. Aí nós vamos fazer aquela tainha do tipo.
1: Bora!
2: Vamos marcar lá na casa do Lacerda.
1: Aí,
2: tá?
1: Lá é bom, hein?
2: Aí
1: é bom.
2: Eu vou assar para vocês a tainha. Olha. E nós vamos comer sossegado naquele espaço maravilhoso que o Lacerda tem lá.
1: O espaço do Lacerda é show de bola. Vai comigo, Moisés.
3: Vamos embora. Tá combinado.
2: Obrigado a todos vocês aí, mais uma vez, pelo espaço. E a Rádio Menina, essa rádio estrondosa aí que faz a festa acontecer.
1: Aí. É isso aí. 8h22, vamos falar de Farmácia Brasil Poupalar. 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
1: O Gerson Felipe está chegando com as últimas do trânsito.
4: E a movimentação, ela tá bastante intensa. A gente tem trânsito bastante lento em Camboriú, na Avenida Santa Catarina. Praticamente toda a Avenida Santa Catarina apresentando lentidão em Camboriú. Também tem trânsito complicado na Avenida Santo Amaro, no bairro Barranco. Rua Santo Antônio, ali perto da Santo Amaro. No centrão de Camboriú, a Manuel Anastácio Pereira e a Henrique Coppe também com trânsito complicado. E ainda tem destaque para a Rua Peroba e para a Marginal Oeste, com trânsito lento entre o posto Distribui e a Avenida Santa Catarina. Em Balneário Camboriú, a via gastronômica, né, a Dom Afonso, com lentidão também próximo da 3700, e tem lentidão no entroncamento da Avenida do Estado com a Terceira Avenida, trânsito complicado por lá. Vale a gente destacar uma série de acidentes, infelizmente, né, que estão sendo atendidos pelo Corpo de Bombeiros, na Rua São Joaquim, em Itajaí, no bairro São Vicente. Queda de moto, motociclista ferido por lá. Também a gente aproveita para destacar outra queda de motocicleta que aconteceu ali na região da Rua Paraguai, Bairro das Nações, em Balneário Camboriú. Foi ainda por volta das 7h35 da manhã este acidente. Então os condutores devem ficar atentos porque a pista está molhada e a atenção deve ser redobrada. Já que a gente não foi convidado, Camille, eu vou te chamar para comer uma pizza da Big Itália comigo e tá tudo certo. Vamos lá, estas as informações do trânsito aqui no Bote a Boca no Trombone.
3: Valeu, Gerson, olha só, hein? Abriu até o microfone para comemorar aqui do lado, né? Vamos,
1: eles não comem tainha.
3: Acharam que estavam no estádio de futebol?
5: Não,
3: agora aqui,
5: eu, né? Como tainha. Assistiu um jogo do Bruce. Que eu não fui convidada e o Gerson me convidou pra ir comer pizza, que eu amo também.
1: Beleza, então tá bom, né? Cada um come o que gosta.
3: Valeu, Gerson, obrigado pelas informações. 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
1: Antes de ir embora, aproveitar que o Bertô está no trânsito, está encurralado no trânsito agora, tem um convite aqui da PAI. A PAI... Recebi de quem aqui? Deixa eu ver. Associação APAI, através da sua presidente, a dona Rosa Maria, está convidando que vai ter bazar, hein? Mercadorias apreendidas pela Receita Federal. Vai ser dia 13, próximo sábado, das 9 às 5 da tarde. Vai ser no ginásio da APAI de Camboriú, ali na Avenida Minas Gerais, né? Número 666. Então, você que quer ajudar e aproveitar, né? Porque tem mercadorias legais aí, gente, né? Ixi, agora fechei o WhatsApp, mas que... Como é que diz o Chaves? Meu Deus, apertei o clique errado ali, fechei o WhatsApp, tinha mais recado pra gente dar. Vamos lá, lê algum recadinho aí, Moisés, você que tá... Mas o Bertô tá no trânsito. Vamos tocar mais um pouquinho aqui.
3: Vamos tocar então aqui, ó. Sobre o Anderson, sobre o vereador Renatinho. Bom dia, Camila, Adilson, Moisés. Elegemos o vereador Renatinho para a renovação do MDB em Camboriú. E agora ele age como a velha política. O legislativo da cidade vive um acordo nas entrelinhas.
1: Podemos convidá-lo a falar amanhã, Camila, né? Porque dessa abertura aí para o Claudinei Loss. Lembrando que a gente divulgou que amanhã isso deve acontecer, esse convite aí. Vai se afastar por 4 meses, o Renatinho do MDB, o Loss, que é o primeiro suplente, estará assumindo. E agora é lei, né? Através do STF, é no mínimo 4 meses. Sobre a festa raiz de Itaquara, o Idivan fala o seguinte, né? Na semana passada teve uma pessoa da Fundação Cultural aqui, né? Falando sobre a festa de Itaquara. Ela comentou que a tainha seria a preço de 70. Mas na festa estavam cobrando 90. E ainda as multas dos veículos estacionados. Bom, isso aí já foi esclarecido, né? Os veículos estacionaram em... O que que aconteceu? Tinha cone. Os flanelinhas retiraram os cones, cobraram o estacionamento e foram embora. Então aí é uma questão da malandragem de quem fez isso. Em relação ao preço da tainha, pois é, houve um equívoco. Gerson, diga.
4: Vamos trazer uma informação importante aqui, porque eu acabo de receber um recado do Marcos, que é presidente da Vila Fortaleza, e eles estão com um problema no fornecimento de energia elétrica. Vamos ouvir o relato do Marcos, então, presidente da Associação de Moradores da Vila Fortaleza. Bom dia.
6: Bom dia, Gerson. Tudo bom? Gerson, aqui é o Marcos, o presidente da Vila Fortaleza, beleza? Cara, eu precisava de uma ajuda de vocês aí. Ontem nós ficamos sem luz ali, a metade da vila estava sem luz, porque estourou uma banana lá na imagem de Assis Feijó ali, né? E estourou um cabo na rua de trás ali, da vila ali. Então, o que acontece? O pessoal foi da Celeste que vieram ali, arrumaram a banana e não consertaram o fio do lado ali que a gente pega energia ali, cara. Entendeu? Queria ver com vocês se tinha algum contato aí pra você entrar ali em contato com a Celeste, de alguma pessoa ali pra dar uma força pra nós, ligar ali pra nós. Tem pessoas idosas ali que precisam da energia, né? E como era começo de mês aí, cara, o pessoal fizeram rancho, essas coisas aradas, entendeu? Daí vai estragar tudo. Beleza?
4: Perfeito. Você
6: consegue alguma coisa pra nós aí. Fico no teu aguardo aí. Valeu, um abraço.
4: A gente vai entrar em contato com a Celesc, até porque nessa região, né, não é uma... Tem essa parte que ele tá citando ali, até perguntei pra ele, não é uma região onde tem o gato de luz. É uma região ali com a energia estabelecida, né, em razão disso, né, os moradores ali acabaram ficando sem o fornecimento e estão pedindo esse apoio da Celesc. A gente vai entrar em contato, né, para poder passar, né, todos os detalhes aí para que a energia possa ser restabelecida para a comunidade da Vila Fortaleza. Adilson e Moisés, é com vocês, e eu gosto de tainha sim.
1: Então, sábado o Bertoldo tá convidando, tem tainhada lá no Jogo do Brasil. Aí o convite tá feito aí, ó. Convidados todos estão. Querem comer tainha? Sítio do Bertoldo. Quem vai? Levanta o dedo. Ó.
5: Não poderei ir dessa vez.
1: Pronto.
3: Agora não quer comer tainha.
5: Mas entender. É que vocês estão esquecendo de fazer um contexto. Sábado, dia da estreia do Brasil na Copa do Mundo.
1: Vai ter telão?
5: Já marquei com outras pessoas. De
1: não se mistura, né?
3: Não se mistura.
1: Não se mistura, não. Não, tá bom, tudo certo. Semáforo na Praça da Bíblia tá com o vermelho queimado, hein? É. Ali na atenção, BC Trânsito, dá um pulinho lá, por favor.
5: Camboriú, esse é Camboriú. Demutran. Ali embaixo tem o áudio também do
1: Mas
5: Luiz.
1: A Praça da Bíblia é em Balneário.
5: Praça da Bíblia em Camboriú também.
1: Tem em Camboriú também, em Praça da Bíblia?
5: Segundo os ouvintes, sim.
3: Olha aí, vamos ouvir o áudio?
1: Não, não dá tempo de áudio, aonde mais? Fala aí, o que que é que tem mais?
5: É nesse
3: por que
5: mesmo
3: que não
5: também,
3: dá tempo de
5: lá.
3: Áudio?
1: Hum?
3: Por que que não dá tempo de áudio?
1: Porque já é 8:30.
3: Mas
1: já?
3: O Bertoldo tá no trânsito?
1: Tava, agora ele já saiu aqui,
3: já,
1: né?
3: Chegou?
1: Fechou, vambora, fechando a edição de hoje em nome de Forte Atacadista.
3: Joaçaba Pneu.
1: Oral Sim.
3: Farmácia Brasil, Popalar.
1: Móveis Rocha.
3: Lobo Nissan.
1: Ouçam materiais de construção.
3: Tá bom? Até amanhã então, né?
1: Até quinta.
3: Pronto, começou, né?

0: obrigado pela sua audiência e até o próximo Bote a Boca no Trombone.
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5: A maneira mais fácil de vivermos honradamente consiste em sermos na realidade aquilo que parecemos ser. Pois a vida é máquina divina, da qual somos peças importantes e essencial à produção da harmonia e do bem coletivo. Nada existe sem um propósito e ninguém é inútil. A fé é a força potente que desponta na alma crente, elevando-a aos altos dos céus. Ela é a chama abrasadora, reluzente, redentora que nos leva até o invisível. Recebemos muitos talentos da providência divina para servir durante a trajetória de nossa vida terrena e dele receber também o salário da nossa obra, na exatidão do nosso merecimento. Não nos esqueçamos, então, do trabalho que o Criador nos conferiu e evitemos interferir na atribuição do próximo a pretexto de ajudar. Cumpramos o nosso dever com responsabilidade em benefício do equilíbrio geral. Às vezes, acreditando em fazer o melhor, o serviço dos outros, e não passamos senão de agentes de desarmonia e perturbação. Portanto, onde estivermos, voltemos nossas preocupações para o objetivo de cumprir com boa diligência a missão que a vida nos apresenta no ontem, no hoje e no amanhã. Lembremos de que todo dia é uma oportunidade de semear e de colher, que as horas são as mesmas para todos e que o tempo é o nosso silencioso e inflexível julgador. Reflitam sobre isso e tenham todos um ótimo dia.
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0: partir de agora vai rolar o show da manhã. 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E a gente começa agradecendo a Deus por mais um dia.
1: Por isso eu digo, obrigado, Senhor, por mais um dia.
0: Obrigado, Senhor, por mais um dia, por mais uma manhã, por mais uma oportunidade de dividirmos o nosso dia com a nossa família, com os nossos amigos, com os nossos colegas de trabalho. Dai no Senhor um dia de luz, de paz, de amor, de alegria positiva, que possamos ser a sua presença e que tenhamos nesse dia a possibilidade de realizar aquilo que nós tanto desejamos e que o nosso desejo também seja o desejo de Deus. Existe uma força incrível e muito sagrada renascendo em cada um de nós, justamente nos dias mais comuns e silenciosos, e que ninguém imagina o quanto a gente tem esse desejo, essa paz, esse amor de Deus crescendo nos nossos corações, nos nossos pensamentos. Por isso, quem tem Deus no coração, quem coloca Deus à frente de tudo, sempre cruza a linha de chegada, sempre se diz campeão, sempre tem um dia de vitórias e sempre tem o que agradecer. Por isso, agradeça primeiro pelo milagre da vida, porque a partir do momento que a gente abre os olhos e coloca o pé no chão, nós temos mais uma possibilidade de realizar mais um dia, de sermos diferente, de sermos melhor do que ontem e de fazermos a diferença que tanto queremos e buscamos no mundo. Mas aproveite seu dia, faça valer a pena cada instante, cada segundo, e não perca o seu tempo com aquilo que não te leva a lugar nenhum. E que Deus nos livre de todo mal e que nos dê um dia de paz, de amor e de alegria.
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0: Vamos começar a nossa manhã de terça-feira?
3: Bom dia, bom dia!
0: Já que tá chovendo, tá daquele jeito, acende o farol aí e vamos juntos, começando nesse clima, trazendo Jota Quest e Tim Maia, a primeira de hoje aqui no Show da Manhã, na Rádio Menina, gostosa de ouvir, a rádio de um milhão de amigos.
4: Falou, Tim Maia.

0: Henrique Maia, Jota Quest.
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0: E tem Pericão e Ana Castela. Mais uma, Doutor Menina, pra você. Bom dia.

0: De terça-feira aqui na programação da menina, pra você um excelente dia, viu?
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0: 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Bom dia.

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0: que vamos. E já tivemos um alerta hoje de manhã, de Souza, da chuva, do negócio aí, que parece que até meia-noite de hoje tem um alerta aí de tempestades, então a galera tem que estar alerta também, né? Bom dia.
1: Bom dia, Bertoldo, bom dia para todos do Show da Manhã. Algumas pessoas receberam alerta, outras não receberam alerta. Entre elas, eu e Moisés não recebemos alerta.
0: Pela
1: Gerson
0: localização.
1: Gerson e Camille, não. Gerson e Camille receberam alerta. Pessoas, outras moradoras de Camboriú não receberam alerta, pessoas de Balneário Camboriú receberam e não receberam alerta, então tá meio confuso isso aí agora.
0: Ah, é?
1: Tá bem confuso, nós vamos fazer matéria sobre isso, inclusive, né? Porque alguns receberam
0: e outros
1: não receberam, sendo na mesma região.
0: Uhum.
1: Então, mas que caiu um caldo forte, não sei se tu tava acordado.
0: Sim, de manhã sim.
1: Rapaz, por volta de 5 e pouco da manhã, um toró d'água gigantesco aqui no Pioneiros. Em Camboriú também, o Gerson estava por lá, até trocou de roupa na hora que ele estava se deslocando, chuvarada, depois, né? Calmou, graças a Deus. Graças a Deus que calmou, né?
0: Eu acordei com o barulho da chuva, com vontade de não sair da cama, porque daí quando chove no mato, meu amigo, ah, que barulhinho, é tranquilo demais, né? Mas enfim, e a previsão do tempo é o que o Marinho passou aí para vocês?
1: Cara, agora continua, né? Essa instabilidade com possibilidade de chuva, só não se sabe a quantidade, né?
0: Uhum.
1: Pode chover bastante, como também pode, né? Ter um chuvisco, como falou o Marinho, mas choveu pra caramba durante essa madrugada.
0: Esportes, tivemos alguma coisa ontem ou tá todo mundo agora preparado pra Copa?
1: Não, tivemos sim, na Série B o Vila Nova venceu o Botafogo de Ribeirão Preto por 1-0 e o América Mineiro perdeu para o Atlético Goianiense por 2-1. O que mais tivemos? Amistosos internacionais das seleções continuam.
0: Ainda tem alguns, né?
1: A Copa tá quase começando, mas tem seleção se preparando ainda. A Holanda venceu o Uzbequistão por 2-1. A França bateu a Irlanda do Norte por 3-1. Três gols de um único jogador, Olise. Marca o nome desse cara aí. Olha, deu polêmica, aí, inclusive, viu?
0: É?
1: Ele andou garganteando aí contra o Brasil. Jogadores do Brasil já deram troco em entrevistas coletivas.
0: Qual que deu briga ontem?
1: Ah, não sei.
0: Teve um que deu briga, né?
1: Teve, mas não sei qual.
0: Um amistoso.
1: E teve um último amistoso ontem que começava 11 horas da noite. O Peru perdeu para a Espanha por 3-1.
0: Tá.
1: E hoje, terça-feira, deixa eu dar uma coringada aqui, tem mais Brasileirão da Série B, Náutico e Fortaleza, Ponte Preta e Cuiabá, o que mais que temos? Espanha, amistosos internacionais, ainda tem mais, ó. Ah, não, mas aqui é sub-20. Não, tem um amistoso da seleção do Brasil sub-20 contra o Chile sub-20. Agora, profissional, depois tem Arábia Saudita e Senegal. Hoje, novamente se enfrentam Brasil e Estados Unidos pelo feminino. E hoje tem Messi em campo.
0: Ah,
1: hoje tem a Argentina enfrentando a Islândia. E se você quiser assistir um jogo do Flamengo, você pode assistir hoje. Às 3 horas da tarde, o Flamengo enfrenta o Atlético Paranaense na série sub-20.
0: E as mulheres sub-20 ganharam ontem, campeãs.
1: Mulheres de quem?
0: Sub-20 do Flamengo.
1: Ah, é?
0: É.
1: Mas...
0: é. Mais um título.
1: Sério?
0: É sério.
1: Estão contando agora.
0: O André Baez.
1: Não tá na tabela aqui esse jogo.
0: É. O André Baez, ele descobriu. Adilson, alguém não quer que você receba o alerta.
1: E quem será? Alguém quer que eu me molhe, é isso?

0: Educativa, Zé Neto e Cristiano. Daqui a pouquinho tem o Bom Dia da Galera no 991-38105 aqui na programação da menina. A gostosa de ouvir a rádio de 1 milhão de amigos.
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0: Na 97, uma excelente manhã.
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2: Santa Catarina vai enviar 20 bombeiros militares e 2 cães de busca ao Rio Grande do Sul para participar de um simulado interestadual de atendimento a desastres. O exercício será realizado entre os dias 10 e 11 de junho, no município de Encantado, com deslocamento das equipes previsto para terça-feira, hoje, dia 9. A atividade reunirá também equipes do Rio Grande do Sul e do Paraná e tem como objetivo treinar a atuação conjunta em situações de emergência de grande escala, especialmente em cenários de desastres naturais. Leia também no Portal Menina, Hospital Regional Ruth Cardoso conclui reforma da sala de hemodiálise e amplia a capacidade de atendimento. Vereador pede que prefeitura destine terreno para a ONG Viva Bicho em Balneário Camboriú. Da redação Portal Menina News, Adilson de Souza.
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13: O lateral direito Wesley da Roma foi cortado da seleção brasileira e o técnico Carlo Ancelotti decidiu convocar o meio-campista Ederson da Atalanta da Itália. O anúncio da lesão no músculo adutor da coxa esquerda de Wesley veio após o resultado de exames feitos um dia depois do jogo contra o Egito, ainda no último sábado. Os exames, inclusive, apontaram uma lesão de grau 3, que indica que provavelmente Wesley não voltaria a campo até o fim da Copa do Mundo. E vocês sabem quem é Ederson, convocado para a Copa do Mundo? Ele é um volante de 26 anos, ou seja, não é um lateral direito. Ele joga pela Atalanta da Itália. E o Ederson é muito conhecido por sua força na marcação, qualidade nos passes e uma boa chegada ao ataque. Ele está vivendo um dos melhores momentos da carreira. No Brasil, o Ederson, que é natural de Campo Grande, no Mato Grosso do Sul, ele foi revelado pelo Desportivo Brasil e chegou a jogar por clubes como Cruzeiro e Corinthians. Mas ele teve destaque mesmo no Fortaleza e acabou chamando a atenção da Salernitana da Itália. E lá na Itália, ele fez a transferência, né, a transferência dentro do campeonato italiano para Atalanta, onde ele, inclusive, foi campeão da Liga Europa na temporada 2023-2024 e está consolidado como um dos principais meio-campistas do campeonato italiano. Uma pena perder o Wesley, mas agora boa sorte para o Ederson, que se junta à seleção brasileira. Gerson Felipe para Esporte Total. 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
0: Ô, potência, bom dia, boa manhã. Antes do bom dia da galera, temos informações também, né, Dilson?
2: Nem tudo é só alegria na Copa do Mundo, né? Porque
0: rapaz,
2: a Federação de Futebol do Irã afirmou hoje que a cota de ingressos para a Copa do Mundo foi retirada pelos Estados Unidos poucos dias antes do início, que vai ser na quinta-feira. A decisão deixa os torcedores que já haviam feito planos de viagem impossibilitados de assistir às partidas da seleção iraniana. A cota de 8% de ingressos destinada a eles foi retirada, deixando

0: e voltam para Tijuana, no México.
1: É.
0: Tem jogo de novo? Entra nos Estados Unidos. Acabou o jogo? Volta para Tijuana
1: e
0: novamente.
1: E detalhe, não tem parte da comissão técnica que não foi liberada.
0: Também foram cortados.
1: É.
0: Então foram concedidos apenas 26 vistos aos jogadores. E agora, permite a entrada temporária.
1: Agora, como é interessante a gente fazer uma análise, Edilson, porque quem tá em guerra não são as pessoas que moram no país, e sim os seus, digamos assim, os seus representantes, o pessoal da cúpula, eles é que estão com problemas para serem resolvidos. Diferente do problema se existir dentro de campo, por exemplo. Né? Às vezes o jogador se pega, tomba o palma e resolveu ali, acabou. Às vezes.
0: É uma visão totalmente diferente, né? Eles veem de forma macro, né? País, né? Eles veem e Irã. Irã, inimigo.
1: Uhum.
0: Né? Pronto.
1: Acabou,
0: não interessa,
1: né?
0: Não... quem. Tanto que quando eles bombardeiam, tanto faz, né? Um bombardeia cá, o outro bombardeia lá, tem muito inocente que morre, né?
1: É, exatamente. O Celso mandando bom dia aqui, valeu Celso. Nicolau Liari, bom dia Bertoldo e Edilson. Ivonete Oliveira, junto com a gente. Fala Ivonete, bom dia.
2: Bom dia Edilson e Bertoldo.
1: Ô potência.
2: Bertoldo vem deixar um feliz dia para todos os ouvintes da Menina e para todos nós, fãs da Rádio Menina.
1: Valeu Ivonete.
2: Bom dia.
1: Bom dia.
2: É o Pericão.
1: É bom demais, né? Alberto de Itajaí, bom dia.
3: Bom dia a toda a Rádio Menina FM. Uma excelente terça-feira abençoada. Tamo junto, sempre ligadinho na melhor. Um abraço.
1: Valeu, Heloína Cunha. Adilson, não fique triste. Não recebi o alerta da chuva também. Você primeiro pro telefone hoje não veio, a Heloína.
0: É, viu?
1: A Selma.
4: Bom dia.
1: Eu vou te encaminhar, Ali.
4: Bom dia, Adilson. A Bertoldo não queria chegar, né, Bertoldo?
1: É,
4: mas
1: verdade.
4: Estamos aí, sempre juntos. É. Ótima terça pra nós.
1: Não fala, não espalha, Selma. Bom dia, Patrícia Moura, ótima terça. O Ivan em São José, fala Ivan.
5: Bom dia, Bertoldo, bom dia, Deus a todos, uma
0: bom dia
5: terça-feira. Chuviscando um pouquinho.
1: Chuviscando?
5: Frio.
1: Frio?
5: Tudo aqui, o sol já tá brilhando.
1: Ah, manda pra cá, então. Manda pra cá esse sol, né? Senão vou ter que mandar um alerta de chuva aí.

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1: Olha, bom dia, boa manhã pra você que tá com a gente aqui na programação da menina. Vai lá no Instagram, arroba menina FM. Tem um monte de presente pro Dia dos Namorados aí, galera. Corre lá, hein? Tem tábua, tem faca da Taboiate PC, tem almoço, tem jantar, meu amigo, tem tanta coisa boa. Corre lá participar. É, Gustavo.

0: Obrigado.
1: Bem.
0: Obrigado.
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12: Bom dia, muito bom dia pra você, minha consagrada. Bom dia pra você, meu consagrado.
7: Pra você do signo de Áries, a lua no seu signo traz energia renovada para liderar com confiança. Manhã favorável para ideias rápidas e contatos importantes. À tarde, use sua intuição com cautela e o fim do dia promete harmonia familiar. No amor, seja espontâneo e ousado para aquecer o clima. Sua cor do dia, verde claro. E os palpites para hoje são 7, 38 e 52.
13: Touro.
7: Alô, Touro! Dia de boas oportunidades para realizar metas e ampliar sua rede de contatos com possíveis boas notícias no trabalho, hein? Uma ideia inovadora pode surgir e trazer ganhos inesperados. Aproveite a tarde para reforçar a sua fé. No amor, use a sorte para fortalecer relações ou reatar antigos laços. Sua cor do dia é violeta e os palpites para hoje são 48, 39 e 30. Gêmeos. Minha amiga de gêmeos, meu amigo de gêmeos, hoje é dia de sorte e prosperidade com Vênus e Júpiter trazendo oportunidades de aumentar seus ganhos e garantir segurança financeira, hein? Encontros animados e boas conversas também estão no ar. No amor, o flerte fica forte, mas sempre no seu ritmo. Aproveite o melhor do dia. Sua cor é azul claro e os palpites para hoje são 22, 51 e 40.
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1: 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Fernando Santos, para você que está ouvindo o Show da Manhã da Rádio Menina, a rádio que está o tempo todo com você.
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6: Opa, bom dia, boa manhã pra você que tá com a gente aqui na programação da Menina, rádio de 1 milhão de amigos. Semana diferente, né? Diferentona. Na verdade, mês de junho, né? Juntou tudo.
7: Ano todo diferente também, né?
6: É, mas esse
7: ano
6: mês
7: tá maluco.
6: É, mês de junho a gente tem que usar a camisa amarela porque tem jogo da seleção.
7: Não, né? Pode ser azul?
6: Pode ser azul da rádio, né?
7: Que lembra o Grêmio?
6: Não, aquela ali lembra o Cruzeiro. quem
7: estamos
6: mais?
7: No Real agora.
6: O Real Madrid? Ah, beleza.
7: Não quer deixar a Julie falar?
6: Já vamos chamar ela, calma, vamos chegar lá.
7: Ela que tá falando.
6: Então,
7: ali.
6: Primeiro é a camisa da seleção. Aí a outra é a xadrez, porque é o mês das festas juninas. Né? Aí também tem dia dos namorados. Tem festa da Tainha. Meu amigo, mês de junho tá daquele jeito. Junho e julho vai ser repleto de coisa boa. Agora, pra você que não se coça, você que tá precisando uma forcinha pra de repente ganhar um presente especial para o Dia dos Namorados, para levar o seu amor, ou jantar fora, ou ganhar um presente diferenciado. Julie, bom dia. Temos várias promoções pro Dia dos Namorados rolando no Instagram, né? Ah, é aqui.
7: Viu que ele não quer deixar
8: pois
7: falar?
8: Pois é, não tá quer me errar, deixar falar. Tá é que errar. Eu acho que ele tem medo que eu fale muito do Grêmio aqui.
6: Mas
8: nós estamos em dois, né?
6: Mas vai falar o quê do Grêmio?
8: Não sei também.
6: Tem que agradecer que estão 50 dias sem jogar.
8: Ai, credo.
6: Vai lá.
8: Na verdade, sim, Bertoldo, pra quem, né, tá querendo comemorar o Dia dos Namorados, a gente preparou 4 sorteios no Instagram da Rádio Menina. Tem sorteio com o Casarão do Vale. Aqui, ó, você vai participar e vai poder concorrer a 2 diárias para um casal.
6: Olha aí que chique. Gente, vale a pena.
8: Diária, tá pessoal? Não é day use que nem normalmente a gente faz. Então é diária.
6: Do Vale ali em Massaranduba, pertinho. E detalhe, hein? Detalhe. Porque todas as refeições inclusas, você só vai pagar bebida. Então isso. Você vai ficar de boa na lagoa, né? Na verdade, não é na lagoa, é na banheira. Tudo aquecido, inclusive.
8: A gente fez um vídeo bem legal, até pra mostrar um pouquinho da estrutura também do Casarão do Vale. Então corre lá no Instagram, dá uma conferida no vídeo. Siga, por favor, todas as regras, né? Porque tem pessoal que tá seguindo algumas, não tá seguindo outras.
6: Tem que saber.
8: E tá perdendo sorteio.
6: Exatamente.
8: A gente tá conferindo todas as regras, porque é isso, né? Não vale com os outros que seguiu todas as regras, a gente dá o prêmio pra quem não tá seguindo. Também temos um rodízio de fundi do Farol com uma garrafa de vinho pro casal para comemorar o Dia dos Namorados também. Imagina passar o Dia dos Namorados aproveitando um fundi delicioso, uma garrafinha de vinho, uma aguinha mineral também para quem não quiser beber.
6: É isso aí.
7: Misturar também, né?
8: Misturar,
7: vinho,
8: né?
7: Com água, assim, então vinhozinho e uma aguinha, né? Bom demais.
8: É, bom demais. E também temos sorteio com a Tabo e Arte. Esse kit, olha, pessoal, eu queria, tá? É. Mas o Bertão não me deixou participar.
6: É, até porque tem que ter churrasco no dia dos namorados também. Por que não uma carninha pra comemorar?
8: São duas taças de gin, uma tábua personalizada e uma faca também personalizada.
6: É o super kit que você pode fazer aí com o seu nome e o nome do seu amor.
8: E também temos um sorteio com a Boi Nobre.
6: Opa!
8: Esse sorteio ele vai sair um pouquinho antes do Dia dos Namorados, porque vai ter, no jantar vai ter um balão personalizado com o nome do casal. Então a gente precisa já saber quem foi o casal sorteado. Sorteio sai hoje.
6: Então corre lá pra participar. Hoje, como é dia tradicional de a gente fazer o sorteio da Boi Nobre, pra você participar, já vai lá no Instagram.
8: Isso, corre lá no Instagram.
6: Sorteio de hoje vai ser no Instagram, tá?
8: Então corre lá pra acompanhar lá, fazer todas as regras. E quem sabe ganhar um jantar especial com balão personalizado pro casal.
7: Eu fiquei agora aqui imaginando. Vou narrar e vocês imaginem.
8: Né? Tá.
7: Que é legal também, o Bertoldo falou. Por que não comer um churrasquinho no dia dos namorados também, né? Pega a tábua, pega
6: a faca,
7: pega um aventalzinho, acende uma vela, pega um buquê de flores e diz assim: ô, Maria! Vem aqui, vamos comer uma palheta de ovelha agora aqui para nós comemorar.
6: Pensa no romantismo.
7: Mas olha, romântico, uma barbaridade.
6: Afinal de contas, a gente tá dando o kit de churrasco, a sobremesa, o casal que se vire.
8: Meu Deus do céu. Acho que por hoje é só, né, pessoal?
6: Vamos assim no clima do Dia dos Namorados, então.

tinha suspirado, tinha beijado o papel devotamente. Era a primeira vez que lhe escreviam aquelas sentimentalidades, e o seu orgulho dilatava-se ao calor amoroso que saía delas, como um corpo ressequido que se estira num banho tépido. Sentia um acréscimo de estima por si mesma e parecia-lhe que entrava enfim numa existência superiormente interessante, onde cada hora tinha o seu encanto diferente.

0: 6. Bom dia, uma excelente manhã para você.
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2: A possibilidade da ONG Viva Bicho ganhar uma nova sede própria em Balneário Camboriú foi tema de uma indicação discutida na Câmara de Vereadores e encaminhada ao Executivo na última semana. O vereador Cristiano Santos pediu à prefeita Juliana Pavan que avalie a cessão de um terreno para a entidade. A ideia é garantir um espaço mais adequado para abrigar os animais resgatados e permitir que a ONG, mantida por voluntários, tenha melhores condições para desenvolver o trabalho de proteção animal realizado na cidade. Atualmente instalada no bairro Nova Esperança, a Viva Bicho atende cães e gatos em situação de abandono e depende de doações e do trabalho voluntário para manter suas atividades. Até o mês de abril, o local já abrigava mais de 500 animais. Leia também no Portal Menina. Casa Linhares ganha vida com espetáculo de luzes no primeiro BC Mapping Festival. Saiba quando. Sem multas e no cadastro positivo, veja quem terá direito à renovação automática da CNH. Da redação Portal Menina News, Adilson de Souza.
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13: Alô, alô, Câncer! Hoje é dia de confiança e criatividade, potencializando suas metas. À tarde, mudanças positivas e oportunidades de crescimento aparecem. Use seu talento e carisma para conquistar boas chances de lucro. No amor, seu charme fica em evidência e momentos especiais podem surgir. Sua cor do dia é cinza e os palpites para hoje são 20, 45 e 18. Leonina, Leonino, seu dia fica repleto de boas surpresas e conexões profundas que podem transformar seus relacionamentos. Aproveite o equilíbrio do astral e animação para fortalecer laços. No amor, uma declaração inesperada pode abrir portas para uma paixão verdadeira. Sua cor do dia é amarelo e os palpites para hoje são 18, 45 e 16. Para você do signo de Virgem, uma oportunidade incrível pode surgir de manhã, trazendo mudanças positivas na rotina. Boas ideias e retornos estão à vista nas finanças. No amor, uma amizade pode evoluir para algo mais intenso, mas ó, evite idealizar demais. Aproveite o dia com otimismo. Sua cor é magenta e os palpites para hoje são 10, 34 e 43.
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4: 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Opa, ó, vai participando lá no Instagram, arroba Menina FM, arroba Boi Nobre. Hoje tem o sorteio aqui, mas hoje a gente vai deixar, né, para concentrar o sorteio para quem participar da promoção que tá valendo o jantar pro Dia dos Namorados, para você e o seu amor, para que a gente. Por que que tá fazendo o sorteio hoje? Para que dê tempo de o pessoal da Boi Nobre fazer um balão especial com o nome do casal, né? Para comemorar essa noite tão especial, esse dia tão especial que é o dia 12 de junho, tá bom? Então já vai lá no Instagram, arroba Menina FM, já segue lá Boi Nobre BC, né? Tem todas as regras ali. Não deixe de participar e aproveite. Boa sorte, tá bom? Vamos lá? Vamos com mais som, mais música por aqui?

0: Aproveitando esta música que o Dilsinho regravou, é uma partida de futebol, Edilson. Essa aqui
1: tá
0: é boa.
1: Chegando a hora.
0: Se você fosse convocado para a Copa, o que seria, o que você iria fazer lá? Hã? Ia jogar? Ia participar da comissão? Ia participar dos treinos? Ia ser o cara que cuida das bolas? O que que você ia fazer?
1: Vestia 10 do Neymar.
0: Ah, é? Eu queria ir pra campo, é.
1: Ele tá lesionado, eu vou pegar 10 e vou entrar em campo, pronto.
0: É. Se você fosse convocado pra Copa, Julie, o que você ia fazer lá?
2: Eu acho que eu ia ser a fotógrafa, né? Até apareceu um vídeo, um meme do fotógrafo da seleção que ele leva um pialo.
1: Eu vi.
2: Vocês viram?
1: Se arrebentou, mas arrebentou.
0: Um pialo, no linguajar popular, é cair um tombo.
2: É um tombaço, mas pelo menos a foto ficou bonita, hein?
1: Não, ele se recuperou rápido.
2: Ele se recuperou rápido, até o Fred.
0: O pialo é boa, né? Olha aí.
2: O Fred entrevistou ele.
1: E o cara que tava ali cuidando, não sei do que ali, o cara tava se controlando pra não dar risada, mas deu uma risada, né?
2: Ah, não tem como, né? Quando tu vê que a pessoa já tá bem,
0: Mesmo quem não quer a quinta série, não se afasta do corpo.
2: Não, e o Fred entrevistou ele depois e ele falou que ele tava bem, que o importante é que ele não quebrou nenhum equipamento. Então é isso.
1: Exatamente. E não se quebrou também.
2: E não se quebrou. Ah, não. Importante é o equipamento. Se ele se quebrou, o corpo a gente dá um jeito.
0: O Adilson, em outras épocas, poderia ir narrar, né?
1: É verdade. Ele
0: foi narrador. Quantos anos, Adilson?
1: Meu Deus.
0: E futebol pro Brasil inteiro,
1: mas
0: né?
1: Mas se chamar, eu até vou de novo, porque a gente não desaprende.
0: Não desaprende, né?
1: Não, e nem
0: igual
1: de bicicleta.
0: Ó, derrubou. Que vem daí. 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
8: Libra, as relações ficam em destaque, tá? Com oportunidades de negócios e reconhecimento. Sua criatividade pode abrir portas, especialmente à tarde, quando uma conversa pode vir em uma grande oportunidade, tá? No amor, alguém especial pode surgir para acender a paixão, mas lembre-se de manter os pés no chão. Sua cor do dia é creme e os palpites para hoje são 33, 23 e 35. Escorpião. Oi, Escorpião! Hoje é dia de soluções no trabalho e ideias para equilibrar as finanças graças à Lua na casa 6. Cuide da saúde para evitar dores de cabeça. Mudanças de rotina fortalecem o seu bem-estar. No amor, o desejo pode te levar a uma nova paixão com potencial para encontrar sua alma gêmea. Sua cor do dia é preto e os palpites para hoje são 6, 31 e 4. Sagitário. Alô, Sagitário! Hoje é dia de energia, inovação e boas surpresas no trabalho, graças à Lua no seu paraíso astral. Aproveite o universo a seu favor, mas com os pés no chão, tá? No amor, um encontro inesperado pode surpreender, trazendo momentos prazerosos e intensos. Sua cor do dia é lilás e os palpites para hoje são 60, 59 e 8.
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0: Continua com a gente aqui na número 1, a rádio de 1 milhão de amigos, respondendo a enquete de hoje. Se você fosse convocado pra Copa, o que você acha que ia fazer lá, hein? Conta pra gente, eu quero ouvir as mensagens. Hoje não, Israel Rodolfo.
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0: vivo. Deixa eu aproveitar que o Gerson Felipe tá aqui para fazer enquete para ele também, até porque ele trouxe uma informação interessante falando de transmissão de futebol. Gerson, a enquete de hoje: se você fosse convocado para a Copa, o que você iria fazer lá? O que você acha que ia fazer? Ia jogar?
1: Na seleção ou no jornalismo?
0: Se você fosse convocado.
1: Bom, se eu fosse convocado, eu seria o assessor de imprensa da seleção brasileira. Já que eu tenho dois pés esquerdos e bem, bem fraquinhos os dois pés esquerdos, eu ia ser o assessor de imprensa da seleção brasileira. Acho que aí eu ia conseguir entregar um bom trabalho lá para deixar a turma bem informada, né? A turma que vai acompanhar a seleção brasileira.
0: Aí, então, e a informação que você quer trazer também?
1: Olha que bacana, Bertoldo. O rádio não adianta, né? Esse meio que a gente ama tanto. E tá aquela guerra, né, entre Globo e Cazé TV, quem que vai gritar gol primeiro, GE. Bom, quem ouvir os jogos da Copa pelo rádio é quem vai gritar o gol primeiro. Ah, porque segundo uma pesquisa, no estádio, obviamente, você grita em tempo real o gol. No rádio, é de 1 a 5 segundos, no máximo, o delay. Na TV aberta, o delay é de 5 a 15 segundos. Na TV por assinatura, de 10 a 30 segundos. E no streaming, que envolve aí YouTube, né? Também as plataformas ali como Prime Video, etc., é de 20 segundos a mais de um minuto de delay. E se a sua internet é ruim, pode ser até mais tempo ainda.
0: Pode travar na hora que o cara chuta.
1: Meu Deus do céu, os caras já estão comemorando o Hexa e você tá ainda na semifinal da Copa.
0: É bem isso. Aí, ó, então, quem ouve pelo rádio, a informação chega primeiro, sempre.
1: Sempre em primeira mão.
0: É, e até porque nem tudo que tá na internet é verdade.
1: É vero, meu amigo.
0: Então, tudo pode ser manipulado.
1: Inclusive, olha, tem uma, andaram matando gente que não morreu na internet.
0: Tá.
1: tá tudo certo com o pessoal do Sim dos Com, tá? Só pra avisar. Tá tudo certo com a diretoria do Sim dos Com. Ninguém morreu, porque estavam falando que um dos diretores lá faleceu. E essas páginas de internet aí que...
0: Que na verdade é tudo fake.
1: Não tem credibilidade.
0: Nenhuma.
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8: Capricórnio, hoje é um dia excelente para soluções práticas e ideias criativas, especialmente pela manhã. À tarde, parcerias fortalecem suas oportunidades e seu lado emocional fica mais intenso, com chances de fortalecer relacionamentos sérios e encher o seu coração de amor. Sua cor do dia é verde. Os palpites para hoje são 15, 8 e 17. Aquário. Oi, Aquário! Hoje o dia promete inovação no trabalho, com ideias criativas e boas chances de convencer e conquistar sucesso. Cuidado com distrações à tarde. No amor, o flerte pode evoluir rapidamente e uma conversa sincera é a chave para evitar complicações. Então, ó, seja ousado. Sua cor do dia é goiaba e os palpites para hoje são 46, 57 e 10. Pisciana, pisciano, hoje é dia de boas ideias para aumentar a renda, com a sorte vindo de Vênus e Júpiter em seu paraíso astral, especialmente em jogos. Cuidado com gastos por impulso. No amor, seu charme fica em alta, trazendo momentos apaixonantes. Aproveite cada oportunidade com confiança, tá? Sua cor do dia é azul e os palpites para hoje são 21, 54 e 27.
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6: Vamos lá, vamos ver, ouvir a mensagem da galera que tá participando com a gente. Se você fosse convocado pra Copa, o que você acha que ia fazer lá? Qual seria a sua utilidade na seleção ou fora dos campos? Ou de que forma você acredita que poderia participar para que o Brasil traga o Hexa? Ó, que resposta, hein? Já vou ver o nome aqui, vamos ver aqui, ó. Maria Aparecida, bom dia, Bertão da Dilson, ótima terça. Telefone da advogada, a Bela Darlene. Ótima terça também aqui, Priscila Dorinha, a Darli, por aqui participar do sorteio. O Leonardo, Nene, eu ia fazer fiasco. Boa. Simone Baju, sobre a enquete, hoje pra Copa eu ia cuidar das bolas. Essa promoção da Boi Nobre não posso participar, diz a Simone Bajuque aqui, salve pra galera do fã clube. Gisele Aparecida, bom dia, participar do sorteio pra conhecer com a minha filha Gisele Rosa. A Angélica, sobre a enquete eu ia jogar e fazer história. A Janete, bom dia pra todos. Janete Itajaí, se eu fosse convidada pra Copa, escolheria uma mulher incrível, ficaria escondida atrás da trave, dando uns empurrõezinhos estratégicos na bola para garantir um golzinho extra para trazer o Hexa pro Brasil. Olha aí, ó. Viu? A Marli Otília Henk, bom dia. Sobre a enquete, eu seria comentarista. O Tuti, bom dia. Rosinha também tá com a gente aqui. Antes de ouvirmos aqui o Michael Jackson, fala, Rosinha.
7: Oiê, se eu fosse convocada para a seleção, eu ia chegar em Nova York e dizer que eu tinha torcido o pé, pedi afastamento, mas ia aproveitar para ver todas as peças da Broadway.
6: Olha aí, viu? Michael Jackson, e você? Fosse convocado pra Copa, ia fazer o quê? O que você acha que ia fazer lá?

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2: O Hospital Regional Ruth Cardoso de Balneário Camboriú finalizou as obras de revitalização da sala de hemodiálise, setor responsável pelo atendimento de pacientes que necessitam de terapia renal substitutiva durante a internação. As melhorias incluíram pintura do ambiente, adequações nas redes elétrica e hidráulica, renovação do mobiliário e a reestruturação física no espaço. Além da reforma, a unidade recebeu um novo equipamento de hemodiálise, ampliando para 5 o número de aparelhos disponíveis para atendimento. Leia também no portal Menina. Não aceitamos. Pescadores da região protestam contra o fim da pesca da tainha e pressionam por revisão das regras. Presidente de sindicato é encontrado morto em sede da entidade em Camboriú. Da redação Portal Menina News, Adilson de Souza.
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13: Pra gente matar a saudade, recordar, voltar no tempo aqui, agora o som de Peter Gabriel. E esse som aqui que tem tudo a ver, né, com a terça-feira mais leve, daquele jeito que a gente gosta, né? Um abraço pra galera aí, né, que tá curtindo, né? Ah, abraço aí pra família Peterson Canhoto. Ei, maravilha! Tá todo mundo curtindo, estão tomando um café essa hora lá. Já tá na hora do almoço, rapaziada, né? Olha lá, Fátima aí, ó.

0: Remix Animões. É a participação do Emílio Eduardo. Essa resenha sem compromisso é boa demais. Deixa eu mandar um beijo, bom dia, pai, mãe, benção. Estão lá em Itapema, curtindo a programação. A mãe disse que queria ser massagista, mas é só o que me faltava mesmo. Aí, Eni Gonçalves, bom dia. Se eu fosse convocado pra Copa, eu ia torcer, né? Vou jogar as bolas pra que caia fora do campo de volta. Ia ser gandula, Maria Eni, aqui, ó. É. O Buenas não poderia ser convocado para o copo. O Chico mandou aqui. Moraes mandou aqui, abraço. Na Copa eu seria gandula para ficar perto dos jogadores, o Moraes Churrasqueiro. A Sueli Terezinha, participar do sorteio, abraço. A Adriane, oi Adriane, bom dia.
1: Bom dia. Respondendo a enquete, se eu fosse convocada para a Copa, eu ia ser goleira. Era dessa vez que o Brasil trazia o Hexa.
0: Olha aí! Aí, ó, Arlete Miller, bom dia! O que mais? A Zenilda Batista. Oi, Zenilda, tudo bem?
2: Bom dia, Bertudo. Tudo bem com você?
0: Tudo bem.
2: Bertudo, hoje eu tô passando para dar os parabéns e um feliz aniversário para minha filha, Rafaela Batista da Costa, que está de aniversário. Parabéns, minha filha. Que Deus te acompanhe e te ilumine sempre. Mais um ano de vida que Deus te permitiu.
0: Valeu.
2: Dia 5 fui eu. Dia 6 foi teu irmão Maicon. E agora você.
0: Olha aí, coisa
2: estamos
0: boa,
2: todos,
0: né?
2: Velhinho, né?
0: E nada.
2: Bom, mas graças a Deus.
0: Jovens há mais tempo, de Zenilda.
2: Deus nos concebeu. Beijo, Bertoldo.
0: Valeu.
2: Parabéns, minha filha. Parabéns e feliz aniversário.
0: Olha aí. Quem mais? Oi, Rádio Menino, bom dia. A Vândia, né? É, Alvarenga Ferreira, olha aí. Né? Legal, legal, legal. Ah, ó, e você? Fosse convocado pra Copa, o que que você acha que ia fazer lá? Conta pra gente.
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0: Rádio Menina 1124, bom dia.

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0: Ah, respondendo a enquete aí, se fosse entrar em campo, hein? É, ou se você fosse convocado pra Copa. O que você acha que ia fazer lá na Copa? Conta pra gente aí. Hã? Eita, um palpiteiro, ia dar palpite. Tira esse, coloca aquele. É, não, esse que vai por lá, vai por cá. Meu Deus do céu. Rick Astley, Never Gonna Get Up. Mais uma das canções que estão aqui no Outono, menina. Uma excelente manhã, essa é a gostosa de ouvir, a rádio de 1 milhão de amigos. E até o meio-dia segue o nosso show da manhã. Bom demais. Ó, corre lá no

0: Lucas Morato aqui na programação da menina. Vamos lá, o Roberto Carlos. Não é o jogador, é o ouvinte aqui, ó.
1: Bom dia, Bertoldo. Bom dia, Adilson. Bom dia, equipe da menina.
0: E aí, Roberto?
1: Olha só, se eu fosse pra Copa, até que ia ser gandula. Por quê? Porque antigamente eu jogava muito, né? Era mais novo, né?
0: Sim.
1: Hoje minha coluna não ajuda mais.
0: Ah, né? Meu Deus do céu, mas nem pra gandula presta.
1: Mais parado que água de poço. Mas eu gostaria de ser gandula, né?
0: Uhum.
1: Jogar bola nos pés do jogador.
0: Dos jogadores.
1: Assim, verdade. Que coisa.
0: E chutar pra longe seria a bola dos adversários.
1: Eu vou andar. É? Agora com a coluna estourada.
0: Tia Lu, bom dia. Quando eu era nova, eu era goleira de futebol de salão. Mas hoje, com 61 anos, só se eu for pra rezar. Até mesmo que eles não iriam convocar mais uma vascaína. Beijo, Lucimere de Camboriú. Vascaína não vai. Não, essa tá fora da Copa.
2: Alô, alô, menina. Alô, Bertone.
0: Opa!
2: Se eu fosse convocado, eu ia jogar na meia.
0: É?
2: Na meia de cana. Ou também um pouquinho recuado atrás da trave.
0: É?
2: Isso aí, Cláudio Itajaí, um abraço.
0: Valeu, Cláudio. O André.
3: Ô, Bertoldo, se eu fosse convocado pra seleção brasileira, com certeza eu seria goleiro.
0: Goleiro?
3: Ia ficar só no gole.
0: Goleiro, não goleiro. De gole, entendeu? Goleiro. Gostei dessa, hein?
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5: Opa, vamos lá, as últimas de hoje por aqui, daqui a pouquinho tem sorteio. Lembrando que o sorteio hoje é lá no Instagram, arroba MeninaFM, pra você ganhar aquele jantar especial pro Dia dos Namorados, hein? Lá na Boi Nobre. Dai Dai, Shakira, Barnaboy, né? Que é o tema oficial da Copa do Mundo 2026.

0: Terminando por aqui o nosso show da manhã com o tema da Copa do Mundo. Ah, já já, a Julie já tá fazendo o sorteio lá de quem vai ganhar um jantar exclusivo no Dia dos Namorados na Churrascaria Boinó, tá bom? Obrigado a todos que participaram. Já que ninguém aqui foi convocado para a Copa, amanhã nós estamos de volta. 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Amanhã cá estaremos de volta a partir das 8:30 da manhã. Um grande abraço pra você, uma excelente tarde. Tá chegando informação na menina lá no Instagram, já confere lá que já tem sorteio, hein? Abraço, tchau, fui!
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0: Olá, muito boa tarde. Está começando mais uma edição do Jornal da Menina. Muita informação no seu rádio a partir de agora. Neste momento, a temperatura em Balneário Camboriú nesta terça-feira, dia 9 de junho, está em torno dos 22 graus. Temperatura amena aqui em Balneário Camboriú, né? Tempo bom até para esse início de tarde de terça-feira. E claro, o Jornal da Menina chegando, sempre com a nossa equipe preparada no comando técnico da operação de áudio. É ele, Lil Brasil. Muito boa tarde, Lil. E na nossa produção, Érica Guckert chegando. Boa tarde, Érica.
1: Boa tarde, Gerson Felipe. Boa tarde também ao Lil Brasil e a todos os nossos ouvintes que já estão aqui ligadinhos para acompanhar mais uma edição do Jornal da Menina. Sejam muito bem-vindos e fiquem com a gente que até uma da tarde tem muita informação chegando para você, seja pelo rádio conectado no 100.5 ou também nas nossas lives no Facebook e no YouTube.
0: E se nós temos muitos furtos acontecendo aqui em Balneário Camboriú, é porque tem gente receptando esse material furtado. E a gente vai conversar sobre este assunto com o Coronel Araújo Gomes, secretário de Segurança de Balneário Camboriú.
1: E também no destaque de segurança, homem é preso após usar cartão bancário encontrado para fazer compras em Itajaí.
0: Reportagem hoje com Daiane Valentim. Discussão sobre a cota para a pesca da tainha chega ao Senado, enquanto pescadores se manifestam no litoral catarinense.
1: E no trânsito, obras para construção de prédio da FG alteram trânsito durante 15 dias aqui no bairro Pioneiros.
0: Acordos entre prefeitura e sindicato prevêm pagamento de 7 milhões e meio de reais a servidores de Balneário Camboriú.
1: E ainda no esporte, Ederson se apresenta à seleção brasileira para a Copa do Mundo.
0: A previsão do tempo é sempre com ele, Marinho Lopes Stringari Filho. Aumenta o volume e vem ficar bem informado porque está começando o Jornal da Menina.
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1: E nos destaques de trânsito, hoje tem obras aqui no bairro Pioneiros que alteram o trânsito durante os próximos dias e o Gerson Felipe vai trazer todos os detalhes.
0: Verdade, Érica. Uma obra que está sendo realizada na rua Miguel Mate, é da construtora FG, um novo empreendimento que está sendo construído ali. E claro que a gente sabe que todo tipo de obra acaba causando, né, algum prejuízo, alguma mudança, principalmente no que se refere ao trânsito. Então atenção, condutores, hein? Porque esta mudança que acontece na rua Miguel Mate, que impacta também a rua Antônio Bittencourt, ela começou ontem, segunda-feira, e vale pelos próximos 15 dias. Eu estive, inclusive, hoje pela parte da manhã no local. Nós temos imagens mostrando o trânsito no horário de pico, ali por volta de 7h50, 8 horas da manhã. Os condutores que eles utilizam a rua Miguel Mate, naquele trecho entre Antônio Bittencourt e Avenida do Estado, eles ficam apenas com o trânsito agora em sentido único, ou seja, toda uma faixa foi bloqueada. E o trânsito está no sentido único de quem vem ali da região da Avenida do Estado, né? Quem está descendo a rua Miguel Mate em direção a Antônio Bittencourt e em direção também à Avenida Brasil. Os veículos que vêm nesse sentido, eles têm duas opções. Eles podem entrar na rua Antônio Bittencourt ou então seguir até a região ali da Avenida Brasil pela Miguel Mate. Já os condutores que vêm no sentido oposto, ou seja, que vêm subindo a rua Miguel Mate, eles são obrigados a entrarem na rua Antônio Bittencourt. Eles não conseguem seguir nela até o acesso para a Avenida do Estado. Então, muita atenção, é um local de trânsito intenso, um cruzamento, né, que a gente tem vários acidentes que acontecem. Os agentes de trânsito, eles estão no horário de pico, né, vigiando esses locais, organizando o trânsito, mas também existem vários cones e placas para deixar tudo bem organizado e para que os condutores possam entender essas mudanças que, como eu disse, são temporárias pelo prazo de 15 dias, enquanto acontecem as obras do sistema de drenagem desse prédio que está sendo construído pela FG. Também no trânsito, eu já aproveito para destacar aqui uma informação importante, principalmente para a comunidade de Itajaí. Na próxima sexta-feira, dia 12 de junho, acontece uma das audiências públicas sobre a concessão da BR-470 e outras rodovias federais aqui em Santa Catarina. Mas o foco para o morador de Itajaí é justamente a BR-470. O cronograma ele começou lá no oeste do estado, em Chapecó, vai passar por Rio do Sul, por Blumenau, e também, né, acontecerá essa audiência pública no município de Itajaí. Essas audiências são justamente para que a comunidade possa se manifestar se é contrária ou se aprova, né, que a BR-470, no caso, ela passe por um processo de concessão. O que aconteceria? Com a concessão, vem uma concessionária como a Arteris, por exemplo, implanta pedágios, faz a manutenção da rodovia, mas aí, né, há a cobrança nas praças de pedágio. Então, agora a comunidade vai poder se manifestar, né, na próxima sexta-feira. Acontece, então, essa importante audiência pública. Ela vai ser realizada na Câmara de Vereadores do município de Itajaí. É um cronograma que é proposto pela Agência Nacional de Transportes Terrestres, né? Portanto, é importante que todo mundo possa participar dessa audiência pública. Vamos aguardar aí o que a comunidade, né, vai falar e vai se manifestar em relação a essa possibilidade. Eu digo para vocês, do jeito que está a BR-470, é melhor colocar a iniciativa privada para que as obras aconteçam de uma vez. Tem esse ônus, que é o pagamento do pedágio, mas tem o bônus, né, de que as obras vão acontecer e a gente vai ter uma rodovia com menos acidentes e com o trânsito fluindo melhor. Deixa eu falar também rapidamente aqui, para fechar as informações de trânsito, da movimentação de momento aqui na nossa região, até porque a gente já tem, sim, registro de trânsito um pouquinho mais lento em algumas localidades. Aqui em Balneário Camboriú, vou começar aqui por BC, o trânsito ele vai fluindo bem nas principais vias e avenidas da cidade. Apenas ali na Alvin Bauer, que nós temos fluxo mais intenso, principalmente naquele trecho entre a 4ª Avenida e a Avenida do Estado. Em Camboriú, amanhã foi de trânsito caótico, mas melhorou bastante. A gente tem agora ainda um pouco de lentidão na rua Rio Amazonas e também na região central da cidade, ali na rua Pedro Salt Júnior. São os dois locais com o trânsito um pouco mais intenso. BR-101, no trecho de Balneário Camboriú, o trânsito vai fluindo bem dentro da normalidade e nós temos lentidão em Itajaí, no sentido norte da BR-101, ali próximo do posto Santa Rosa, e também temos lentidão no sentido norte, nas proximidades da ponte do rio Itajaí-Açu. Estas as informações do trânsito aqui no Jornal da Menina.
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0: 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Érica Guckert, é o nosso momento de interatividade para saber o que os nossos ouvintes estão falando, tanto pelo WhatsApp, que é o 99174-1005, como também pelas nossas lives no Rádio Menina BC, no Facebook e no YouTube Menina Play.
1: Isso aí, Gerson Felipe. Lembra que semana passada eu comentei contigo que tava uma disputa ali no chat para ver quem mandava boa tarde primeiro ali no chat? Pois é, hoje nós temos de novo essa disputa. A Nádia Machado mandou boa tarde e falou assim: uhul, fui a primeira. E logo em seguida a Pela também desejou uma boa tarde, um bom almoço pra gente. Falou que foi a segunda a chegar ali no chat. E depois também tem a Selma já passando pra desejar boa tarde. E no nosso WhatsApp o seu Nicolau também já passou aqui desejando um bom programa pra todos nós.
0: O seu Nicolau, ele é o medalha de ouro do WhatsApp, né? E a Nádia tem sido a medalha de ouro do Facebook. Bacana, né? É uma brincadeira sadia para ver quem faz o primeiro comentário. O importante é que vocês participem e façam o Jornal da Menina com a gente. 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
0: Érica Guckert volta aqui porque eu quero saber quais são os destaques desta terça-feira no portal menina.com.br.
1: Quase 2.000 abordagens sociais foram realizadas em Balneário Camboriú durante o mês de maio. Sem multas e no cadastro positivo, veja quem terá direito à renovação automática da CNH. Vídeo: mar volta a avançar e provoca nova erosão em praia após obra de alargamento. E se você quer ficar por dentro dessas e outras notícias aqui da região, dá um clique aí.
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0: Meio-dia e 14 minutos. Imagem linda da nossa Costa Esmeralda. Aí a gente consegue ver Itapema, consegue ver também lá no cantinho Porto Belo. As imagens são do Mirante do Encanto e sempre da nossa parceira, a Conexão DCTV. Inclusive, olha, aqui na redação, aqui eu estava olhando pela janela antes e não estava o céu tão azul assim. Dizem, né, os antigos, que depois da chuva vem a bonança. E teve muita chuva durante a madrugada, mas agora o tempo abriu e quem traz todos os detalhes da previsão do tempo é ele, Marinho Lopes Stringari Filho. Muito boa tarde, Marinho.
7: Boa tarde, meu amigo Gerson, um ótimo almoço a todos os ouvintes aqui do Jornal da Menina. É, Gerson, nós tivemos algumas pancadas bem isoladas na madrugada, mas não há previsão de chuva significativa. O tempo ainda segue dessa forma, nós temos a circulação do vento que do oceano para o continente, mantendo a instabilidade. Vai ficar de sudeste, leste para os próximos dias, com algumas aberturas de sol, né? A gente já falava hoje cedo, no Bote a Boca no Trombone, né? Que entre final da manhã, início das tardes, o sol abre também. Então, nesse momento, nós temos abertura de sol, o tempo não firma totalmente, a semana segue com instabilidade, umidade do oceano para o continente, além de áreas de baixa pressão, alguma frente fria passando principalmente ao sul de Florianópolis, na região também divisa com o Paraná, algumas pancadas de chuva devem ocorrer ainda entre hoje e amanhã. Bem isolada, não há previsão de volume significativo de chuva. Algumas pancadas podem ocorrer, geralmente a chuva fraca é isolada, né? A circulação marítima que atua é desta forma. E por isso teremos a manutenção dessa instabilidade, principalmente no início e final dos dias, a maior condição de chuva. Entre o meio da manhã e o período da tarde, algumas aberturas de sol, os períodos de melhorias também vão ocorrer. Então, a instabilidade vai persistir para os próximos dias. Não chove direto, mas também não vai firmar o tempo, seguindo desta forma, pelo menos até a quinta-feira. Estamos acompanhando, talvez o fim de semana aí, a tendência indicando que vai melhorar a partir de sexta-feira. Vamos acompanhando por aqui os boletins. Nós vamos ter os ventos com maior frequência ainda, de sudeste, leste, por vezes nordeste, muita variação nos ventos, variando o tempo inteiro aqui na faixa do litoral. E por isso essa circulação marítima vai e volta, vai até o oceano, volta para o continente, traz chuva localizada. Então, dessa

0: porque também a maré fica baixa entre 5 e 7 da manhã, propício para caminhada nas praias, quem gosta de acordar cedinho, e a maré alta entre 10 e meio-dia aqui nos rios e praias de toda a costa norte catarinense, notadamente, Gerson, entre as ilhas de Floripa e São Chico para os próximos dias.
1: Marinho, a gente pode ser surpreendido mais uma vez por essa chuva intensa na madrugada, ou foi algo atípico da madrugada dessa terça-feira, ao longo dessa semana?
0: Atípico, pancadas bem localizadas, né? Teve lugar que nem choveu forte, mas teve outros lugares que deu uma pancada bem intensa em curto período, né? Mas faz parte dessa instabilidade que vai continuar. Então, novas pancadas de chuva não estão descartadas na madrugada, noite, principalmente, pode ocorrer aqui na região. É devido toda a umidade, né? A atmosfera muito carregada de umidade, né? Nós temos um corredor de umidade dentro da Amazônia, do norte do Brasil, em direção principalmente aqui à nossa região da faixa leste aqui, Itajaí, Navegante, Balneário, entre Floripa e até a Ilha de São Chico aqui, todas essas instabilidades devem persistir pelo menos até a sexta-feira.
1: Perfeito, muito obrigado, Marinho, que volta ainda hoje na programação do Canal 100 com Luiz Carlos Tigrão.
0: Boa tarde a todos.
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1: Quem tá de volta é a Erika Guckert, porque acordos entre prefeitura e sindicato prevêm o pagamento de 7,5 milhões de reais aos servidores de Balneário Camboriú. Erika, explica pra gente essa negociação, né? Quem que vai estar recebendo esses valores, como é que tudo vai funcionar?
4: Esses acordos, Gerson Felipe, eles beneficiam diferentes categorias aqui do funcionalismo público de Balneário Camboriú. Entre as medidas, então, está o pagamento de 7,5 milhões de reais em valores retroativos de insalubridade para os profissionais da saúde que atuaram na linha de frente durante a pandemia de Covid-19. Esse montante, então, será pago em 10 parcelas a partir de setembro desse ano. Na educação, também ficou definido que o piso salarial dos professores será equiparado, então, ao piso nacional do magistério em até 3 anos. Já a Previdência Municipal, então as regras aprovadas anteriormente vão passar a valer apenas para os servidores que ingressarem por concursos públicos realizados a partir do ano de 2025. Outro acordo, então, envolve servidores da Secretaria de Obras que vão poder compensar débitos relacionados a horas extras com férias e também licenças-prêmio acumuladas. As definições, então, foram construídas por meio de um comitê permanente de negociação que foi formado por representantes da prefeitura e também do sindicato. Volto contigo.
1: Muito obrigado, Érica. 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
1: Quem está chegando agora é a nossa repórter Daiane Valentim, porque a discussão deu polêmica, hein? Desde domingo, é um assunto que nós estamos tratando, a questão da pesca artesanal da tainha e a discussão sobre a cota para a pesca da tainha chegou ao Senado, enquanto aqui na região teve também manifestação dos pescadores do litoral catarinense. Daiane Valentim, explica tudo pra gente.
5: As cotas para a pesca artesanal da tainha em Santa Catarina

0: serão debatidas no Senado Federal. O senador Hermes Klan, do PL, apresentou um projeto de decreto legislativo para suspender os efeitos da portaria interministerial que estabeleceu a restrição neste ano. De acordo com o parlamentar, o objetivo é proteger as famílias que dependem da temporada da tainha como uma das principais fontes de renda.
1: Apresentei um projeto de decreto legislativo para derrubar a portaria que impôs cotas e restrições à pesca da tainha na nossa região. Estamos falando dos pescadores artesanais que acordam de madrugada, trabalham duro e dependem dessa safra para sustentar suas famílias. Não podemos aceitar que decisões tomadas longe da realidade prejudiquem pescadores que há décadas ajudam a construir Santa Catarina. Vou cobrar explicações, defender os pescadores catarinenses e lutar para que essa portaria seja derrubada.
0: O senador está questionando os critérios técnicos utilizados para definir as cotas de captura do peixe. O projeto vai seguir em tramitação no Congresso. A interrupção da pesca no litoral catarinense foi determinada pelo Ministério da Pesca sob a justificativa de que o estado alcançou 90% do limite coletivo autorizado para este ano, de 1.332 toneladas para a modalidade de arrasto de praia. As entidades de classe que representam os pescadores artesanais em Balneário Camboriú e região argumentam que a medida vai prejudicá-los economicamente. Nesta segunda-feira, pescadores realizaram uma manifestação na Praia de Bombas, em Bombinhas, se posicionando contra a medida do governo federal. A deputada estadual Paulinha, do Podemos, esteve junto aos pescadores e está liderando uma mobilização estadual para que as regras sejam revistas. Em entrevista à Rádio Menina, ela relatou que a super safra não chegou a todas as praias de Santa Catarina, apesar da pesca farta no sul do estado.
2: Mas a super safra, ela acontece muito eventualmente. A gente bota aí uma média de pelo menos 10 anos de uma super safra para outra. Essa é a terceira vez nos últimos 50 anos que nós temos super safra. Nós não somos contra a cota. Nós somos contra a cota discriminatória, que está estabelecida somente para Santa Catarina no que concerne a rede de pesca de praia, né? Claro, a gente precisa ter cota para pesca industrial de forma estruturada, organizada, mas não da maneira como está sendo imposta, criminalizando o nosso pescador, sabe?
0: O movimento está elaborando uma carta aberta direcionada ao presidente Luiz Inácio Lula da Silva e aos ministérios da Pesca e do Meio Ambiente, solicitando a revogação imediata da cota imposta exclusivamente a Santa Catarina. O documento também vai solicitar a reabertura de uma mesa permanente de diálogo entre os ministérios, o governo de Santa Catarina e as colônias de pescadores. A deputada informou também que estaria em Brasília nesta terça-feira.
2: Eu não consigo imaginar que o presidente da República ou o vice-presidente da República tenha um discernimento do que está acontecendo aqui. E por isso nós fizemos um documento muito bem redacionado que vai com muitas assinaturas que a gente vai seguir colhendo nesses próximos dias.
0: O senador Esperidião Amin, do PP, que faz parte da bancada catarinense no Congresso, também manifestou apoio à mobilização. Daiane Valentim para a Rádio Menina.
3: Muito obrigado, Daiane Valentim. 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Procure a Pilares Saúde no Instagram e fique por dentro das novidades. 12:26, intervalo, e na volta tem entrevista no Jornal da Menina.
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3: De volta com o Jornal da Menina, 12:31, e já está aqui nos estúdios para conversar conosco comandante Araújo Gomes, secretário de Segurança Pública de Balneário Camboriú, e a gente vai conversar um pouquinho sobre a questão dos receptadores, até porque se nós temos furtos acontecendo aqui em Balneário Camboriú e região, não é algo que acontece exclusivamente aqui na cidade, é porque nós temos também os receptadores que estão adquirindo esses produtos furtados. Primeiramente, um prazer, uma boa tarde recebê-lo aqui nos estúdios da Rádio Menina. E são várias operações, comandante, que têm sido realizadas aqui em Balneário Camboriú no intuito de encontrar, né, esses receptadores que estão comprando o produto que é oriundo do crime aqui em Balneário Camboriú.
16: Com certeza, em primeiro lugar, uma boa tarde. É bem importante dizer o prazer que a gente tem em estar aqui na Rádio Menina conversando com o público, alcançando as pessoas onde elas estão, que é uma característica que só o rádio tem, e isso é extremamente rico e importante para nós do poder público, prefeita Juliana tem sido sempre muito enfática nas reuniões e nos contatos com o colegiado sobre a importância de nós estarmos disponíveis, conversando, explicando, esclarecendo e divulgando as ações de governo. E essa questão da receptação, ela bate diretamente numa modalidade de crime que, embora não seja violenta, embora não seja considerado, não sejam considerados crimes dos mais graves pela legislação, com certeza, pela minha percepção, são os que mais impactam a sociedade. Primeiro pela frequência, são os mais frequentes, né? Nós somos uma cidade segura, uma cidade que já dominou os crimes mais violentos. Então, são poucos homicídios, quase nenhum roubo à mão armada, seja transeunte. Quanto tempo ninguém entra num comércio com uma arma de fogo para render as pessoas e roubar o que tem lá dentro? É, latrocínio aqui também está fora, não dá nem lembrar, nem se faz estatística mais, porque faz muito tempo que não há. Entretanto, o furto é um problema sim para a cidade, e a gente está com o radar bem ligado para isso. É, há pouco tempo, nós estabelecemos uma parceria com a Polícia Civil e nós analisamos todos os dias, inclusive com auxílio de inteligência artificial, o padrão dos furtos. E hoje nós temos três assuntos que nos preocupam: o furto de bicicletas, o furto de celulares e o furto de scooters. Por incrível que pareça, o mais comentado, que é o furto de fios, não é o mais registrado. Nós acompanhamos, inclusive, de fios com duas fontes, para ter a certeza mesmo de que a incidência é baixa, tanto os boletins de ocorrência como os boletins da Celesc, que às vezes é chamada para repor o fio. E mesmo assim não são os mais preocupantes. E a experiência mostra, cara, que para esse tipo de crime não adianta você ter a esperança de estar todas as horas com um policial em todas as esquinas. E como o alvo é muito disseminado, é muito espalhado pela cidade, os horários são muitos, a experiência mostra que o caminho é ir atrás da receptação, quebrar o ciclo. Porque, como você falou, e é verdade, se não tem para quem vender, não tem por que roubar. E aí, a prefeitura, não só a Guarda Municipal, tem empreendido uma série de operações nesse sentido. Essas operações têm, basicamente, 5 alvos. Estabelecimentos que comercializam sucatas, aí entra fio, bicicleta e outras coisas que são furtadas. Estabelecimentos que consertam e comercializam celulares usados, para ter a certeza de que tudo está ali, está legal, que tudo tem ordem de serviço. Os locais que comercializam bicicletas e consertam bicicletas, e aí sempre tem ali um local de comércio. A internet, porque uma parte significativa dos furtos, nós acreditamos, possa estar sendo comercializada através de anúncios online, sejam sites de venda, sejam Facebook, sejam outros meios. E, por último, a gente tem fiscalizado esses produtos quando eles são encontrados em locais que têm, às vezes, uma localização próxima a uma alta incidência criminal. São algumas praças, proximidade com alguns locais onde nós temos terrenos abandonados. Nós acreditamos que a quinta modalidade não é nem a receptação, mas o comércio direto. Então o cara chega lá com a magrela lá na pracinha, né, onde está reunida a galerinha ali do mal, e alguém: oh, e aí, feio, quanto nessa magrela aí? Aí o cara: R$15, R$50, R$100. E nós estamos atacando esses 5. O que tem nos chamado mais a atenção, ou tem nos atraído mais atenção e esforço, é, primeiro, os ferros velhos. Os de Balneário nós vamos pelo menos uma vez a cada 15 dias, e de surpresa, obviamente, e a gente tem pego pouca coisa ilegal com eles, pouca coisa ilegal, nos fazendo acreditar que talvez a receptação de ferro velho não esteja em Balneário Camboriú, provavelmente esteja em cidades vizinhas, e a gente já está conversando sobre isso.
3: Ou até mesmo em algum local clandestino que não se tenha conhecimento?
16: Isso, mas teria que estar escondido, porque nós não estamos indo pelo registro na prefeitura. A gente vê anúncio, pesquisa na internet, ou tem informantes, conversa com a comunidade, os conselhos e as associações de moradores são bem importantes, que às vezes não está nos nossos registros, mas as pessoas sabem, ouvem, ouviram falar, passam pela frente. E as outras duas modalidades, nós já fiscalizamos 58 nos últimos 30 dias, que são justamente as lojas que trabalham com celular e que trabalham com bicicletas. É, elas são fiscalizadas não apenas quanto à questão de encontrar material furtado, mas quanto à legalidade da operação dela como um todo, porque nós entendemos que quanto mais legal o comércio, menos ele se envolve com produtos de origem desconhecida, porque ele tem medo de perder essa condição de legalidade. Então, o cara que tem o ABITS, o alvará, todas as licenças, tira a nota fiscal, tem controle das ordens de serviço, tem controle de estoque, está tudo certinho, ele normalmente ele trabalha com produto legalizado. Então, uma coisa puxa a outra. Então, quando nós vamos nesse local, vamos à guarda, mas também vai a fiscalização de atividades urbanas, a antiga fiscalização de posturas, vai o PROCON. Se for um local que envolve alimentação, vai a vigilância. Se não, a gente verifica também a questão de zoneamento, se ali pode, horário. E essa vistoria que é feita inclui algumas vistorias com foco em furtos. Checar a numeração das bicicletas e checar com o número, né, de registro dos boletins de ocorrência, e checar o e-mail, que é a assinatura, né, a identidade numérica do celular. A gente faz uma lista e checa para ver se algum dos e-mails bate com e-mails de boletins de ocorrência de furto de celular. Nós pegamos até agora pouca coisa furtada. Nós pegamos bastante operação irregular. O que é bacana é que desde que nós começamos essa operação, principalmente nos bairros onde nós fizemos, o número de furtos caiu.
3: E eu queria saber o que acontece justamente quando vocês conseguem identificar que aquele estabelecimento estava com um produto que é fruto da receptação.
16: Olha só, é bem importante que muitas vezes o comerciante acha que isso é só uma questão administrativa e que ele entra de boa fé. Mas não, o crime de furto, ele foi agravado há pouco tempo, né? Ele era de 1 a 4 anos, passou a ser de 1 a 6 anos. Com isso, ele não permite substituição por outras penas, né? Outras punições, substituindo a restrição de liberdade, isso, o furto. Mas quando você pega a receptação, ela também dá de 1 a 4 anos. Sendo que quando ela é desenvolvida como atividade comercial, a pena é de 3 a 8 anos.
3: Tem um agravante.
16: É um agravante. E o comerciante, então, além das punições administrativas, ele pode perder o alvará, ele pode receber multa da prefeitura. A nova legislação prevê que um estabelecimento comercial possa ser fechado quando ele está envolvido ou serve de fachada para atividade criminosa. Eu sei que, né, a tua fisionomia de surpresa eu entendo, porque a maioria das pessoas achava que isso já era automático. Não era. Foi um decreto da prefeita Juliana, por indicação da equipe técnica da segurança pública, que alterou isso. O alvo principal são bares, conveniências, assim, mas pode ser aplicado também numa loja de celular ou num estabelecimento que conserta a bicicleta.
3: Para comércio
16: então,
3: em geral.
16: Então, olha a ré que o cara pode tomar. Ele pode ter o alvará cancelado, pode tomar multas e ele ainda vai responder a um procedimento onde ele pode tomar de 3 a 8 anos de cadeia.
3: Fora então, o prejuízo de cada dia que ele fica sem, né, abrir o comércio dele.
16: Isso, e a perda do que ele comprou e imobilizou ali, às vezes. Por quê? Porque o volume não é pequeno, cara. Que é uma coisa que me surpreendeu quando eu vim operar a segurança pública aqui. O volume, por exemplo, entre bicicletas e scooters, a gente chega a ter 3, 4, 5 por dia.
3: É muito
16: elevado. É bastante coisa. Então você está falando aí 5 por dia, são 30 por semana, são 120 por mês. Então você tem um volume razoável.
3: E a gente, quando a gente fala de scooter e bicicletas, são veículos que têm um valor agregado grande. Uma scooter aí, por mais simples que seja, tá a 3.500, 5.000, até mais. Bicicletas, tem bicicletas que valem muito dinheiro também, aí varia um pouco mais, né, de acordo com o modelo. Então realmente é um crime que acaba gerando um prejuízo grande para quem é a vítima.
16: Financeiro ele tem três impactos. Ele tem o financeiro, porque até mesmo a bicicleta barata, para aquele cara que está pagando o boleto ainda, ela é cara, né?
3: E é o meio de transporte, muitas vezes?
16: Segundo, o impacto na rotina, porque principalmente para as pessoas é o meio de transporte. Muitos usam para trabalhar, o cara que faz entrega, o cara que, né, que, enfim. E o terceiro, a sensação de segurança, porque a percepção de quem tem um bem furtado é uma sensação horrorosa. Quem já passou por isso, né, de chegar no local onde você deixou um carro, uma bicicleta, uma moto, olhar e ver se, pô, não tá aqui. Aí você não acredita que possa ter acontecido. Você chega a procurar pela quadra, às vezes, será que eu me enganei? Não. Pô, é uma sensação horrorosa. E nesse sentido, e aí eu vou fazer uma ponderação bacana, a prefeita Juliana tem esse aspecto humano da segurança pública, de que o que deve merecer a nossa atenção é aquilo que impacta a vida das pessoas comuns. Então nós temos um foco muito importante na segurança de balneário, que é necessário, que é a reputação, que são os crimes mais graves. Por quê? Porque a reputação, a fama de balneário de segura é importante economicamente, porque isso atrai turistas, atrai investidores na área de construção, atrai negócios na área de serviços, né? E roda isso. Mas tem um aspecto importante que é a segurança como fator de qualidade de vida para o nativo, ou para o cara que é um nativo por adoção, que veio trabalhar aqui e que precisa usufruir desse aspecto positivo da cidade. Por isso que a gente está dando tanta importância para o crime de furto, que é um crime que pega a pessoa comum, pega as pessoas, eu vou chamar de normais, mas todos nós somos normais,
3: cidadão
16: com as
3: comum.
16: Nossas diferenças, né? Mas é o cidadão comum, e aí é como você falou, pode ser o esportista que tem furtado a bicicleta de 40, 50 mil, né? O cara que está treinando para um Ironman ou coisa parecida. Pode ser o garoto, né, que conseguiu a bike para poder trabalhar fazendo entrega no mercado do bairro. Pô, o impacto do furto sempre é muito grande. Então, guarda municipal, a nossa inteligência, as áreas de fiscalização da prefeitura estão bem empenhadas em quebrar essa rede, fazer com que também esse crime siga o mesmo caminho dos outros crimes que Balneário já venceu. Balneário já foi violenta quanto a homicídios, quem é antigo aqui sabe. Os roubos aqui já houve roubos de bastante repercussão, já houve latrocínios, o roubo de veículo e comércio já foi uma coisa grave aqui, briga de facção, tudo isso está dominado. Então nós vamos agora dar prioridade, estamos dando prioridade ao crime que impacta diretamente as pessoas.
3: Perfeito. Eu até tinha mais um assunto para conversar com o senhor, mas vou deixar para uma outra oportunidade, porque o nosso tempo voa aqui.
16: Eu falo muito, né?
3: E eu já estou aqui em atraso com a nossa grade comercial, mas quero agradecer ao secretário de Segurança Pública de Balneário Camboriú, Araújo Gomes, conversando conosco aqui no Jornal da Menina. Muito obrigado.
16: É isso aí. Só um último aviso, sem gastar muito tempo. Um pedido que nos ajuda. Nós temos uma ferramenta desenvolvida em inteligência artificial que acompanha os boletins de ocorrência. Então, se você foi vítima de furto, independente da sua esperança de recuperar, do que as pessoas disserem, faça o boletim de ocorrência. É através deles que nós planejamos as nossas estratégias, organizamos as nossas operações e fazemos as nossas ações repressivas de inteligência. Então faça o boletim, inclua no boletim o máximo de informações, números, registros, nota fiscal, porque isso com certeza, com o passar do tempo, vai aumentar a prevenção e vai aumentar a probabilidade da gente recuperar os bens furtados.
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3: Meio-dia e 50 minutos, estamos de volta com o Jornal da Menina e a gente vai trazer agora as informações da segurança. Continuando falando sobre segurança, né? Porque a entrevista também foi toda voltada à segurança. Mas lá em Itajaí, Érica Guckert, um homem foi preso após usar um cartão bancário que ele encontrou para fazer compras. Ele pensou assim: ah, achado não é roubado, né? Vou pegar esse cartão aqui, que tá no nome de outra pessoa, e vou sair comprando. Como é que foi essa história? Foi aproximação? O que ele fez, Érica?
23: Acredito que foi aproximação, sim, Gerson Felipe, porque segundo a Polícia Militar, a vítima era um idoso de 74 anos que perdeu a carteira com os documentos e também os cartões. E pouco depois, então, ele começou a receber notificações de compras que foram realizadas no nome dele. Os gastos, então, chegaram a cerca de R$500. Esse suspeito, então, ele ainda chegou a devolver os pertences para essa vítima e admitiu ter usado o cartão, mas deixou o local antes da chegada da Polícia Militar. E na manhã de ontem, então, ao reconhecer o homem novamente no bairro Cidade Nova, esse idoso acionou a Polícia Militar e, durante a abordagem, esse suspeito confessou ter encontrado o cartão e realizado essas compras. Então, ele foi preso e encaminhado à central de plantão policial. Esse é o destaque de segurança para o Jornal da Menina.
3: Muito obrigado, Érica Guckert. E rapidinho, antes aqui do esporte, a gente vai soltar um áudio da Grazi, porque ontem ela estava pedindo uma pipoqueira e a nossa ouvinte, a Perla, ajudou. E agora a Grazi está fazendo um agradecimento.
0: Bom dia, Jefferson. Tudo bem? Eu quero agradecer a Rádio Mina, você e a Perla, que doa a coqueira lá. Tá bom? Deus abençoe muito, muito, muito.
3: Valeu, que bacana, né? A gente faz essa ponte aí pra ajudar as pessoas. Obrigado, Grazi, e obrigado principalmente a Perla Barrios, nosso ouvinte. 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
3: Quem tá chegando agora é a Camille Guckert para falar de esporte. Camille, muito boa tarde. E tem novidades envolvendo a nossa seleção brasileira?
23: Oi, Gerson Felipe, isso mesmo, a gente traz informações da seleção brasileira, porque o volante Ederson, ele que foi convocado no lugar do Wesley, que se lesionou, já se apresentou para a seleção brasileira, já está com a comissão técnica do Carlo Ancelotti. O meio-campista desembarcou em Nova Jersey e já foi levado diretamente para a concentração do Brasil. E falando em seleção brasileira, Gerson Felipe, informações sobre o Neymar, porque foi confirmado, já era o esperado, mas está confirmado, Neymar não fará a estreia da seleção brasileira já no jogo contra Marrocos neste sábado. O Neymar está se recuperando da lesão, não está treinando junto com os outros jogadores, mas está se recuperando bem, e a estreia dele com a seleção brasileira deve acontecer somente com o Haiti no dia 19 de junho lá na Filadélfia. Esse é o destaque da seleção masculina de futebol.
3: Quem são os árbitros brasileiros na Copa do Mundo, Camille?
23: Pois é, Gerson Felipe, temos 3 árbitros aqui brasileiros que vão apitar na Copa do Mundo: Rafael Claus, de São Paulo, Ramon Abate Abel, de Santa Catarina, e o Wilton Pereira Sampaio, ele que é de Goiânia. Vale ressaltar que o Ramon Abate Abel, ele é catarinense e ele vai ser a estreia dele na Copa do Mundo. Ele participou no ano passado do Mundial de Clubes e agora então faz sua participação na Copa do Mundo de futebol deste ano.
3: Tem também a seleção brasileira feminina com amistoso?
23: Isso mesmo, é a preparação para a Copa do Mundo Feminina de 2027. A seleção brasileira enfrenta os Estados Unidos na Arena Castelão, em Fortaleza, esta noite, às 9h30. Vale ressaltar que as duas equipes já se enfrentaram no sábado e a vitória foi brasileira, 2-1. A gente espera que esse resultado se repita nesta noite.
3: Pra gente fechar, os hermanos no último amistoso para a Copa do Mundo?
23: Isso mesmo, e esse amistoso começa no mesmo horário em que a seleção feminina faz o amistoso. Às 9h30, então, Argentina e Islândia fazem esse confronto pelo último amistoso, então, antes da estreia da Argentina na Copa do Mundo. E a expectativa dos argentinos é justamente para saber se o Messi vai jogar ou não, ele que está se recuperando de uma lesão muscular na coxa esquerda. Esses os destaques do esporte para Canvel.
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3: 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E estamos chegando ao final do nosso Jornal da Menina, agradecendo Cressol, Forte Atacadista, Oral Sim, Consórcio Iveco, Pizzaria La Barrica, Atlântica Materiais de Construção, Silva Packer Construtora, Pilares Bem-Estar e Saúde Domiciliar e Pompeia. Muito obrigado, Lio Brasil. Obrigado, Erika Guckert. 12h56. Ficamos por aqui, mas quem tá chegando é ela, Juliana Tormena, e o Show da Tarde. Ju, vem, vem, vem. Eu vou. Tchau, tchau.
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0: 11:38.
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1: Oi, Ju. Oi, galera, boa tarde. Chegamos mais uma terça-feira, mais um Show da Tarde no ar, no oferecimento de Supermercado Imperatriz, tudo em um só lugar. 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Eu sou Juliana

0: pro Javier Lobão Neguinho. E ele diz: não posso esquecer Lenise e a Fran. Claro que não. Beijo na família. Valeu, Nicolau. Alô, Valdi, também tá com a gente. Beijão pra você. Vamos começar a batalha musical? Tá todo mundo chegando.
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0: Hoje é terça das campeãs. Significa que a gente traz aqui algumas das músicas preferidas da galera da Batalha Musical, da galera da Rádio Menina. E aí fica bem

0: concorrendo um par de ingressos pro Space Adventure, o parque da NASA, sensacional, uma imersão da aventura do homem na Lua, é demais, tem itens originais da NASA, é uma verdadeira imersão, o parque é lindo, caprichado, vai, se você não conhece, ah, não perca. E hoje você pode ganhar esse presentão no finalzinho do programa, pertinho das 4 da tarde, eu conto quem ganhou. Vamos pra batalha. É o Panda com Ícaro e Gilmar, Mariana Fagundes e Humberto e Ronaldo cantando Insegurança e Fim de Noite.
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2: Boa tarde, boa tarde, boa tarde, boa tarde, Juliana, todo.
0: Oi, Mara!
2: Nossa diva de todas as tardes.
0: Querida.
2: Beijos e abraços pro nosso grupo WhatsApp. E bora pra essa batalha, né?
0: Bora, Mara! Beijo pra você.
3: Garro, deu um abraço aí, Ju. Boa terça-feira, proteção. Papai do céu abençoe.
0: Oi, tudo certo,
3: amém. Um abraço aí pra Tostão ligadinho. Papai do céu abençoe a todos. E um abraço pra gabarizada da Ariane. Vamos que vamos, dele que dele pra mais um dia. Tá bom, Ju? Fica na paz aí. Tchau, obrigado.
0: Bora, valeu, Caetê. Abraço pra toda a rapaziada que tá aí contigo. E essa é a primeira opção de hoje, Panda. Ícaro e Gilmar, Mariana Fagundes, Humberto e Ronaldo.
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5: Música 2.
0: Simone Mendes, Me Ama.

0: todos um abençoado.
1: Oi, Ivan!
0: Terça-feira.
1: Pra você também.
0: Mas ontem à noite, de madrugada, foi muita chuva, né? Da pouco junto com a batalha musical, a batalha do amor.
1: Valeu, Ivan de São José. Aquele abraço. Oi, Bela.
2: Boa tarde, Juliana Carmena. Que lindo dia maravilhoso e um programa lindo como o teu.
1: É nosso.
2: Nossa, somos nossa melhor companhia todo o tempo. Obrigada por darnos todo esse profissionalismo e esse amor em cada trabalho que você faz. Abraços para esse clube de fãs. Lindo, lindo. Saúde, saúde, saúde. Abençoado dia para todos nós.
1: Obrigada, Perla. Beijo.
3: Música 3.
1: Chitãozinho e Chororó com Marília Mendonça. Página de amigos.
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5: Boa tarde, Jô. Boa tarde a todos da Rádio Mina FM. Excelente terça-feira abençoada. Juntos.

de Manaus, querido. Beijo pra você, pessoal que tá ouvindo pelo aplicativo Menina Play, de pertinho e de longe também, né, Francinaldo? Alô, Patrícia Moura, boa tarde. Agora vamos resolver essa batalha. Um é o som de Panda com Ícaro e Gilmar, Mariana Fagundes e Humberto e Ronaldo cantando Insegurança e Fim de Noite. Dois, Simone Mendes, Me Ama ou Me Larga. E três, Chitãozinho e Chororó com Marília Mendonça, Página de Amigos. Um, dois ou três?

Mars Finesse, fazendo a trilha sonora pra gente resolver a primeira batalha de hoje. Então vamos, opção 1, Panda, vamos resumir esse nome, né? Panda com Insegurança e Fim de Noite. 2, Simone Mendes, Me Ama ou Me Larga. 3, Chitãozinho, Chororó, Marília Mendonça, Página de Amigos. E agora é

0: 2, Miriam, Marli, Eloína, Perla, Luiz André, Nádia, Mara, Tati, Simone, Bajuque na 3. Diego!
1: Boa tarde, minha amiga Juliana.
0: Oi, Diego!
1: Torreira, sua querida.
0: Tudo bem?
1: Bora lá, que terçou, minha amiga.
0: Terçou.
1: Dia bonito. Começou meio cinzento, mas o sol tá aí raiando. Participando aí do show da tarde. E vamos aí na opção trejo. Mandando um abraço aí pra todos os amigos ouvintes. Todos amigos do fã-clube, tamo junto, Ju. Beijão no coração e tchau.
0: Obrigado, Diego Boaventura.
2: Menina, número 3.
0: Valeu, Ivan. A Daura também. Oi, Laila.
3: Oi, Ju, boa tarde. Eu voto na número 3.
0: Quem chegou
4: Ju,
0: aqui?
4: Aqui é Maria Luísa. Eu voto na 3. Beijo.
0: Beijo, Maria Luísa.
5: Oi, Juliana. Tudo bem?
0: Oi, Leoni.
5: Estou na batalha. Eu vou votar na número 1.
0: Beijo, Leoni.
6: Oi, minha linda.
0: Oi, Angélica.
6: Boa tarde.
0: Boa tarde.
6: Aqui é a Angélica de Navegantes. Eita, nós. Mais um dia, graças a Deus. Que Deus te abençoe, te guarde.
0: Amém, a nós.
6: Você é a minha companhia de todas as tardes.
0: Querida.
6: A menina e você, tá? Fica com Deus.
0: Você faz pra mim, companhia
6: abençoada
0: também.
6: Abençoada seja a nossa tarde.
0: Amém. Beijo, Angélica. Bruno foi na 1, Dirlene 3. Quem chegou aqui, o Juliano... O Miranda, mandando abraço para todos da 2R. Valeu, foi na 3. Patrícia também, Amara Miguel. Indianara foi na 1, quer participar do sorteio? Tá participando.
7: Boa tarde, Júlio Termina.
0: Oi, Leandro.
7: Eu, Leandrão de Balneário, como
0: tudo
7: do,
0: bom?
7: Do bairro da Barra aqui. Passando para agradecer aí a batedeira de sexta-feira.
0: Ai, que legal. Beleza? Que você ganhou.
7: Uma ótima e terça-feira abençoada a todos aí.
0: Aproveita o presente.
7: Participando da batalha aí, número 3. Valeu, um abraço.
0: Valeu, Leandro. Outro para você, para a família. Simone do Amaral foi na 3. Fala, Francinaldo.
8: Boa tarde, Ju.
0: Oi.
8: Que bom poder participar desse programa maravilhoso. Um abraço a todos que estão ouvindo, né? Vou ficar com o número 2, tá bom?
0: Valeu, Francinaldo. A Dirlene e a Sol foram na 3. Ivonete.
9: Boa tarde, Juliana Termina. Ju, eu vou na número 3. Beijo.
0: Beijo. O Reginaldo também foi na 3. A Mara já tá comemorando. A Simone também.
10: Oi, Ju. Aqui é a Maria Clara. Eu vou na música 3. Um beijão pra você.
0: Oi, beijo. Maria Clara. Um beijo. Laerte Vieira também tá aqui. Foi na 3. O Valde já comemorou. Não perde mais a 3.
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0: Chitãozinho e Chororó, Marília Mendonça. Página de Amigos.

0: som de Chitãozinho Chororó e Marília. Página de amigos vencendo com folga, né? De lavada essa primeira batalha. Fala, Braz Oliveira.
1: Oi, Braz Oliveira, estamos aqui vendo as entregas em Balneário.
0: Bom trabalho.
1: Ações, pioneiro. Não sei se dá tempo, vamos voltar na 3 aí também, né? Desejar uma ótima semana toda aí, meio de semana já, né?
0: Já quase, pois é, terçou.
1: Bom programa, boa tarde.
0: Beijo, valeu, Braz. Beijo pra Simone que comemorou, a Selma, a Perla, a Mara, todo mundo feliz da vida. O Luiz de Ju votaria nessa mesmo se fosse opção 1. Ah, então tá. Patrícia Moura comemorou. Ângelo, abraço pra você. Fala, Ivan.
2: Pá, corpinho agradece.
0: A Franciele comemorou. A Marli. A Gorete votou na 2. Acontece, acontece.
3: Oi, Ju.
0: Oi, Aldemir.
3: Passando aqui só pra comprovar minha audiência, tá bom, Ju?
0: Tá bom, querido.
3: Tô sem condições aí pra participar, pela correria, tá bom? Não dá nem pra prestar atenção nas músicas direito, então não dá pra votar. Mas eu tô aqui, tô ouvindo, tá?
0: Bom trabalho, Aldemir, obrigada a companhia. Ana Laura, abraço pra você. Ivonete, aquele beijo, foi só a primeira. Fica aí que eu já volto.
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0: bom que você tá aí curtindo.
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0: No dia das campeãs. Música 1. Da segunda batalha, Zé Ramalho, Avorrai.
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3: Cheguei atrasada. Uma linda tarde, vocês da rádio, os ouvintes. Um beijão, tudo de bom.
0: Tudo de bom, Avani. Pessoal de

0: Música 2.
1: Sir Elton John, Rocket Man. I'm a Rocket Man. Esse é o tema do Space Adventure. Rocket Man. Que fez a trilha sonora das missões do homem à lua, não é?

minha querida, qual que você quer? 1, Zé Ramalho, Avohai. 2, Elton John, Rocketman. 3, Elvis Presley, Suspicious Mind. Que difícil que tá essa. 1, 2, 3, vem Panda, Ícaro Gilmar. Ah, não é o Panda, é sim, junto com o Beto e Ronaldo. Panda, você tá em todas, Panda. Me conta lá no WhatsApp, você tá na...

0: ídolo do Classic Nacional de Legião Urbana. Enquanto a gente conta os votos da segunda batalha, 1, Zé Ramalho, Avô Rai, 2, Elton John, Rocketman, 3, Elvis Presley, Suspicious Minds. Vamos ver qual vai levar. Caeté foi na 1, Daura 3, Gorete 2, Leandro 2, Sandra 2, Tati 2, Alberto 3, Valde 2. Minha mãe linda tá aqui, foi na 1. Oi, Janete.
1: Oi, Ju, boa tarde. Aqui é Janete, eu quero Suspicious Mind, Elvis Presley. Número 3.
0: Um beijo, Janete. Maria 2, Leila 2, Avani foi na 3, Simone 3. Fala, Mara.
2: Mil vezes a número 2, Ju. Mil vezes. Amo, sou apaixonada por essa música.
0: Valeu, Márcio também foi na 2, Bianca foi na 2, Miriam 3.
3: Oi, Ju, volto na 2, beijo.
0: Beijo, é Maria Clara e é Maria Luísa, beijo pras duas.
4: Vamos continuar na opção 3, Ju, vamos de Elvis.
0: Valeu, Diego.
5: Ju, meu Deus do céu, acha coração, as três são lindas. Mamona número 3, entende? Abraços.
0: Beijo, Perla. Selma 2, Renato.
6: Boa tarde, Juliana Tormena. Como está você?
0: Eu tô bem, e você?
6: Tudo bem, aqui também está tudo bem. Ótimo dia para todos os amigos que estão na audiência de 100.5 e principalmente os queridos do fã-clube. Vamos de Avô Rai. Renato Farias comprovando a audiência em mais um show da tarde.
0: Abraço,
6: não,
0: Renato.
6: Sei de onde é que eu desenterrei a Cléo.
0: Ângelo foi na 1, Patrícia 1, Laerte foi na 3, Dirlene 3, Ivan.
7: Não pode rodar as 3 não aí hoje? Mas, Juliana, isso aí seria para amanhã, né? Essas duas aí internacionais. Mas eu vou na 2 agora.
0: Valeu, Ivan. Marli 3, Mara 2, Simone 2, Eloína 2, Fran 2, Luiz 2, Douglas 3, Edna.
8: Boa tarde, Ju. Tudo bom?
0: Tudo.
8: Eu vou na 1. Beijos.
0: Beijo. Ivonete.
9: Ju, eu tava numa dúvida e fui na número 2. Beijo, Ju.
0: A Francisca foi na 1, Nádia 2, Ângelo 2, Valde já tá comemorando, Sandro 2, Angélica.
10: Oi, Ju.
0: Oi.
10: Eu vou na 3. Angélica de Navegantes.
0: O Nilo Deitz tá aqui, mandou uma foto com cover do Elvis e falou: minha resposta pra esse desafio, Ju, contra o rei não tem pra ninguém. Vamos saber qual ganhou, Nilo Deitz.
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0: 2, Sir Elton John, Rocketman.

0: É, ganhou opção 2. Ganhou Elton John. Que música linda. Rocketman. Na verdade, aqui as três, né, preferidas. Nós estamos na terça-feira das campeãs. São só preferidas da galera. Aí fica difícil escolher mesmo, né? Só tem aquelas que a galera ama. Mas a Fran acertou e comemorou. A Selma também. E você, Ivan?
1: Quanto corpinho tá invicto, ainda intacto.
0: Foi na 2, é verdade. A Mara. E mais uma pra conta. Oi, Darli.
2: Oi, Ju. Boa tarde. Tudo bem?
0: Tudo e você?
2: É Darli. Queria ouvir uma música de banda muito especial.
0: Um beijo. Ângelo, ele disse, eu sabia que ia ganhar 2. Por pouco votos, 1 e 3. Não, o Elvis teve bastante também. Mas a 2 teve o dobro de votos. E a Borrai ficou na lanterninha, mas as três boas, né, Renato?
3: Nossa, pelo amor de Deus, que metralhada, hein? Mas eu não morri sozinho, teve mais uma pessoa que veio comigo.
0: A Eloína, acertei, Amara. Música linda. Gorete, acertou também. Luiz, ele diz, Ju, quem ouviu essa música aí no Space Adventure nunca mais esquece a emoção que ela desperta. É verdade. É um momento muito bonito mesmo, Luiz. Eu também me emocionei. A Pri, boa tarde, Pri querida, Priscila dos Santos. A minha mãe linda votou na 1, mas gostou que a 2 ganhou também, porque ela falou que são boas, são todas boas, verdade. Um beijão pro meu paizão Milton Tormena, meu irmão Jefferson também, que estão lá com a minha mãe linda, Dora em Penha. Lenise Oliari chegou, desejando abençoada terça, cheia de paz, alegria, saúde e prosperidade pra todos nós. Lenise, beijo. Eu vou pro intervalinho e já já tem mais uma batalha de campeãs aqui no Show da Tarde.
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2: Me diga.
0: Música 1.
2: Hugo e Guilherme.

0: Música 3.
1: Tracy Chapman e Luke Combs cantando Fast Car. Numa performance ao vivo.

difícil, difícil. Qual que você quer? Um, Hugo e Guilherme, Vazona Braquiara. Dois, Maiara e Maraíza e Leonardo, rumo a Goiânia. Ou três, Tracy Chapman, Luke Combs, Fast Car. Um, dois ou três? 4799138105. Me conta lá. Harry Styles, canta essa aqui do Tears for Fears pra gente.

0: Aline foi na 3 também, Ângelo 2, Caeté 2, Rosane 3, Franciele 3, Diego.
1: Mas eu vou na número 2 nessa batalha.
0: Foi na 2, Perla diz, eu só de teimosa vou de novo na 3. Igor foi na 2, Marli 2, Márcio 3, Bianca 3, Luiz André 3. Essa era uma boa pra tradução, né, Luiz? Verdade. O Laerte foi na 1, Ivan.
2: Juliana. Terceira música.
0: Leandro.
3: Boa tarde, Ju, tudo bem? Aqui é o Leandro de Camboriú. Música número 3.
0: Maria Luísa.
4: Ju, aqui é Maria Luísa, voto na 3. Beijo.
0: Beijo. Sandro Garcia.
5: Boa tarde, Ju. Abençoada terça-feira, você fez ouvintes. Manda um beijão para o nosso clube, para toda a família Garcia, especial para a minha diva, para a minha rainha, Glória Garcia. É a número 3, 3 Chepa, né? Lembrando o tempo que a gente lançava coladinhas lentas ainda, triste.
0: Ai, coisa boa. Simone 2, Eloína foi na 2, Tati 3, Dirlene, Francisca, Rosane Beatriz 3, Ivonete.
6: Ju, continuo na dúvida, vou na número 3.
0: O André também foi na 3.
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0: 3, Tracy Chapman, Luke Combs.
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0: você, Amara Miguel. E você, Ivan?
1: Copinha agradece. Se não tem mais uma, né? Então gabaritei.
0: Não vai dar tempo de tocar mais uma hoje. Eu achei que ia dar tempo de tocar.

0: Superla.
1: Feira para todo. Que lindo o programa, meu Deus do céu.
0: Que bom que você gostou. A Marli, ela de Ju, foi metralhada. Mas tamo junto. Gerson Ratinho tá curtindo. Chegou atrasado, mas tá aí na escuta. E você, Ivanete?
2: Gabaritei, Ju. Boa tarde, Ju. Beijo.
0: Beijo, Ivanete. O Ângelo tava na dúvida, daí votou na 2. Mas o negócio é brincar, né, Ângelo?
3: É de tarde, Ju. Eu só não ganho porque...

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2: 3 cidades do litoral norte de Santa Catarina estão entre as mais procuradas do Brasil para investimentos em imóveis de alto padrão. Porto Belo, Itajaí e Penha lideram um ranking nacional entre os municípios, desconsiderando as capitais. Os dados são do Índice de Demanda Imobiliária referente ao primeiro trimestre de 2026. Porto Belo aparece na 11ª colocação nacional, seguida por Itajaí em 12º lugar e em Penha na 13ª posição. O levantamento chama a atenção porque coloca os 3 municípios à frente de mercados tradicionalmente valorizados, como Itapema e Balneário Camboriú. O estudo mede o interesse e a atratividade das cidades para novos empreendimentos imobiliários e é elaborado por empresas do setor em parceria com a Câmara Brasileira da Indústria da Construção. 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Obras para a construção de prédio da FG alteram trânsito durante 15 dias no bairro Pioneiros. Acordos entre prefeitura e sindicato prevêem pagamento de 7,5 milhões a servidores de Balneário Camboriú. Com as informações do portal Menina News, Camille Guckert.
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11: O lateral direito Wesley da Roma foi cortado da seleção brasileira e o técnico Carlo Ancelotti decidiu convocar o meio-campista Ederson da Atalanta da Itália. O anúncio da lesão no músculo adutor da coxa esquerda de Wesley veio após o resultado de exames, feitos um dia depois do jogo contra o Egito, ainda no último sábado. Os exames, inclusive, apontaram uma lesão de grau 3, que indica que provavelmente Wesley não voltaria a campo até o fim da Copa do Mundo. E você sabe quem é Ederson, convocado para a Copa do Mundo? Ele é um volante de 26 anos, ou seja, não é um lateral direito. Ele joga pela Atalanta da Itália. E o Ederson é muito conhecido por sua força na marcação, qualidade nos passes e uma boa chegada ao ataque. Ele está vivendo um dos melhores momentos da carreira. No Brasil, o Ederson, que é natural de Campo Grande, no Mato Grosso do Sul, ele foi revelado pelo Desportivo Brasil e chegou a jogar por clubes como Cruzeiro e Corinthians. Mas ele teve destaque mesmo no Fortaleza e acabou chamando a atenção da Salernitana da Itália. E lá na Itália, ele fez a transferência, né, a transferência dentro do campeonato italiano para Atalanta, onde ele inclusive foi campeão da Liga Europa na temporada 2023-2024 e está consolidado como um dos principais meio-campistas do campeonato italiano. Uma pena perder o Wesley, mas agora boa sorte para o Ederson, que se junta à seleção brasileira. Gerson Felipe para Esporte Total. 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
0: E o show da tarde que segue com mais música. Agora Matheus e Cauã e Lauana Prado.
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0: alô, minha companheira, companheiro. Tô chegando. Fofocas quentinhas. Mas antes, meu carinho, hoje é aniversário da querida estrela Letícia Spiller. Tá aí na novela Coração Acelerado, fazendo a Janete, né? Florinda Boca, atriz cearense, né? Que anda reclusa. Hoje Wallace Simons, o herdeiro do TV Excelsior, da Paner e de tantas empresas, né? Tá aí. Parabéns, parabéns a todos os aniversariantes de hoje. E vamos contar aqui as fofocas. Ed Gama tem celular roubado no Rio e faz alerta após criminosos acessarem suas contas. Camila Pitanga celebra noivado e define amor maduro como dádiva. Show de Shakira na abertura da Copa entra em alerta após ameaça de tempestade no México. SBT contrata Muricy Ramalho, ex-técnico do São Paulo, para comentar Copa do Mundo. Já já eu conto todas essas e as novelas. Já já.
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12: De volta, de volta. Agora para contar mesmo as fofocas. Vamos começar falando do SBT que contratou o Muricy Ramalho, ex-técnico do São Paulo, para comentar a Copa do Mundo. O SBT contratou o ex-técnico Muricy Ramalho para reforçar seu time de cobertura da Copa do Mundo. Ele será comentarista de jogos do Mundial com Galvão Bueno. Muricy já foi comentarista entre 2017 e 2020 na Globo. Em 2018, ele comentou a Copa pelo Sport TV. Será seu segundo Mundial. Show de Shakira na abertura da Copa entra em alerta após ameaça de tempestade no México. Há poucos dias do início da Copa do Mundo, uma preocupação inesperada começou a movimentar a organização do torneio. O espetáculo de abertura, que terá Shakira como uma das atrações principais, pode enfrentar dificuldades por causa das condições climáticas previstas para a cidade do México, sede da partida inaugural da competição, né? A previsão de fortes chuvas e tempestades passou a acender um sinal de alerta entre organizadores e autoridades locais. Até o momento, nenhuma alteração foi anunciada, mas equipes responsáveis pela operação do torneio trabalham com protocolos específicos para eventos extremos, né? As medidas incluem procedimentos voltados para casos de tempestades severas, incidência de raios e situações que possam comprometer a segurança do público, atletas e equipes técnicas, claro. Camila Pitanga celebra noivado e define amor maduro como dádiva. O Dia dos Namorados desse ano terá um significado diferente para Camila Pitanga. A atriz vive uma nova etapa da vida amorosa após ter sido pedida em casamento pelo dramaturgo Patrick Pessoa. Entre os preparativos, para a cerimônia e os novos projetos profissionais, ela define o momento como uma fase de maturidade, emoções e esperança no futuro. O amor sempre foi um norte na minha vida, algo para cultivar e celebrar, afirma ela. Pela primeira vez noiva, ela conta que tem vivido cada etapa dos preparativos como parte de um ritual afetivo compartilhado. Enquanto vive esse momento especial na vida pessoal, Camila prepara novos trabalhos para os próximos meses. Atualmente, ela está em cartaz com a peça Lia Lia. No mês que vem, o espetáculo chega a São Paulo para uma curta temporada no Teatro SESI da Avenida Paulista. Já no fim do ano, a atriz volta a interpretar Lola em uma nova fase de Beleza Fatal. 7 meses após anúncio de acordo, Angélica decide encerrar contrato com a Globo. A apresentadora Angélica não tem mais contrato fixo com a Globo. 7 meses após ser anunciada, a loira optou por sair da Viu, que é a agência de representação comercial da Globo no mercado publicitário. O acordo foi finalizado no fim do mês passado e não foi renovado. Com isso, ela passou a negociar ações de publicidade visando a Copa do Mundo com uma representante própria. O Angélica ao Vivo, atração que comandou na GNT no segundo semestre do ano passado, não deverá ter uma nova temporada. O programa teve repercussão nas redes sociais, mas não conseguiu números relevantes de audiência. Isso não significa que a Angélica não possa fazer novos trabalhos na Globo no futuro. Também no ano passado, ela apresentou Criança Esperança com Xuxa Meneghel e Eliana. A edição desse ano ainda não teve detalhes definidos. A apresentadora teve contrato fixo com a Globo entre 96 e 2020. José Roberto Burnier, mordido por pitbull, e atualiza estado de saúde. O jornalista e apresentador da Globo, do SPTV2, né, José Roberto Burnier, atualizou seu estado de saúde após sofrer um ataque de um pitbull durante um passeio com seus cachorros em São Paulo. Em um desabafo no Instagram, o jornalista criticou a falta de cuidado de alguns tutores. Segundo seu relato, ele caminhava com seus cães quando foi surpreendido por um pitbull que estaria solto e sem os equipamentos de segurança exigidos. O ataque deixou o jornalista ferido e também machucou uma de suas cadelas. O preço da irresponsabilidade, ele disse. Eu e meus cachorros fomos atacados por um pitbull solto sem guia, escreveu. Na publicação, Burnier contou que a tutora passeava com 3 cães e que justamente o pitbull estava sem contenção adequada. O jornalista revelou que precisou passar por procedimentos médicos após ser ferido durante o ataque. Já fui atendido aqui no Sírio-Libanês, tomei 4 pontos na mão, fiz outros curativos que está tudo bem agora. E está tudo bem agora. Vida que segue, disse ele. Que coisa, hein? Nossa, meus sentimentos aí pra ele, que deve ser uma coisa horrível, uma dor horrível, meu Deus. Ju, daqui a pouco eu volto com mais fofocas, hein? Até já.
11: Até já, Leão.
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11: De volta com mais música aqui no Show da Tarde da Rádio Menina. Beijão pro William Gustavo, né? O filho do Edson Buiú, tá curtindo a gente, Gustavo?

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1: 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Tá começando o nosso Pit Stop, Ju. Pra você que está curtindo esse Show da Tarde da Rádio Menina, a rádio que está o tempo todo com você.
2: Pit

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0: Agora as novelas. Tem as novelas da Globo, A Nobreza do Amor, Dânia pensa em Farage. Kênia desaprova as atitudes de Gendal, do pai, né? Sebastião confessa a Viriato que Virgínia lhe pediu para contratar um cangaceiro e Carrapato ouve. Carrapato oferece seus serviços a Sebastião. Casimiro entrega armas a Tonho e pede que o rapaz defenda o engenho. Alica deduz que Gendal descobriu seu paradeiro e Niara fica pensativa. Mirinho finge se preocupar com Ana Maria a fim de se aproximar de Lúcia Alica. Ladisa tenta convencer Dânia e Farage a desistirem do acordo com Gendal. Sebastião conta a Virgínia que contratou o cangaceiro que ela lhe pediu para destruir o ateliê de Lúcia Alica. Eita! 19h40 na Globo tem Coração Acelerado. No capítulo de hoje, o Roney afirma a Agrado e Eduarda que é sócio de Blake e, portanto, é o verdadeiro empresário das duas. Eita! A Laurzinho desabafa com Malvino sobre a raiva que sente de Roney. Zilá confronta Roney sobre Agrado e Eduarda. Sinara ameaça Bará. Nayane não gosta quando Ana Castela aparece em sua casa ao lado de Gael. Palhares come o prato preparado por Sinara com as ervas de Nora e os dois acabam se beijando. João Raul arma uma festa em sua mansão e Nayane enfrenta o rapaz. O capítulo termina aí. E vamos para Quem Ama Cuida. No capítulo de hoje, Elisa conversa com Tilde. Otoniel pensa em Arthur. Rosa alerta Helenice sobre Tom. Pedro flagra Brigitte e Kleber juntos no escritório e fica incrédulo. Pilar invade o apartamento de Adriana enquanto Mau Mau tenta impedi-la. O capítulo termina aí, deixando emoções.
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3: Vamos com mais música. Já já Leão Lobo volta com mais fofocas. Zezé de Camargo, irmão da lua, amigo das estrelas. Beijo Selma, beijo Cici. As queridas que estão aqui no nosso WhatsApp. Aumenta o volume.

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1: É fantástico.
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Problem. Antes teve o som de Roberto Carlos com seu Jorge, cantando as curvas da Estrada de Santos. Teve também Zezé de Camargo, irmão da Lua, amigo das estrelas, e Amara Miguel.

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2: O trânsito na rua Miguel Mate está passando por alterações devido às obras de drenagem de um novo empreendimento da construtora FG, que está sendo construído no bairro Pioneiros, em Balneário Camboriú. Segundo informações dos agentes de trânsito, os trabalhos começaram ontem e devem durar cerca de 15 dias. Durante o período das obras, a rua Miguel Mate, no trecho entre a rua Antônio Bittencourt e a Avenida do Estado, terá trânsito em sentido único, descendo em direção à Avenida Brasil. Os motoristas que seguem pela via no sentido de subida à Avenida do Estado devem acessar obrigatoriamente a rua Antônio Bittencourt. Já os condutores que trafegam no sentido contrário podem optar por seguir em direção à Avenida Brasil ou acessar a rua Antônio Bittencourt. O local está sinalizado com placas e cones e conta com a presença dos agentes de trânsito para orientar os condutores. Acompanhe também portalmenina.com.br. Suspeito de tráfico é preso após monitoramento com drones em praça de Balneário Camboriú. Cidades do litoral norte lideram ranking nacional de demanda imobiliária de alto padrão fora das capitais. Com as informações do Portal Menina News, Daiane Valentim.
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18: Vamos para 1985. Quem lembra? Genesis, Invisible Touch. É sonzeira, é grife menina do show da tarde.
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0: Eu te amo, São Paulo!
1: Coisa linda!
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0: Rodolfo, hoje não, hoje não. Antes teve Léo Balbinotti, Danilo e Davi, número chato. Isa, Caos e Sal, Genesis, Invisible Touch. Essa música foi na Grife Menina e a Mara Miguel amou essa música que rolou na Grife Menina. Agora eu quero chamar a nossa querida amiga Gil, Juliana. Ela é quase minha xará, por um detalhe na sílaba. Gil, boa tarde.
1: Boa tarde, Ju. Boa tarde a todos os ouvintes. Boa tarde a Carla, que tá aqui também.
0: Oi, Carlinha, tá aqui.
1: Então, Ju, eu vim aqui contar coisa boa, né?
0: Eu quero saber de promoção.
1: Quer? Então, nós temos 3 promoções pra você para o Dia dos Namorados.
0: Aplausos, muitos aplausos. Para então, o Dia dos Namorados, conta,
1: isso,
0: Gil.
1: Isso, pro Dia dos Namorados. Começando com o Casarão do Vale. E quem participar da nossa promoção está concorrendo a 2 diárias para o casal para curtir o Casarão do Vale.
0: Ai, que delícia. Delícia. Eu quero.
1: Ai, eu também queria, tá? Ai. E lá no Casarão eles têm café, almoço e, se eu não me engano, janta pro pessoal.
0: É muito gostoso.
1: Então é muito gostoso lá pra curtir. Também é um ambiente muito legal. A gente fez um vídeo, quer dizer, eles fizeram um vídeo lá mostrando os espaços até pro pessoal ter um pouquinho, né, do gostinho de como é lá. Então corre lá no Instagram, participa dessa promoção. Mas também nós temos um rodízio de fundi.
0: Fundi, Dil?
1: Farol.
0: Essa hora, uma hora dessa, Dil, tu vem falar de fundi pra mim. Socorro, Carla.
1: Socorro. Olha, doce e salgado. Ai. E ainda vem uma garrafa de vinho pro casal curtir, hein?
0: Ai, gente, sério.
1: Chique no último.
0: Vocês já estão participando? Vocês corram lá no Instagram, faz favor, agora. Que eu não
1: participa
0: posso
1: pela gente, por favor, gente.
0: Ai, só coisa gostosa.
1: Só coisa gostosa. E agora, pra fechar com chave de ouro, a gente também tem Tabu e Arte.
0: Ai, que legal.
1: Tem um super kit, que são 2 taças de gin, uma tábua personalizada e uma faca também personalizada. Pro casal que quiser fazer um churrasquinho, uma bebidinha gelada, também temos.
0: Gente, eu amo os brindes da Tabu e Arte, é de muito bom gosto. Se você não conhece, vai lá. Beijo pra Ari, que deve estar ouvindo a gente com certeza.
1: Beijo, Ari!
0: Eu amo os brindes da Tabu e Arte.
1: Nós amamos, né?
0: Resumindo, a gente queria tudo e não pode concorrer.
1: É.
0: Mas o pessoal que tá ouvindo deve. Como é que faz pra concorrer, Gil?
1: Corre lá no Instagram da menina. Siga as regras, cada sorteio tem uma regra, né? Porque são parceiros diferentes, então confere ali na legenda e boa sorte, né?
0: E boa sorte, cumpra as regras direitinho, porque se ganhar e tiver alguma coisa errada, não ganha.
1: Isso aí.
0: Daí faz o sorteio de novo,
1: isso,
0: entenderam?
1: Mesmo.
0: Gil, obrigada por me atualizar das nossas promoções.
1: Obrigada, Gil, por sempre me receber muito bem.
0: Apareça mais, né?
1: Pode deixar.
0: Um beijo, Gil. Liana, maravilhosa. Vamos pro intervalo que o Leão Lobo tá chegando com a segunda parte das fofocas de hoje.
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10: Oi, Juliana Tormena.
11: Oi.
10: Tô de volta aqui no Show da Tarde pra contar mais um.
11: Conta, Leão Lobo.
10: Ronaldo explica convulsão no final da Copa de 98. Penta campeão com a seleção brasileira em 2002, Ronaldo Fenômeno falou com detalhes da convulsão que sofreu na final da Copa do Mundo de 98, quando quase ficou de fora da partida contra a França. A França derrotou o Brasil por 3-0. Ronaldo diz ter poucas lembranças daquele dia. Eu não lembro de muita coisa. Eu sei que sentei na cama e o Roberto Carlos estava na outra cama do quarto. Do nada eu passei mal e não lembro de mais nada. Eu queria provar, fazer exames para não perder a final. Era um jovem inconsequente, afirmou. Ronaldo comentou que naquele período o apoio psicológico não era algo normal. A gente não discutia isso. E Copa do Mundo é uma panela de pressão muito grande. Acho que isso causou algo em mim. Graças a Deus, nunca passei mal como passei naquele dia, disse. Que coisa, hein? Ed Gama tem celular roubado no Rio e faz alerta após criminosos acessarem suas contas. O humorista e apresentador Edgama usou as redes sociais para alertar seus seguidores após ter o celular roubado no fim da tarde de quinta-feira no bairro da Glória, na zona sul do Rio de Janeiro. Segundo a assessoria do artista, ele foi vítima de um assalto enquanto estava dentro do próprio carro e, apesar do susto, não sofreu ferimentos. O caso chamou atenção porque, mesmo depois das tentativas de bloqueio e proteção das contas, os criminosos teriam continuado acessando parte de seus perfis e informações pessoais. Em vídeos publicados em seu perfil, Ed relatou a situação e pediu cautela aos fãs e amigos. O apresentador afirmou que os responsáveis pelo roubo podem utilizar seus contatos para aplicar golpes financeiros. Por favor, não ajudem ninguém, não mandem dinheiro para ninguém que pedir. Não sou eu, já raparam minha conta, disse Otadi. A gente também acreditou nessa rivalidade, diz Angélica sobre disputa com Xuxa e Eliana. Angélica relembrou o período em que ela, Xuxa e Eliana comandavam programas infantis de sucesso e eram constantemente colocadas como rivais pela mídia. A apresentadora disse que a narrativa foi tão repetida que as próprias apresentadoras passaram a enxergar essa rivalidade como algo real. Durante a nossa geração, foi criado esse movimento para ser um fla-flu mesmo. Isso era bom para quem? É, só me incomoda isso porque é uma mentira, né? Porque não era um fla-flu. Tinha a Mara nessa história e a Mara era a grande campeã. A Mara que vencia todas elas. A gente estava ali fomentando uma situação péssima para as meninas de aprenderem com suas ídolas a rivalizar, a serem competidoras uma da outra. Nisso ela tem razão, é. Mas a Mara é que era a grande campeã. Elas nem citam a Mara, né? Que prova que a coisa ainda está difícil, né? Entre as mulheres, entre as loiras e as morenas, né? Rafael Cardoso recebe apoio de famosos ao anunciar reabilitação. Rafael Cardoso recebeu apoio de famosos e fãs nas redes sociais após revelar que voltou a se internar em uma clínica de reabilitação. O ator compartilhou um vídeo falando sobre o tratamento na sexta-feira. Entre os artistas que se manifestaram estão Vera Fischer, que desejou força, querido, e Ari Fontoura, que comentou que o ator vai conseguir se libertar. Já Tássia Camargo elogiou a decisão do ator de buscar ajuda. Bravo pela iniciativa. És muito importante e nada vai te derrubar, escreveu. O ator afirmou que decidiu procurar ajuda após sofrer uma recaída e ressaltou que a internação foi uma escolha voluntária. Isso é muito importante. Nos últimos anos, a ex-mulher de Rafael, Mariana Bride, solicitou uma medida protetiva contra o ator. Ele passou um período afastado dos filhos e foi acusado de agressão contra a ex-sogra, a jornalista Sônia Bride, né? Além de um idoso em um bar no Rio de Janeiro. Que coisa, hein? Carolina Ferraz descarta retorno às novelas. A atriz Carolina Ferraz afirmou que não pretende voltar a fazer novelas. Em entrevista ao programa De Noite com Danilo Gentili, ela explicou que prefere focar em outros projetos nessa fase da carreira. Em abril, a atriz deixou o Domingo Espetacular após 6 anos à frente do programa. Não tenho saudade, declarou sobre atuar na televisão. Segundo a artista, o ritmo de gravação das novelas exige uma dedicação intensa e acaba consumindo grande parte da rotina dos profissionais envolvidos. Durante a conversa, ela relembrou os bastidores de Avenida Brasil. Segundo a artista, a produção foi uma das mais desafiadoras de sua carreira devido à pressão em torno da audiência e do grande número de patrocinadores envolvidos. Tá aí. Ô, Ju, por hoje é só. Ah. Mas amanhã eu volto, hein? Beijos. Beijo. Dignidade já.
11: Até amanhã, Leão.
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11: Um beijão pro Paulo Neto. Pérez, pra Luciana Wolf. Oi, Roseli Weber. Todo mundo ligadinho, a Perla também, Mara Miguel. Alô, Márcio Kutz Aguiar, um beijão. Agora tem Taylor Swift.

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Maneva, turma do pagode GPS. Antes teve Taylor Swift. Opa, Light. Beijo, Selma. Beijo, Luína. Já já eu volto com as últimas de hoje. E o resultado do sorteio dos ingressos pro Space Adventure. É o finalzinho do

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5: Chegando às últimas de hoje, nessa terça-feira. Agora tem Lucas Morato.

0: 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A gente se despede, mas amanhã tem mais. Quarta-feira, às 13 horas. A gente volta com o show da tarde, batalha musical, fofocas do leão, muita música boa. E quem faturou o prêmio de hoje, hein? Hoje a gente tava sorteando um par de ingressos pro Space Adventure. Quem ganhou foi você, Leandro Lopes. Parabéns, Leandro. Bom passeio no Parque da NASA. O Space Adventure é sensacional. Depois me conta como é que foi a imersão na experiência do Space Adventure. Beijo, Luiz André de Floripa. Beijo, Patrícia Moura. Beijo, Chiquinho Batera. Beijo, Tati de Penha. Até amanhã. Agora tem Nilo Deitos e Pôr do Som Sertanejo. Amanhã te espero uma hora, hein? Com nossa quarta Love, com tradução especial com Fernando Santos amanhã. Aguarde. Tchau.
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2: A pesca artesanal da tainha em Santa Catarina deve receber uma cota adicional para permitir a retomada da atividade em regiões onde a safra foi interrompida após o limite de captura ser atingido, como no litoral norte. A informação foi confirmada pelo deputado estadual Fabiano da Luz, do PT, após reunião com representantes do Ministério da Pesca e Aquicultura. O volume extra que será destinado ao estado deve ser anunciado pelo governo federal ainda hoje. De acordo com o parlamentar, a definição está sendo finalizada em Brasília e tem como objetivo garantir a continuidade da pesca em localidades que ainda não foram contempladas pela safra deste ano. 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Obras para construção de prédio da FG alteram o trânsito durante 15 dias no bairro Pioneiros. Pitbull é resgatado após ser encontrado sem água e cercado por sujeira no bairro dos Estados. Com as informações do Portal Menina News, Manuela Córdova.
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dia especial, é mais um dia na vida de todos nós, é mais uma oportunidade que o nosso bom Deus nos dá de fazermos melhor a cada dia, não é verdade? Um grande abraço para você, um abraço especial, carinhoso, cheio de saúde, paz, alegria, e eu espero que você esteja bem, alegre, feliz, e que possa viver com a gente momentos incríveis nesta tarde, tá bom? Eu sou Nilo Deito, estou contigo, junto com Oral Sim, Clube Z, Gula Mania e Clínica da Roupa. E esse sol lindo que tá lá fora, hein? Olha, vim pela Atlântica hoje, rapaz, que coisa linda, que espetáculo da natureza, nessa nossa praia de Balneário Camboriú, o pessoal lá é pegando um solzinho, né? Curtindo aí um pouquinho esse calorzinho de hoje, né? Que hoje tá bom, fala sério, hoje tá gostoso. 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Você participa junto com a gente, tá bom? Aumenta o

0: Essa pro meu companheiro Ronaldo Caiado, é a sua música preferida, meu irmão.
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Que musicão, hein? Que musicão! Fred Fabrício, te amar é meu talento! 4:14 é meu talento! Demais aqui na Menina!

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0: Agora 4:18.
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1: 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Fala, Fernandão, você tá bem, meu querido? Boa tarde.
5: Meu amigo Nilo Deitos, boa tarde.
1: Boa tarde,
5: você,
1: boa tarde.
5: Aí, pra todo
1: tudo
5: mundo
1: bem?
5: Que está na companhia do Pôr do Sol neste final de tarde dessa terça-feira.
1: Bacana.
5: Eu continuo com o nosso Pit Stop, viu? 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
1: Bacana.
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1: Bip, bip.
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5: Muito bem, 4h27, estamos de volta aqui para trazer mais música para vocês.

0: isso, ouve isso.
1: Boa tarde. Se amar é viver, vivo porque amo escutar vocês aí. Boa tarde, gente bonita.
0: Ô, Mari, se amar é viver, eu amo porque escuto vocês. Adorei. Beijo, Mari, tudo de bom pra você, minha querida. Alô, vó Cici. Beijão também no seu coração, um abraço bem especial, tá bom? Quem mais tá falando comigo? Gilvan de Itajaí, ligadaço com a gente. Ele, o Paulo Adelaide, ouvindo o programa. Valeu, Gilvan. A Patrícia Moura também tá ligada comigo. A Luciana Wolf tomando chimarrão desse jeito. Desse jeito. Beijo, Luciana. Ô, oh, meu irmãozinho Washington, como é que você tá?
2: Boa tarde.
0: Boa tarde. Nilo. Tudo bom?
2: Ô, Nilo, bota pra nós aí. Tchê, chaleira, tô bebendo demais aí. Vamos, tá caro pra homem, ó. Tchau, obrigado.
0: Vai devagar.
2: Pode sortear, hein?
0: Não beba demais, não, homem de Deus. Não beba demais. Alô, Betinho! Alô, Betinho! Um abraço aí pra Gina, o Betinho, o Fernando, Rafael. Essa turma toda ligada com a gente aí. Pessoal do Uber, né? Abraço. Valeu, valeu, turma. Aquele abraço pra vocês. Mandar um beijão aí pra Marlene. Voltou de viagem, renovada, descansou, né, Marlene? Um abração pra você, meu amigo Deja. Diz que o Deja e a dona Malena trouxeram aquela água que passarinho não bebe de presente lá de Minas Gerais. Aquele abraço, Deja, Malene, um beijo no coração, um beijão pra Dani também. Não esquece de mandar um beijo também pra Yasmin, tá? Diga que eu mandei. Combinado? Heloína, tudo bem, querida? Tá feliz com o copo de presente? Luana Caroline curtindo a gente. Um beijo. Alô, Selma, tudo bom, minha querida? Um beijo. A Priscila ouvindo a gente, tudo de bom. A Paula também. Ela e a Marciele ligadíssimas com a gente em Itajaí.
3: Boa tarde.

0: de Virto. Oi, Rose Weber, tudo bom, Roseli Weber? E aí, Roger, como é que você tá, meu querido? Levando a gente de carona, ligado na melhor do planeta, diz ele. Lá no bairro São Vicente, Itajaí, tá curtindo a gente. Oh, barbaridade. Coisa boa. Luiz André de Floripa, levando a gente da carona do Bruto.
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2: Assim, ó.
0: Dirlene do Fé aqui, tudo bom, querida? Boa tarde! A Sandra também tá ligadíssima com a gente, né, Sandra? Vem!

0: programação. Mas esse café tá sem açúcar, né? Pinhãozinho cozido. Ah, aí tá bom, né? Aí deu vontade também, né? Maria Aparecida Feltz, um beijo, querida. Tudo bem contigo? Abraço especial. Eu volto já já com mais música. Se liga!
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5: Voltando aqui na programação do nosso pôr do sol, na gostosa de ouvir. Essa mesmo. De Balneário Camboriú pro mundo. Rapaz, coisa linda esse BC, hein? Vou mandar um abração carinhoso também aqui pro Sandro, meu amigo Sandro Garcia. Fala comigo, Sandrão.
6: Guilo Deitos, programa Pôr do Som Sertanejo, tá show de bola. Manda
5: um
6: abraço pra nós, pra toda aí.
5: Claro.
6: Pra toda a família Garcia, em especial pra minha gatinha, pra minha rainha, pra minha sempre namorada, Déia Garcia. Valeu, Nilo.
5: Valeu, amigão. Um abraço pra você, pra Déia Garcia também. Obrigado pelo carinho da audiência. Dona Ivete, fala comigo.
7: Tarde, seu Nilo.
5: Tudo boa bom?
7: Tarde, pro senhor, tudo de bom. E
5: obrigado.
7: Todo mundo, tá, menina, tá bom?
5: Tá bom.
7: Abração aí pro senhor e fica com Deus.
5: Fica com Deus, querida. Deixa eu ver o Alberto falar comigo. Fala comigo. Alberto.
8: Boa tarde, Nilo. Boa tarde a todos da Rádio Menina FM.
5: Tudo uma bem?
8: Excelente tarde, terça-feira abençoada.
5: Obrigado.
8: Tamo junto.
5: Valeu.
8: Sempre ligadinho na melhor. Um abraço. Tudo de bom.
5: Valeu, amigão. Abraço, Alberto. E eu falei do Deja agora há pouco, da Marlene, né? Que vieram lá das Minas Gerais e trouxeram uma água que passarem não bebe. Ô, Deja, temos que tomar uma junto aí, hein? Pra nós comemorar. Marlene, temos que tomar uma cerveja junto, Marlene. Ô, eu vou levar uma lá, deixa comigo. Vou levar uma pra nós lá naquela sacada bonita, aquela área de festa lá, pra nós tomar uma geladona junto, tá bom? Dona Cris, bora junto? Vamos tomar uma lá? Agora é 4h48. Eu já gosto.

Balneário Camboriú. Agora são 4:56. Quero mandar um grande abraço. Meu amigo Ronaldinho. Alô, Ronaldo, ligado com a gente. Abraço, meu querido. Essa música não tem como não lembrar de você, querido. Grande abraço, aumenta o volume aí que tem, Bruno e Marrone.

0: 5:04.
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2: Um cão da raça Pitbull foi resgatado pela Guarda Ambiental de Balneário Camboriú na terça-feira após ser encontrado em situação de abandono em uma residência no bairro dos Estados. Segundo a Secretaria de Segurança e Ordem Pública, a equipe foi acionada para verificar a situação do animal e, ao chegar ao local, encontrou o cachorro amarrado, cercado por sujeira e sem acesso adequado à água e alimentação. Após constatar as condições em que o cão se encontrava, os agentes iniciaram diligências para tentar localizar o responsável pelo imóvel e pelo animal. No entanto, nenhum tutor foi identificado ou compareceu ao local. Diante da ausência de um responsável e das condições verificadas pela guarnição, a Guarda Ambiental realizou o recolhimento do pitbull. O animal foi encaminhado a uma organização parceira do município, onde recebeu atendimento e passou a receber os cuidados necessários. Acompanhe também no portal menina.com.br. Obras para construção de prédio da FG alteram o trânsito durante 15 dias no bairro Pioneiros. Homem é preso após usar cartão bancário encontrado para fazer compras em Itajaí. Com as informações do portal Menina News, Manuela Córdova.
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9: Menina! Vamos, vamos!
10: Você está com arroba Nilo
9: Underline Deitos. Muito bem, estamos por aqui na programação gostosa. Alô, Marli, Marli Otília Rente, minha querida, aquele abraço especial pra você. A Francisca Coutinho também tá comigo, né, Fran? Um abraço pra Francisca aí, tudo de bom. Obrigado pelo carinho. Angélica Monteiro, tudo bom, Angélica? Beijão especial pra você, minha querida. Vamos que vamos que vamos! Aumenta o volume!

0: Fátima, Leão, Vinícius, Leão, Loira Gelada, Anjo Loiro. Ô, oh, meu amigo Gelson, amigo do Bar da Brahma, Gelson, quer dizer que 120 polegadas, é? Rapaz, telão pra ver a Copa. Eu tava fazendo as contas aqui da TV 60, telão, caramba. Show de bola, hein? Então lá no Bar da Brahma teremos um baita de um telão. 120 polegadas pra ver os jogos, não só do Brasil, né? Os jogos que passaram e vão estar passando lá no...
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0: Vão.
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0: Tomando um chopinho gelado, vendo o jogo, tá tudo certo, né? Só falta uma prenda bonita do lado, porque daí, ó, futebol, mulher, cerveja. Aí tá bom. Chopinho. Abraço, Gelson. Tudo de bom, meu querido.

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5: O lateral direito Wesley da Roma foi cortado da seleção brasileira e o técnico Carlo Ancelotti decidiu convocar o meio-campista Ederson da Atalanta da Itália. O anúncio da lesão no músculo adutor da coxa esquerda de Wesley veio após o resultado de exames, feitos um dia depois do jogo contra o Egito, ainda no último sábado. Os exames, inclusive, apontaram uma lesão de grau 3.

0: que indica que provavelmente Wesley não voltaria a campo até o fim da Copa do Mundo. E você sabe quem é Ederson, convocado para a Copa do Mundo? Ele é um volante de 26 anos, ou seja, não é um lateral direito. Ele joga pela Atalanta da Itália. E o Ederson é muito conhecido por sua força na marcação, qualidade nos passes e uma boa chegada ao ataque. Ele está vivendo um dos melhores momentos da carreira. No Brasil, o Ederson, que é natural de Campo Grande, no Mato Grosso do Sul, ele foi revelado pelo Desportivo Brasil e chegou a jogar por clubes como Cruzeiro e Corinthians. Mas ele teve destaque mesmo no Fortaleza e acabou chamando a atenção da Salernitana da Itália. E lá na Itália, ele fez a transferência, né, a transferência dentro do campeonato italiano para Atalanta, onde ele inclusive foi campeão da Liga Europa na temporada 2023-2024 e está consolidado como um dos principais meio-campistas do campeonato italiano. Uma pena perder o Wesley, mas agora boa sorte para o Ederson, que se junta à seleção brasileira. Gerson Felipe para Esporte Total. 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
13: Olha só, programação gostosa pra você aqui, Pôr do Sol Sertanejo. Vou dar um abraço pro João. Fala, João, como é que você tá ligado com a gente? Celso Martins também mandando um abraço pra Ari e pra Carol. Ariane e Carol curtindo a gente, né? Valeu, Celção, um abraço pra você. Maria Luísa, se apareceu. Maria Luísa, tá sumida, menina. Tá igual Marli Otília. Cadê a Marli? Ô, Marli, cadê tu, Tatu? A Heloína tá curtindo a gente também, Heloína. Um beijo pra você, tudo de bom. Mandar um beijão pra dona Cris, né? Tá ouvindo a gente, a dona Cris e a dona Marisa. Alô, dona Marisa, um beijo, tudo de bom. Ô, Valdeci, como é que você tá, meu amigão? Falei da Marli, o Valdeci. Eu tô aqui. Tá certo. Como é que tava o pudim do final de semana? Tava bom? Tava gostoso? Tava especial, Valdeci? Como sempre, com certeza, né? Grande abraço, amigão. Deus abençoe aí. Uma terça-feira iluminada pra todo mundo. Olha aí quem chegou. Fala, Aldemir.
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3: 5h43, boa tarde.
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3: Muito bem! Estamos de volta agora às 5h48. Oi, Douglas, tudo bem contigo, meu querido? Um abraço pra você. O Douglas só fica curtindo a programação. E o Joel, fala aí, Joel.
18: Oi, Vilo.
3: Oi.
18: Estamos aqui na escuta aqui em Castro, no Paraná. Hoje comemorando. Bacana. Foi ontem, mas hoje que a minha filha pôde vir de São Carlos, de São Paulo pra cá.
3: Bacana.
18: Pra fazer o bolo, ela que é boleira.
3: Ah, isso é bom, hein?
18: Já mandei a foto pra você.
3: Bolo caseiro.
18: E um abração pra todos e parabéns pra ela, né?
3: Tá certo, tudo um abraço. Bom. Parabéns, abraço. Alô. Joel. Valeu, amigão, tudo de bom. Meu amigo Reginaldo Conceição, hoje eu olhando umas fotografias minhas, lembrei que eu tenho que mandar uma foto pra você, Reginaldo. Tudo bem aí? Como é que você tá, amigão, parceiro da pesca?
19: Fala, lindo, Reginaldo aqui do Peixe, meu camarada.
3: Tudo bom?
19: Só passando aqui pra te desejar um grande abraço pra ti aí, um bom serviço. Valeu, meu garoto.
3: Valeu, meu querido.
19: Um abraço pro meu amigo lá do Paraná, seu Gilmar.
3: Ô, seu Gilmar, um abraço, amigo.
19: Da pesca. Valeu, meu
3: parceirão.
19: Querido. Um abraço, até mais logo, cambiou.
3: Tá certo, até mais logo, como diz você, né? Um abraço, amigão. Reginaldo, vou te mandar uma foto aí, rapaz. Só pra você ver como o seu amigo aqui é pescador também, tá? Só pra te mostrar. Essa foto aí foi lá no Gravatá. 4 horas da manhã, Nilão entrou com a redinha lá no meio do mar, saí com uma tainhazinha. Você acredita nisso, Tigre? É, vou te mostrar a foto, rapaz, vou te mostrar. Um abraço, valeu, Reginaldo. O Tigrão tá mandando um abraço e avisando que vai comprar um camarão. Vai buscar um camarãozinho lá no Reginaldo. É, isso aí. Vamos de música!

0: Muito bom, agora 5h56. Nossa, como o tempo passa rápido, hein? Dois ingressos do Terra Atlântica, atração de Penha aqui no Pôr do Sol Sertanejo. Vamos ver quem vai faturar esse presentaço aí, né? Pra curtir aí essa atração lá de Penha. Alô, Roger! Roger! Cadê você? Roger Sérgio dos Prazeres, esse é o nome do homem, meu amigo, faturou aí dois ingressos do Terra Atlântico, uma atração super bacana lá de Penha, né? Só passar a buscar, Roger, aqui na recepção da sua rádio menina, tá bom, amigão? Aí você se programa, vai quando puder, leva o seu love e, claro, né, vai curtir lá, de repente, já nesse Dia dos Namorados, que tá chegando, né? Afinal de contas, Dia dos Namorados é na sexta-feira.
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0: Eu já gosto dessa música. Rosa Embriagada da Marília Mendonça. Mas com ela eu vou encerrando, né? Porque faltam 3 para as 6 e o Tigrão já está por aqui para falar com a gente. Afinal de contas, o Canal 100 está começando e nós queremos saber os destaques, as informações, as notícias de hoje. Tigre,
2: boa tarde. Abraço. Tudo bem, querido? Tudo em paz?
0: Tudo bem.
2: Tudo bem, graças a Deus. Saúde. Fazer um toque bem rapidinho aqui para não passar muito o teu tempo. Fazer o seguinte, aproveite para fazer a sua vacinação contra a influenza. Se você tiver algumas vacinas atrasadas, o posto da 1500 está à sua disposição. Amanhã e o Nilo, vamos lá.
0: Vamos lá.
2: Tá certo?
0: Vamos lá.
2: Bom, queria mandar falar em medicina, enfim, deixa eu mandar um abraço aqui ao doutor Ético, tá ali no posto, na UPA das Nações, acompanhando a gente, né? E amanhã eu vou levar o Nilo lá no posto central para vacinar a influenza. Aliás, Nilo, eu fui lá hoje. Vacinazinha, encontrei e revi o doutor Antônio, médico pediatra renovado, e amanhã eu vou levar o Nilo para segurar na mão dele para fazer a vacina, né? Doutor Antônio, um abraço, tá? Minha querida Adriana Ribeiro, né? Também estava lá, obrigado pelo carinho. A Crisinha, que eu vou falar uma coisa para você, não senti nem a agulhadinha assim, a pequenininha. Obrigado, Cris. Crisinha, né? E a Kátia também, pessoal aí da central na 1500 Saúde. Fui lá hoje. Não, tá tudo bem, tudo em paz.
0: Só que ele tomou só uma, esqueceu de tomar outra, vai.
2: É, mas é amanhã. Verdade, amanhã a gente vai lá.
0: Amanhã,
2: tem que tomar outra.
0: Amanhã, com certeza.
2: Tá bom? Um
0: vamos
2: abraço.
0: Junto, vamos junto daí.
2: Né?
0: Vamos
2: e
0: vacinar?
2: Medo, e o medinho, medinho.
0: É.
2: Doutor Ed, um abraço especial mais uma vez, querido. E como primeiro destaque hoje, a gente fala sempre sobre economia, o dólar fechou pertinho da estabilidade, de olho ainda em tensões no Oriente Médio. A Rua 51 permanece interditada por mais 15 dias, avanço de obras de macro drenagem. A Guarda Ambiental resgata um cãozinho abandonado de uma residência no bairro dos Estados. Eu nunca vi abandonar tantos animaizinhos. Sala de hemodiálise do Hospital Regional Rui de Cardoso foi revitalizada. Aqui é um lamentável, porque eu conheci ele, né? O presidente do sindicato dos trabalhadores, Seticom, foi encontrado morto na sede da entidade lá em Camboriú. Foi encontrado. Depois a gente dá mais detalhes aqui, infelizmente. Vendas do Dia dos Namorados devem bater recorde. Viva Praia celebra o espírito da Copa com atrações para toda a família em Itapema. A Prefeitura de Porto Velho institui Refis 2026. Secretaria de Turismo está com as inscrições para o 8º encontro dos amigos de Penha. Área policial, um foragido por ameaça, foi preso. Ele estava fugindo de ônibus, foi preso pela Guarda Municipal aqui de Balneário Camboriú. E teremos amanhã, daqui um pouquinho vou dar todos os detalhes, vamos passar todos os detalhes, muitas alterações no trânsito aqui de Balneário Camboriú. Nilo Deite, são alguns destaques para a gente conferir na edição de hoje do Canal 100.
0: Muito bem, daqui a pouquinho então, quer dizer, já, né? Já está começando o nosso Canal 100 aqui na programação da Rádio Menina. Eu encerro o Pôr do Som de hoje, deixando um abraço especial para os nossos parceiros Oral Sim, Clube Zegula Mania e Clínica da Roupa, para a turma do Fã Clube da Rádio Menina e para todos os nossos ouvintes. Inclusive, Diego Boaventura mandou um abraço pro Tigrão, né? Valeu, grande Diego, e também a toda a turma aí, o Reginaldo Conceição também, que mandou um abraço pra gente. João Marcos Silva, obrigado aí, a gente já tá encaminhando pro jornalismo a sua participação.
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10: Olá, muito boa noite. Estamos iniciando a partir de agora mais uma edição do Canal 100. Sem dúvida você já sabe, o verdadeiro canal da informação que é transmitido para você através da nossa Rádio Menina 100.5, a rádio de mais de 1 milhão de amigos. E a nossa TV Mocinha para você que tem TV a cabo, CCS 18.1. Tem muita informação. A sua participação conosco, ela é primordial. Anote o WhatsApp do jornalismo para você interagir com a edição do Canal 100. Anote aí 991741005. 991741005. O meu WhatsApp, você sabe, é só textos 992258543 ou ainda Nilo Deitos. Boa noite, Nilo.
11: Boa noite, meu caro Tigrão. Boa noite, Daiane Valentim. Boa noite também pro nosso querido Marinho Stringari, que está na linha para falar com a gente. Cores. Ao vivo hoje, né? Porque a previsão é de chuva, pelo menos que eu vi, né? A previsão de chuva aí para esses próximos dias. E a gente pode também atender você através do 47991381005. Você que ouve, acompanha a programação aqui do Canal 100. E pode participar também através do Instagram e do Facebook, as redes sociais da sua Rádio Menina.
10: Estaremos aqui aguardando a sua manifestação na crítica, no elogio, na reivindicação. Você agora, neste exato momento, se você tiver qualquer informação, já sabe, eu falo isso sempre, né? Seja o nosso repórter, sempre com muita responsabilidade. Vamos juntos, já é terça-feira, 9 de junho de 2026, e nós estamos vivendo o nosso outono brasileiro.
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10: Quem tem as informações do tempo, da temperatura aqui na edição do Canal 100, você sabe, o nosso especialista é você, Marinho Lopes Stringari Filho. Abraço, Marinho, boa noite, tudo bem?
12: Tudo bem, Tigre? Uma ótima noite aos amigos aqui do Canal 100, Nilo, Dai, toda a nossa equipe, e a você que já está sintonizado aí no seu carro, saindo do trabalho, trânsito complicado sempre nesses horários, e as pessoas estão sempre ligadinhas aqui no nosso Canal 100 para saber as notícias, né, Tigre? Mas adivinha para quem eu quero mandar um salve muito especial antes do boletim do tempo? Adivinha para onde, Tigrão?
10: Deixa eu ver, será que eu adivinho?
12: É, República Independente do Luiz Alves, a tua terrinha natal.
10: Que legal.
12: Terra boa.
10: Terra boa.
12: É, e o alô especial vai para uma família que está sempre ligadinha, todos os dias estão acompanhando aqui a programação, Tigrão, por causa do plantio das bananas, né, na região lá. Muita gente trabalha com isso, viu só como é importante a previsão do tempo.
10: Verdade.
12: O pessoal quer saber como vai ficar o tempo, se vai dar alguns temporais, como deu ontem à noite, não era nem previsto isso, mas isso não está descartado também nas próximas madrugadas, amanhã, algumas pancadas de chuva, já que nessa época do ano, Tigrão, é muito difícil fazer a previsão. Então, vou mandar um abraço especial, muito especial para o Eugênio, a sua esposa Rose, lá de Luiz Alves, a Maria Vitória e o Luan, são os filhos deles, e também para as titias, né, a Lourdes e também a Carmen, lá da República Independente de Luiz Alves, estão sempre ligadinhos aqui para saber como fica a previsão do tempo. Então, vamos lá. Nós vamos ter ainda muita nebulosidade atuando aqui no litoral, Tigrão, até porque esses ventos chatos aí de sul, sudeste, nessa hora já começa a gelar. Então, o pessoal já tem que puxar a japona, como dizia a nossa querida Cléo, né? Então, nós temos aí a condição de instabilidade ainda. Claro, não vai chover direto, mas podemos ter alguns períodos de melhorias, curtas aberturas de sol, principalmente entre o final das manhãs e início da tarde. Neste momento, até a temperatura entra em elevação. Também não faz aquele frio todo, né? Nós temos as mínimas entre 12 e 15 graus e as máximas girando em torno amanhã, um pouco mais baixa a temperatura, porque teremos menos abertura de sol. Pela manhã, algumas aberturas de sol, mas a partir da tarde, novas áreas de instabilidade, circulação dos ventos marítimos atuando aqui no litoral, além de uma área de baixa pressão que deve avançar do oeste em direção ao litoral. Então, todas essas áreas associadas podem trazer pancadas de chuva, não estão descartadas, localmente forte, como ocorreu nessa madrugada, pegou muita gente surpresa aí, né? Mas geralmente a chuva deve ser fraca e ocasional, né? A qualquer momento do dia, algumas chuva isolada deve continuar ocorrendo. Os ventos seguem com maior frequência ainda de sudeste, leste, sul, muita variação nos ventos, e por isso fica difícil prever antecipadamente muitos dias. Então, mas pelo menos até amanhã, quarta, quinta, o tempo só deve firmar a partir de sexta-feira à tarde. Temos até uma boa notícia, pelo que tudo indica neste momento, a tendência indicando que o sábado e domingo serão ensolarados novamente aqui na região. Então isso já é uma boa notícia. Mas até lá o tempo segue carrancudo, com muitas nuvens, céu encoberto e chance de chuva a qualquer momento aqui no litoral e áreas próximas. Na área marítima, estado do mar é calmo. O pessoal atua normalmente, mas temos a visibilidade um pouco prejudicada, Tigrão. Então são essas as atualizações do tempo. Desejando a todos uma excelente noite, Marinho Strigari para o canal 100.
10: Obrigado, Marinho, um abraço forte para você, obrigado pelas informações do tempo e da temperatura, ele é sem dúvida o nosso especialista. Canal 100 que tem textos, interpretação de Luiz Carlos Tigrão, apoio técnico é de Nilo Deitos, para atender você na recepção dos nossos telefones, a Bianca, previsão do tempo é sua, Marinho Strigari, e a produção do canal 100 de Diana Ross Valentim. A propósito, Dai, boa noite. Os seus destaques para a edição desta terça-feira.
13: Boa noite, Tigrão. Boa noite, Nilo Deitos. Boa noite aos nossos ouvintes. Olha só, Tigrão. Ontem teve a discussão sobre o parque inundável em Camboriú. A comunidade participou com força, viu, Tigrão? Auri Pavone, que é diretor-geral da EMASA, vai conversar conosco sobre isso. Juliano Mandelli, presidente da OAB de Santa Catarina, amanhã vai debater a proposta da OAB para reformas no Supremo Tribunal Federal, com advogados de Balneário Camboriú, Tigrão e de Itapema. E também, Tigrão, outro assunto que será debatido são as iniciativas para coibir e punir o golpe do falso advogado. Tigrão, a gente está na expectativa sobre a pesca artesanal da Tainha, que deve receber cota extra em Santa Catarina. Ontem falamos com a deputada Paulinha, né? Está em Brasília, e a gente vai falar sobre esse assunto também. Tigre, a gente vai falar das escolinhas esportivas da Fundação Municipal de Esportes. Leto da Silveira, que é diretor do Departamento de Esporte Comunitário, conversa conosco também.
10: Bacana. Preste atenção das escolinhas comunitárias. Aliás, a gente falou ontem aqui bem rapidinho. São destaques para a gente conferir. Quando são 18 horas, mais 11 minutos agora.
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10: A economia, o dólar fecha perto da estabilidade, de olho em tensões, como sempre, lá no Oriente Médio.
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10: Dólar oscilou ao longo desta terça-feira, terminou o dia praticamente estável. A moeda fechou com leve baixa de 0,04%, cotada a R$ 5,17. Investidores também seguem na expectativa pela próxima reunião de juros do Banco Central. Com o encontro previsto para a próxima semana, a projeção do mercado financeiro é que o BC interrompa o ciclo de corte e mantém a taxa básica, a Selic, inalterada em 14,5% ao ano. O euro 5,97, a libra 6,95. Já o principal índice da Bolsa de Valores brasileira subiu 0,67%, 169.802 pontos. 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Preste atenção, trânsito na rua 3700 terá alterações temporárias a partir de amanhã, quarta-feira.
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10: A rua 3700 terá alterações temporárias no trânsito a partir desta quarta-feira para continuidade das obras de implantação da nova rede de esgoto na região. Essa obra da nossa EMASA. A previsão é que a intervenção seja realizada até sexta-feira, no trecho entre a rua 3780 e a Avenida Brasil, na esquina com a rua 3760, das 8h30 até as 17h30. Durante o período, haverá interdição parcial temporária da via com bloqueio de uma pista de rolamento da ciclofaixa quando necessário, além da interdição de vagas de estacionamento público no trecho, que vai estar sinalizado. A via não será totalmente bloqueada e o trânsito seguirá liberado de forma controlada. E como alternativa, motoristas que vêm dos bairros pela via gastronômica podem seguir pela Marginal Leste até a rua 3310. Para acessar o centro, orientação é virar na 3208, acessar a rua 3300, continuar pela Marginal Leste. Para acessar a Avenida Brasil em direção à Barra Sul, o motorista deve seguir pela 3300 no sentido praia, passando pela Terceira Avenida até chegar à Avenida Brasil. O trecho, claro, vai estar sinalizado durante todo o período da intervenção. Aliás, essa intervenção faz parte da execução do último trecho da obra de implantação da nova rede de esgoto na rua 3700, no sentido do túnel da BR-101 em direção à Avenida Brasil. Os trabalhos são executados, né, pelo método não destrutivo, tecnologia que reduz a necessidade de grandes escavações abertas e ajuda a diminuir os impactos no trânsito e na rotina da cidade. Mas nós vamos ter muitas modificações, por isso eu peço a sua atenção. Por exemplo, o acesso à rua 3600 pela Avenida Brasil estará temporariamente interrompido amanhã em razão de uma obra executada também pela EMASA. Durante o período de intervenção, os motoristas que precisarem acessar a rua 3600 deverão utilizar a rua 3604 como alternativa, uma rota alternativa. A rua vai permanecer com o acesso liberado para moradores e vai operar temporariamente em sentido duplo. A previsão é de que a interdição seja mantida até as 3 da tarde. Mas daqui um pouco tem mais algumas modificações para a gente conferir. 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
13: Olha só, Tigrão, o Laércio Demétrio, a gente conversou com ele essa semana, né? Ele que é vice-presidente da Associação de Pescadores de Arrasto de Praia, informou a gente aqui, quero agradecer a gentileza. O Ministério da Pesca e Aquicultura, Tigrão, confirmou, então, que vai ser ampliada a cota da tainha no arrasto de praia para os pescadores artesanais aqui da região norte, garantindo, então, que todos possam ser beneficiados durante a safra. Mas, Tigre, a pesca só vai ser liberada, então, depois da publicação da portaria conjunta, né? Uma nova portaria do Ministério da Pesca e do Ministério do Meio Ambiente. Antes dessa publicação, Tigrão, a pesca segue suspensa. Então, os pescadores têm que aguardar essa publicação, mas o anúncio já foi feito oficialmente.
10: Só falta definir, se não me falha, a cota. Só isso, né? Obrigado, Laércio. O Laércio está sempre mantendo a gente informado aqui. E agradecer também que ela deve estar vindo num voo. Eu tive um contato com ela hoje à tarde, né? Lá por volta das 17 horas com a deputada Paulinha, que falou conosco ontem. Está em Brasília também tratando desse assunto. Qualquer novidade até o final do canal 100 a gente passa para os nossos tele-ouvintes. 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Quando a gente voltar, tem mais alteração no trânsito amanhã, quarta-feira. Já, já.
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5: Preste atenção com relação a trânsito. O tempo semafórico da rua 1131 está alterado hoje, terça-feira, né? A alteração começou às 4 da tarde. Entre 4 e agora, 19 horas, até às 19 horas. Sabe para quê? Para dar maior prioridade ao fluxo de veículos na Avenida Brasil, no sentido norte. Essa medida foi adotada em razão do rompimento de uma tubulação de água próxima ao cruzamento, que resultou na interdição parcial de uma das faixas da Avenida Brasil para a realização dos reparos. Isso vai acontecer até às 7 da noite, até daqui a pouquinho. Lembrando que o local está devidamente sinalizado, permanece em obras, sem previsão de liberação total da pista até o momento. Então, você que está naquela região aí, preste muita atenção. E já já, a gente confere mais algumas alterações, amanhã, quarta-feira, para o trânsito aqui na nossa cidade. E ontem a gente fez um anúncio, desde semana passada, e aconteceu a discussão sobre o parque inundável, foi ontem, lá na Câmara Municipal de Vereadores de Camboriú. Eu estava olhando umas fotos, nós vamos passar daqui um pouquinho. Foi uma participação, acho que foi uma participação massiva.
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5: Nós estamos na linha nesse instante, é sempre muito solícito com a gente, ele é o diretor-geral da nossa EMASA, Aury Pavone. Primeiro, antes da primeira pergunta, é um prazer te ouvir aqui, mais uma vez, na edição do Canal 100 da Rádio Menina, TV Mocinha. Um abraço, obrigado sempre pela gentileza, Aury. Tudo bem contigo? Boa noite.
7: Boa noite, prazer é meu, Tigrão. Graças a Deus, tudo certo.
5: Qual é, Aury, a gente conversou algumas vezes sobre isso, né? Qual é a tua avaliação, a tua experiência, enfim, qual é a principal importância do Pacoeira para o futuro do parque inundável do nosso rio Camboriú, Aury?
7: Ontem a gente venceu mais uma etapa, Tigrão. O Pacoeira, o que é? É um estudo ambiental de uso e conservação do parque e no entorno do parque. É uma das últimas etapas para que a gente consiga a licença para início da obra, visto que nós já estamos bem adiantado, né? O projeto está em análise na Caixa Econômica e a expectativa é que ainda esse mês a gente lance a licitação da obra. Então, para que a obra licitar uma coisa, mas que a gente dê o início, no licenciamento ambiental prévio tinha algumas condicionantes de alguns estudos. E um deles era o Pacoeira, é o último que está faltando nessa linha. Então, vencido isso, a gente licitando a obra, a expectativa é que ainda esse ano a gente dê início a essa obra que vai ser muito importante para as duas cidades, tanto para Camboriú como para Balneário Camboriú, né, Tigrão?
5: Aury, a gente tem imagens aí, comunidade participando, enfim, quais foram as principais dúvidas, algumas sugestões apresentadas pela comunidade durante essa oficina ontem, Aury?
7: Na verdade era mais questão de segurança da

0: da barragem, né? É, o que pode, o que não pode ser feito, aonde ia ter que ali vai se criar algumas zonas ambientais de algumas APPs que não tinham. Então, foi sanado todas as dúvidas de quem lá esteve presente, né? E agora é esperar que a empresa contratada finalizou, mas acho que foi importante, teve uma participação bastante importante, né? Todo mundo teve o direito de se manifestar, de dar sugestões, de tirar dúvida, isso tudo foi feito pela empresa, pelos técnicos que fizeram o projeto, pelo responsável pelo projeto, tipo, quanto vai subir, aonde vai inundar, quando chove, o que acontece, o que não acontece. Então, todas essas dúvidas foram sanadas ontem, quem esteve presente nessa reunião, tio.
1: Aurí, o Pacuera, ele vai equilibrar a preservação ambiental com o uso das áreas no entorno do futuro reservatório. É isso, né?
0: Exatamente, Grão. Porque ali vai se criar um lago artificial, sim, né? Aonde não tinha, vai se criar. Então, tem regras a serem seguidas, né? Tem regras nacionais que precisam ser seguidas e tem alguns regramentos aonde pode ter um uso mais intenso, aonde tem mais vulnerabilidade para que se crie algo que toda a sociedade ganha, né? Não só na questão de reservação de água, mas na questão de uso. Esse parque inundável, ele vai mudar a história de Camboriú. Vai ter uma Camboriú antes e uma Camboriú depois desse parque inundável. Então, se a gente seguir corretamente, fizer tudo o que tem que ser feito de maneira responsável, com usos bastante responsáveis, que quem ganha mais com isso, com certeza, é Camboriú, né, Tião?
1: Perfeito. Uri, em que etapa, né? Qual é a etapa que está atualmente esse processo do licenciamento ambiental do nosso parque inundável? Que etapa está atualmente, Uri?
0: Ali passa umas redes de alta tensão, está sendo feito estudo, passa no limite do parque, passa adutora de óleo lá da Petrobras, que é importante. Está projetada uma ferrovia, então tudo isso está sendo levado em conta, né?
1: Sim.
0: Então, todas essas questões que o IMA pediu que a gente fizesse o estudo, como é que vai ficar a rede de alta tensão, como vai ficar a adutora de óleo, como vai ficar a futura rodovia, como vai ficar o entorno, preservação, até onde, porque ali nós estamos, tá prevendo chuvas de 100 anos, né? O que pode ter, né, nessa região, se alagar, se não alagar, como, então, tudo isso está sendo feito o estudo, em caso de uma cheia, como vai proceder, como não vai, então, todas essas questões, tanto de instalação como de uso, provavelmente, do parque, estão sendo levados em conta nesses estudos que estão sendo feitos.
1: Perfeito. Uri, agora, de que forma, né, o parque inundável vai contribuir para a segurança hídrica de Balneário Camboriú e de Camboriú, Uri?
0: Tigrão, com certeza, com essa ação e mais algumas ações que nós estamos tomando, que Camboriú está tomando, as próximas gerações terão total segurança hídrica. Creio que nos próximos 100, 200 anos, quem aqui vier habitar, quem aqui vier morar, vai ter segurança hídrica. Não, além do parque inundável, tanto Camboriú como Balneário Camboriú estão tomando mais algumas ações para que a gente tenha uma segurança hídrica e também o combate às enchentes. Por exemplo, se o parque inundável tivesse sido instalado, aquela enchente que deu em 2008 não teria quase impacto negativo nenhum em Camboriú, né?
1: Perfeito. Auri, agora, estou acompanhando todos os detalhes aqui, o pessoal participando também nas nossas redes sociais. Agora, quais são os próximos passos para a conclusão do Pacuera e quando a população poderá conhecer um documento final, Auri?
0: Na verdade, agora, eu creio que a empresa aí, nos próximos 60 dias, ela entregue isso, porque a gente tem que entregar todos esses estudos para que a gente obtenha a licença para início das obras, né? Nós, como te falei, nós pretendemos Camboriú e Balneário Camboriú nesse consórcio pretendem fazer lançar a licitação ainda esse mês, né? Como é uma obra de um valor elevado, normalmente uma licitação dessas leva um tempo, vai vir o período eleitoral. No período eleitoral não vai poder se iniciar as obras, mas a gente vai querer fazer tudo para que, passada a eleição, no mês de outubro já se tenha condição de dar a ordem de serviço. Então, para que se dê a ordem de serviço, todos esses estudos paralelos que o IMA exigiu para que a gente obtivesse a licença de instalação deverão e estarão prontos.
1: Aury Pavone, nosso diretor geral de Masa, você sabe, sempre do prazer de te ouvir aqui na edição do Canal 100 da Rádio Menina, da nossa TV Mocinha. Mais uma vez um abraço, parabéns pelo trabalho, Aury.
0: Um abraço, Tigrão. Estamos sempre à disposição.
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1: Vai melhorar. Enquanto isso, enquanto tu te recompõe, toma um golinho d'água, né? Amanhã nós vamos levar ela na influenza amanhã. Daí, só para fazer um registro, mandar um abraço à minha querida Marta Visotto, né? Sinduscom, tá mandando agora aqui para mim, agora, nesse exato momento, ó. O engenheiro civil e empresário da construção João Paulo Packer Silva foi eleito hoje, terça-feira, o presidente do Sinduscom de Balneário Camboriú para gestão 2026-2029. Eleição transcorreu ao longo de todo o dia, chapa única na sede da entidade, né? E o João Paulo vai suceder Carlos Rax, seu Carlos, no comando do Sinduscom, vai tomar posse no dia 29 de julho, claro, juntamente com os demais integrantes da diretoria executiva dos conselhos, consultivo fiscal e dos delegados, representantes e suplentes. Aliás, já estou agendando aqui, depois passo para você, né? Que é a minha produtora, uma entrevista, né? Fazer aqui o João Paulo, o seu Carlos Rack, enfim, para a gente falar muito sobre, para mim é uma importância ímpar, né? A construção civil de Balneário Camboriú, não só de Balneário Camboriú, toda a nossa região, mas vamos falar do Sinduscom de Balneário Camboriú e Camboriú, tá? João Paulo Packer Silva, nosso presidente, o vice-presidente de estratégias e materiais, adivinha? Miro Teixeira, o vice-presidente de relações trabalhistas e administração, Leandro Ivan Pinto, o vice-presidente de economia e estatística, Emiliano Pereira, vice-presidente da indústria imobiliária e relações institucionais, Carlos Júlio Rack Júnior, o vice-presidente de obras públicas e planejamento, Leonel Júnior Pavan, vice-presidente de assuntos sociais, Marcos Antônio Ampessan, o vice-presidente tecnologia inovadora, sustentabilidade, Thomas Barrichello Fischer, assuntos do município de Camboriú, Emanuel Duarte de Souza, o segundo vice-presidente para assuntos do município de Camboriú, Fernando Ricardo Berns, vice-presidente da gestão financeira, Fábio Andrei Packer, o vice-presidente de gestão financeira, Alex Hack. Tem uma relação grande, viu, Marta? Eu vou passar depois, fazer essa relação de todos. E parabéns, né? O conselho consultivo, também os efetivos, o Chico Graciola, Nivaldo Pinheiro, Ricardo Espíndola, Orlando Rodrigues Gomes Júnior, Silvio Luiz Sauer, Fábio Intor, Leonardo Balena Pereira, Maria Emília Badotti Saraiva, Rodrigo Aleixo Gomes Sequinel, João Guimarães Silva Neto, Valdemor Esprígigo, Júlio César Pio Júnior e suplentes Adel Traut, Zoski Chapo, Luiz Carlos Martins, Luiz Fabiano Guimarães Silva, Carlos Humberto Silva, Daniel Quinol, Lisandra Maria Sandini Santana, Jean Carlos Graciola, Aury Antônio, né? São os suplentes, né? Aqui, deixa eu ver quem mais. como representante junto ao conselho, os titulares Carlos Júlio Hack Júnior, João Paulo Parker Silva, suplente Leandro Ivan Pinto e Thomas Barrichello Fisch. Obrigado, obrigado mesmo, parabéns à nova diretoria do Sinduscon de Balneário Camboriú. Obrigado, Renata, passou a matéria pra gente aqui, a Marta Visotto, tá aqui a Marta, viu a foto da Marta? Tá aqui. É, tu trabalhou com a Marta? Então a gente vai agendar para trazer aqui, né, a nova diretoria e a diretoria anterior também, né, para a gente falar sobre o Sindicato da Indústria da Construção Civil de Balneário Camboriú e Camboriú. Agora sim, tá tudo bem?
4: Consegue sim, falar? Estou recomposta. Nosso ouvinte Raul Tigrão, participando conosco, fez esse registro que está na tela. Quem está acompanhando pelas nossas lives e pela TV Mocinha, ele disse que é na 4ª Avenida agora, Tigrão. O Raul participando conosco.
1: Bacana. Obrigado, Raul. Seja o nosso repórter sempre com muita responsabilidade. 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Um rápido intervalo e a gente volta na sequência, até porque, né, muita informação para você conferir, tá?
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1: Voltamos na edição do canal 100 desta terça-feira. Fazia um tempinho que a gente conversou com ele, falando sobre reformas, enfim, eu acho que são necessárias, particularmente, né? Data vênia, né? No Supremo Tribunal Federal. Um assunto que vai ser debatido amanhã, uma proposta da nossa OAB, da Santa e Bela Catarina, vai ser debatida amanhã aqui.
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1: Agradecemos a gentileza do presidente da OAB de Santa Catarina, Dr. Juliano Mandelli. Primeiro, um prazer ouvi-lo, tê-lo aqui na edição do Canal 100 da Rádio Menina, TV Mocinha, antes dos nossos assuntos aqui. Boa noite, doutor, tá tudo bem?
11: Boa noite, Tigrão. Prazer falar com você mais uma vez. Tudo certo, graças a Deus.
1: Doutor Juliano, quais são as principais propostas da OAB de Santa Catarina para reforma no STF e por que a entidade considera essas mudanças necessárias?
11: Bom, Tigrão, nós temos aí um arcabouço de propostas, várias propostas, mas eu posso separar três que eu acho importantíssimas. A primeira é a colocação de mandato para os ministros do STF, ministros com mandato de prazo certo de 12 anos e vedada qualquer tipo de recondução, para que haja sempre uma oxigenação desses ministros e também que eles sejam sempre conectados com a realidade social da época, né? A gente observa que ministros ficam muitas vezes 20, 25, 30 anos, estão chegando na Corte Suprema cada vez mais novos, justamente para que o poder político daquela pessoa que indicou prevaleça por muito tempo. E com mandato, a gente entende que isso possa reduzir, que várias vertentes ideológicas e políticas possam conviver ao mesmo tempo, se houver um rodízio maior entre esses ministros. O segundo ponto, que a gente entende como necessário, é a prevalência das decisões colegiadas. O Supremo Tribunal Federal é formado por 11 ministros e muitas vezes a gente vê um ministro empoderado, tratando de temas sensíveis, temas que afetam todo um país, por uma decisão monocrática. Essa decisão muitas vezes perdura por anos e anos e anos, sem que haja um debate, sem que haja o confronto de ideias. Então, o que a gente entende é que, por ser um tribunal colegiado, as decisões têm que ser colegiadas. Eventualmente, se houver alguma medida liminar, alguma decisão monocrática proferida por algum desses ministros, ela deve ser submetida imediatamente ao plenário da corte, para que haja mais transparência nas decisões, para que haja efetivamente o debate, e para que as várias vertentes ideológicas de pensamentos jurídicos possam se traduzir numa decisão mais madura, E por último, dessas três importantes que eu destaco, é a alteração do processo de escolha. Hoje o processo de escolha, ele é muito limitado ao presidente da República. Obviamente tem a sabatina no Senado Federal, mas a escolha é livre do presidente. O que nós estamos propondo é que todas as entidades civis organizadas do país, que da área do direito, como o Ministério Público, a magistratura, a advocacia, possam indicar candidatos numa lista 12ª, com 12 nomes, e que o presidente possa escolher aquele com notável saber jurídico e reputação ilibada dentro desses 12 nomes, evitando, sim, uma prevalência de apadrinhados políticos, apadrinhados ideológicos, essas entidades poderiam contribuir com isso. Nós temos várias outras indicações, proposições, como código de conduta, como questões afetas ao Supremo Tribunal Federal, mas eu destaco essas três que a gente entende de extrema importância e necessárias para o país.
1: Eu não sou nenhum especialista, diria o doutor, data vênia, mas a gente acompanha, e eu queria te parabenizar por essas colocações. Eu acho que essas três colocações que o senhor colocou aqui para o Canal 100, perfeitas. Essa questão de vitalício, o cara entra lá com 40, sai com 80 anos, quer dizer, essas decisões monocráticas, enfim, precisa oxigenar, eu acho. Não sei se esse termo é correto, doutor Juliano? Tem que oxigenar o STF,
11: Perfeito. E assim, Tigrão, o que nós estamos objetivando É fazer alguma coisa, propor alguma coisa para o país. Não basta a gente ficar criticando, ir na rede social, acusando, apontando, denunciando. Eu acho que a OAB, pelo seu contexto histórico, pela sua importância histórica, pelos seus membros com competência, com capacidade, podem contribuir. Obviamente, isso é um início. A gente vai precisar da sociedade civil organizada, dos nossos congressistas, da imprensa, da magistratura, do Ministério Público, para que esse debate avance. E no futuro próximo a gente possa superar essa crise que é inegável, ninguém está fechando os olhos para isso, mas a gente não basta criticar, né? A gente precisa apontar saídas. Eu acho que a OAB de Santa Catarina pode colaborar com isso.
1: Eu queria agora trocar, a hora que o senhor tiver um tempinho, um convite está feito para o senhor estar conosco aqui, porque o assunto é fantástico.
11: Seria um prazer.
1: Aqui, ao
11: seria
1: vivo. Seria um prazer recebê-lo. Mas eu preciso também. Eu acho que uma vez a gente falou sobre isso, nós já falamos, mas como é que está o andamento da ação da nossa OAB catarinense contra a meta em relação, doutor Juliano, em relação ao golpe do falso advogado e quais os resultados a entidade espera obter? Como é que está essa situação, doutor Juliano?
11: Perfeito, Tigrão. Esse golpe do falso advogado, ele já ampliou, né?
1: Sim.
11: Agora não é, esses bandidos não se passam apenas por advogados, eles se passam por gerente de banco, eles se passam por agentes do correio, por juízes, por promotores, ou seja, há uma epidemia de golpes virtuais nesse país que a gente precisa encarar com seriedade, né? A OAB de Santa Catarina propôs uma ação civil pública contra a Meta, que é a proprietária do Instagram, do Facebook, do WhatsApp, porque ela, como uma prestadora de serviço, ela tem que garantir o mínimo de segurança para os seus usuários. Eu preciso, quando aparecer no meu telefone a foto do Tigrão, o telefone do Tigrão, eu preciso ter certeza que é o Tigrão e que não é um golpista. E a tecnologia existe para isso, e essas empresas elas devem ser obrigadas a fornecer essa tecnologia sem custo para o usuário. Hoje ela cobra para fornecer aquele selinho azul. E o que nós estamos objetivando é que toda a população seja certificada e que a gente tenha aí uma espécie de um CPF virtual, né, para que a gente tenha certeza do interlocutor. A gente precisa ter garantias de segurança dessas plataformas, né? Como eu disse, isso é uma epidemia, isso é uma questão de segurança pública. A OAB não tem poder de resolver nada. Nós estamos lutando, trabalhando, tentando sensibilizar as autoridades, os nossos governantes, para que tenhamos uma legislação mais rígida em relação a esse crime, né, e que haja também uma obrigação dessas prestadoras de serviço de garantir a segurança para o nosso usuário.
1: A nossa OAB de Santa Catarina, já acredito, já tem adotado medidas para proteger a população, profissionais da advocacia, contra esses golpes praticados em plataformas digitais. Já tem tomado algumas medidas nesse sentido, né, doutor Juliano?
11: Isso, a gente tem feito uma interlocução com a Polícia Civil, isso é questão de segurança pública, já resultaram em inúmeras prisões. Eu já me reuni com o Congresso, com os nossos congressistas, a bancada catarinense, porque isso é uma questão de legislação, precisamos cobrar dos nossos legisladores, dos nossos congressistas, leis mais rígidas e também uma legislação, né, de proteção para nós consumidores, cidadão, que usa essas plataformas e que estão, assim, sendo vítimas em todo o nosso estado de Santa Catarina. Aí tem um detalhe, Tigrão, bem rapidamente.
1: Sim, por favor.
11: Há muito tempo, há pouco tempo, aí, 4, 5 anos, nós vimos aquelas quadrilhas de caixa eletrônico estourando. Sim. Santa Catarina tinha diversas quadrilhas, assalto a banco. Quanto tempo a gente não vê um assalto a banco? Graças a Deus que não vemos, né? Eu acho que o último foi em Joinville, que fechou, em Criciúma, que fecharam a cidade. Mas o que que acontece? O criminoso hoje ele está no cenário virtual, entendeu? É um crime altamente rentável, é um crime que não expõe ele a risco, ele não precisa ter arma, ele não troca tiro com ninguém e tem vitimado todo cidadão catarinense, do mais escolarizado ao hipossuficiente. São todos vítimas, porque eles têm lábia, são estelionatários, se utilizam dessas plataformas para aí vitimar toda a nossa sociedade, e a gente precisa encarar isso com seriedade. A nova modalidade de crime hoje são crimes virtuais e o Estado tem que tomar alguma providência.
1: Doutor Juliano Mandelli, nosso presidente da OAB de Santa Catarina, amanhã o senhor vai debater, né, essa proposta, reformas do Supremo Tribunal Federal, com advogados de Balneário Camboriú e Itapema. Vai ser amanhã, doutor?
11: Isso. Amanhã nós estamos aqui na região, eu tenho tomado essa prática de ir nas subseções, conversar com a advocacia, dialogar, debater sobre todo e qualquer tema, temas nacionais, temas da advocacia, e amanhã a oportunidade de conversar com a advocacia de Balneário Camboriú e à noite de Itapema, justamente para olhar no olho, enfim, eu acredito muito nisso, né, num debate, porque eu acho que a gente consegue ser mais assertivo nas nossas ações, né, e dar um resultado muito melhor ouvindo a nossa base.
1: Aqui na nossa OAB de manhã, que horas, doutor?
11: Às 11 horas da manhã.
1: 11 da manhã. Itapema?
11: Itapema às 18 horas.
1: 18 horas. Eu queria só abusar um pouquinho da sua bondade aqui para o canal 100 da Rádio Menina. O que muda, doutor Juliano, para os advogados catarinenses, doutor Juliano Mandelli, a criação da Central de Defesa das Prerrogativas e quais são os principais desafios enfrentados hoje pela categoria, doutor Juliano?
11: Assim, Tigrão, prerrogativas são as ferramentas que o advogado tem para fazer uma defesa, uhum. Né? Ou seja, para que tenha uma defesa justa. São direitos, não são privilégios, ou seja, sim, se o advogado tem o direito de ter acesso a um processo, é para que ele possa fazer uma defesa justa. Se ele tem o direito de ter um contato com o magistrado, com o Ministério Público, é que ele possa defender o cidadão. Não é privilégio do advogado, é direito do cidadão. Sim. Nós criamos uma central aqui para atender o advogado em todo o estado de Santa Catarina que eventualmente esteja passando por uma dificuldade, numa delegacia, num fórum, em um órgão do estado, que ele está tendo dificuldade de acesso, dificuldade de fala, de peticionar. Nós criamos essa central 24 horas, vamos ter uma equipe de plantão com advogados contratados efetivamente para dar esse apoio e esse suporte. Tá? É uma novidade, é uma inovação para todo o país, né? E nós tratamos isso com muita seriedade porque é exercício profissional e a OAB ela tem essa missão de defender o exercício profissional do advogado para que a gente continue ter essa advocacia de vanguarda e reconhecida como nós temos.
1: Doutor Juliano Mandelli, presidente da Ordem dos Advogados do Brasil, secção aqui da nossa Santa e Bela Catarina. Te agradecer pelas informações prestadas aqui, edição do Canal 100 da Rádio Menina, TV Mocinha. Um abraço e sucesso, doutor.
11: Um abraço, meu amigo. Até a próxima.
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4: Olha só, Tigrão, nosso ouvinte Eberton Júnior de Camboriú enviou pra gente aqui que tem um semáforo com a luz vermelha queimada perto do Colégio Agrícola.
13: Boa noite, Tigrão, boa noite a todo mundo aí da Rádio Menina. Saindo agora aqui do centro de Camboriú, aquele semáforo que fica antes da ponte, quem está saindo do centro, indo sentido Colégio Agrícola ou Avenida Santa Catarina, a luz do semáforo de luz vermelha está queimada há pelo menos 2 dias, tá? É bem complicado, que aí tem pessoas de má fé que acabam furando o semáforo para ganhar vantagem, e tem pessoas que por um descuido, uma falta de atenção e não olhar a outra sinalização do semáforo que fica na parte lateral, que diz que está vermelho, acaba às vezes passando sem querer no vermelho, onde pode estar ocasionando algum acidente. Então o pessoal do Demutran deve resolver isso o quanto antes, por gentileza. Obrigado.
1: Legal. Como é que é o nome dele?
4: Eberton.
1: Eberton. Legal, Eberton. Obrigado pelas informações. E eu sempre digo aqui, né? Há 43 anos aprendendo todos os dias. Rádio para mim é prestação de serviço. Imprensa séria, sem fake. Sem fake é assim. Jornalismo com muita responsabilidade e nós já temos respostas. É isso, Diana Ross?
4: Isso, Tigrão. Nós entramos em contato com o Daniel Hazek, que é o diretor do Demutran, e prontamente ele nos respondeu que já está ciente deste problema e já foi solicitado que uma equipe técnica vá até Camboriú para realizar esse reparo, tendo em vista que reiniciar o semáforo não resolveu o problema. O Daniel comentou conosco, Tigrão, que no local existe um semáforo auxiliar que mantém a sinalização da via. Estamos trabalhando para que ele seja normalizado quanto antes e que todos estejam em operação. O Daniel, inclusive, agradeceu, né, e disse que está trabalhando para resolver a demanda da forma mais célere possível, Tigrão.
1: Prestação de serviço, como sempre, com a imprensa séria. O trecho da Rua 51, entre Avenida Atlântica e Avenida Brasil, vai permanecer temporariamente interditado por mais 15 dias, a contar de hoje, para o avanço das obras de macro-drenagem realizadas naquela região. O cronograma da obra poderá sofrer alterações em função das condições climáticas. Ajuda, São Pedro. Durante o período de interdição, motoristas devem utilizar rotas alternativas. Por exemplo, vou dar uns pitacos aqui. O acesso à Rua 57 pode ser feito pela 51, pela Avenida Alvin Bauer. O acesso à Rua 55 segue liberado pela Avenida Alvin Bauer, na lateral da Praça Higino Pio, trecho que está devidamente sinalizado para garantir a segurança de pedestres e condutores. Motoristas que desejarem acessar a Avenida Atlântica devem utilizar a Rua 1400 como rota alternativa. Toda a região está sinalizada e conta com acompanhamento de agentes de trânsito. Bacana. Obrigado ao Daniel Rezec do Demutran. Deu a resposta para o nosso teleouvinte. 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Mais um rápido intervalo. Voltamos na sequência ainda. Informação para aqui na edição do Canal 6. Tá aqui,
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1: Tô recebendo agora, obrigado, né? Ela tá no voo, tá vindo para Santa Catarina. Obrigado, deputada Paulinha. Ela disse que o índice da cota, a questão da pesca da tainha ainda não saiu, está uma briga sair, mas sai até amanhã o índice. Vai ser liberado? Vai, mas sai até amanhã. A gente vai ter o índice, a cota, né? Amanhã, com certeza. Oi, Dai, você aí. Não? Pode ser?
4: Olha só, Tigrão, a gente tá com a nossa ouvinte aqui, Eliane Minikoski, espero que eu tenha falado certo.
1: Acertou, hein?
4: E ela tá falando aqui pra gente, né, que tá acontecendo o Cerco de Jericó na paróquia do bairro Areias, a paróquia Nossa Senhora do Bom Sucesso. Começou no dia 7, termina dia 14 de junho, Tigrão, lá no ginásio de esportes do Colégio Clotilde Ramos Chaves, né? Então ela tá convidando aí o pessoal, né? Tem programação às 20 horas durante a semana, no dia 13, 17 horas, dia 14, 19 e 30.
1: Obrigado, eu gosto dessas festas, são bacanas pra caramba. Deixa eu mandar um abraço, meu querido Kleber Nau, tá aqui, boa noite, meu irmão, obrigado, tá acompanhando a edição do Canal 100. Acho que tá aqui um áudio de último tipo, Nilo, aqui, ó, verdade. E fazendo um pedido, gente, nós vamos passar o teu pedido, pode ter certeza disso, a Dai vai anotar. Vamos passar para o nosso comandante, o coronel Araújo Gomes. Ele disse que falta de policiamento na frente dos colégios à noite. Está faltando. A opinião do Kleber. Hoje, por exemplo, tráfico de drogas numa boa, na frente do Higino Pio. Né? E esse colégio fica do ladinho do batalhão. Triste essa situação. A gente vai passar, pode ter certeza, o coronel Araújo Gomes, de repente até o homem ali do ladinho do batalhão, o coronel Vicente, enfim, para que possa medidas serem tomadas. Kleber, pode ter certeza que a gente vai fazer essa reivindicação. O Hospital Regional Rui de Cardoso concluiu a revitalização da sala de hemodiálise. A mudança deve garantir mais conforto, segurança, qualidade assistencial aos pacientes que precisam, claro, desse tratamento. A ação integra um conjunto de melhorias implantadas após a unidade passar para a gestão do governo do estado. O espaço passou por pintura completa, reestruturação das redes elétrica e hidráulica, renovação do mobiliário e adequações estruturais. Também foi instalado um novo equipamento de hemodiálise que vai fortalecer a capacidade de atendimento, ampliar o suporte aos pacientes internados. Com isso, a unidade passa a contar com 5 aparelhos. Médica doutora nefrologista Raquel Tavares destaca a importância da estrutura para quem depende desse tratamento.
0: A importância da hemodiálise vai além do aspecto clínico, pois ela representa esperança, cuidado contínuo e a possibilidade de aguardar um transplante renal quando indicado. Por isso, investir em acesso ao tratamento, equipes qualificadas e conscientização sobre a saúde renal é fundamental para a sociedade.
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1: 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Arteris vai realizar intervenções no pavimento da BR-101 hoje, a partir de hoje, na região de Itajaí.
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1: Arteris Litoral Sul vai realizar obras de fresagem do pavimento em trecho da BR-101 em Itajaí entre a noite de hoje e a madrugada de amanhã, no período das 22 às 6 da manhã. 10 da noite hoje, 6 da madruga de amanhã. Intervenção no quilômetro 125, do quilômetro 125 ao quilômetro 135, ambos os sentidos da rodovia Norte-Sul, com fechamentos alternados das faixas 1 e 2, mantendo sempre uma faixa liberada para o tráfego. O fluxo seguirá com restrições parciais, podendo haver redução de velocidade e retenções pontuais nos trechos sinalizados. 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Notícia triste, né? O presidente do Sindicato dos Trabalhadores nas Indústrias da Construção e do Mobiliário de Balneário Camboriú, Camboriú e Itapema, Paulo Dornelles, foi encontrado morto na noite desta segunda-feira na sede da entidade lá no bairro Rio Pequeno, na cidade de Camboriú. Carpinteiro de formação, Dornelles dedicou grande parte da vida à atuação sindical. À frente do Sindicom, participou de negociações, mobilizações em defesa dos direitos dos trabalhadores da construção civil e do setor moveleiro de toda a nossa região. Em nota, o sindicato destacou o compromisso do dirigente com a valorização dos trabalhadores, a busca por melhores condições de trabalho e fortalecimento da representação sindical. A entidade também ressaltou iniciativas voltadas à integração dos associados, como atividades esportivas, espaços de convivência promovidos durante a sua gestão. Aos familiares do Paulo Dornelles, que eu conheci, Paulo, as nossas condolências e, claro, os nossos sentimentos. 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Já já vamos falar de esporte na edição do Canal 100, aí a gente já conversa também com o Arthaleto. Ontem nós falamos aqui com o Cristiano, aqui para com relação às escolinhas, né? Como é que faz a inscrição. Então vamos fazer o seguinte, Nilo Deitos, antes deixa eu passar essa informação, porque a Secretaria Municipal de Saúde de Itajaí informa que a estratégia de vacinação contra a dengue com a vacina produzida pelo Instituto Butantan está temporariamente suspensa no Sistema Único de Saúde. Então, Itajaí recebeu ao todo 720 doses da vacina. Até então, o imunizante estava sendo aplicado apenas em profissionais da saúde. Suspensa essa vacinação, aliás, a gente falou ontem, inclusive, sobre esse assunto. O rápido e último intervalo comercial, a gente volta na sequência e vamos abrir um espaço especial para a gente falar de esportes aqui na edição do Canal 100. Um instantinho só.
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1: Voltamos, estamos à expectativa aqui da liberação da cota da pesca da tainha. Estou em contato com ela direto, que eu, Nilo e a Diana Ross, ela está esperando o retorno do ministro agora, para saber se já podemos deixar o pessoal descer as canoas. Eu vou até Luiz Alves na República Independente, Luiz Alves, buscar a minha bateira daí. Os novos maquinários que vão reforçar a prevenção de enchentes, o fortalecimento da infraestrutura urbana de Camboriú chegaram ao município hoje, marcando mais um importante investimento da administração municipal na preparação da cidade para enfrentar os desafios provocados pelos eventos climáticos extremos. Com investimento de quase 2 milhões de reais, os equipamentos passam a integrar a estrutura operacional do município, ampliando a capacidade de resposta das equipes que atuam na limpeza de rios, desassoreamento, manutenção de drenagens e atendimento a situações de emergência. Eu estava olhando aqui, enquanto estava fazendo, divulgando a notícia, olha quantos equipamentos foram bem do lado da lateral da igreja matriz lá da cidade de Camboriú. Grandes equipamentos, diga-se de passagem, né? Para integrar o acervo. Agora, equipamentos pesados. Se der uma chuva muito forte, agora equipamento aqui não vai faltar. 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Zagueiro, agora aquele espacinho especial de esportes na edição do Canal 100. Pode ser, Nilo?
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1: Esporte. Ontem nós tivemos na Série B, né? Só a Série B tá fraquinho, né? Tá fraquinho. Série B ontem, Vila Nova 1, Botafogo de São Paulo 0. O América Mineiro perdeu em casa pro Atlético de Goiás. Goiás por 2-1. Hoje tem Náutico e Fortaleza, tem Ponte Preta e Cuiabá. Mas aqui tem esporte, aqui tem futebol. Ontem, Veteranos Série B, nosso campeonato, a vitória do Real Camboriú 2-1 sobre o Aliança, e Municípios 5, Vitória BC 4. Hoje foram cancelados os jogos entre Audax e Real Madrid, Flamengo e Fluminense, Beira-Mar e Ponte Pense. Vamos conferir, Nilo Deitos.
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1: E nós estamos na linha nesse instante para a gente conversar com Leto da Silveira, que é o nosso diretor do Departamento de Esporte Comunitário. Primeiro a gente vai dar um toquezinho com o Leto sobre essa. Foi por causa das chuvas que essa rodada foi cancelada hoje da Série A. Depois nós temos um assunto importante para tratar com o Leto. Primeiro prazer te ouvir aqui na edição do Canal 100 da Rádio Menina, TV Mocinha. Leto, tá tudo bem aí?
3: Tudo bem, graças a Deus. Graças a Deus, Tigrão, tô na frente aqui da BID aqui fazendo a propaganda, que eu tava vindo da fundação, aí parei aqui para te dar esse retorno aqui.
1: Bacana.
3: Não, tudo certo, trabalhando, e já em relação ao campeonato nosso, a gente hoje teve que cancelar, porque os campos ficaram encharcados, foi muita chuva durante a noite, né, Tigrão?
1: Sim.
3: Então a gente, claro, em respeito aos atletas, porque com um tempo assim, com um campo todo molhado, um risco sério de comprometer um atleta. E também prejudica também os campos também. Então, a gente achou melhor, em consenso, a gente bota no grupo, que a gente tem um grupo. Então, a maioria dos times entrou em consenso também, que era melhor adiar essa rodada. Foi remarcada para amanhã, se não chover mais, continuar o tempo bom, amanhã segue a rodada normal. Esses 3 jogos ficaram para trás de hoje, né?
1: Perfeito. Fiz o registro aqui há pouquinho antes de conversar contigo. Leto, eu queria falar um pouquinho sobre escolinhas esportivas da Fundação Municipal de Esportes. Como é que as crianças podem se inscrever, Leto?
3: Tigre, é bem tranquilo, é fácil. Só que tem que ser sempre pelo site da Fundação Municipal de Esporte, tá? Sim. Entrou no site, é tranquilo, entrou no site ali, é só botar Fundação Municipal de Esporte, FME, Balneário Camboriú, já abre automático, já abre. tudo. E ali vai ter, tem várias coisas ali, tem as nossas notícias sobre campeonato, sobre as modalidades, sobre atletismo, tem tudo ali. Mas a pessoa que quer entrar direto na escolinha, sim, ela vai clicar, tem uma palavrinha ali que está escrito modalidade. Ela clica na modalidade, aí vai aparecer todas as nossas escolinhas, desde, sim, futebol, de ginástica, artística, rítmica, kung fu, jiu-jitsu, judô, vai aparecer tudo ali, né? Clicou a modalidade, vai abrir todas as abas de todas as nossas escolas que tem no município. Aí ela clica no futebol, né? Sim. Clicou no futebol, vai abrir todas as nossas escolas de futebol com os professores e todos os horários, certo? Perfeito. Hoje nós temos atividade de futebol no campo da Vila Real, nós estamos no campo das nações, nós estamos

0: porque a demanda foi muito grande ali. Então ali é de 7 a 13 anos, tanto na parte da manhã como na parte da tarde, tá, Tigre?
1: Perfeito.
0: Inclusive... só. Oi.
1: Não, não, enquanto a gente está conversando, a Daiane fez o acesso aqui do site da Fundação Municipal de Esportes. É fácil, tem todas as modalidades, tem tudo certinho aí. A gente estava conversando.
0: Tudo, com os horários.
1: Isso,
0: bem tranquilo, né? Aí chegou outro ponto. Chegou na modalidade, viu ali. Aí a pessoa, digamos ali, ah, gostei aqui, eu moro no bairro da Nações, digamos, né? Vou dar o exemplo do meu bairro aí, puxar a sardinha pra minha casa. Perfeito. Então eu moro aqui no bairro da Nações. Logicamente eu vou no campo do Nações, falar com o professor Felipe. Só que antes de eu ir ali, Tigre, eu tenho que sair da modalidades e vou ali no cadastro. Eu tenho que primeiro preencher o cadastro. Tem uma palavrinha ali em cima que chama cadastro. Clicou no cadastro, vai pedir o nome da pessoa, o nome da mãe, o nome da... bota o nome do aluno, vai aparecer o nome do pai, da mãe. Sim. Vai aparecer tudo, vai ter que preencher esse cadastro. Com esse cadastro preenchido ali no site, vai ficar ali registrado no site, aí sim a mãe ou pai pega a sua criança e vai no determinada escolinha escolhida, digamos que a gente tá falando Bairro Nações, vai ali com o professor Felipe, tanto de manhã ou à tarde, que tem os horários ali, vai lá, fala com ele, aí ali ele vai ver o melhor horário que serve para a mãe.
1: Perfeito.
0: Encaixar ou o pai encaixar o seu filho, se quer na parte da manhã ou na parte da tarde, e a idade dele, porque se ele tiver 7 anos, ele vai começar com a turminha começando com 7, se ele já é um menino mais grande, ele vai pegar uma turminha maior. Então ali é entre o pai e o pai, a mãe e o professor ali que vão designar qual é a melhor maneira do aluno fazer a escolinha. Só que antes disso, ele tem que fazer o cadastro no site da Fundação Municipal de Esporte.
1: Perfeito.
0: Porque não adianta ele ir direto na escolinha, que ele não consegue ter acesso a nada. O professor precisa já que ele esteja registrado no cadastro da prefeitura, no site, né?
1: Leto da Silveira, diretor do Departamento de Esportes Comunitário da nossa Fundação Municipal de Esportes. Obrigado pelas informações aqui disponíveis, né? Ao canal 100 da Rádio Menina, TV Mocinha. Um abraço, boa noite, Leto.
0: Um abraço, Tigre. A hora que você precisar, tu sabe que eu tô sempre à disposição, meu irmão. Um abraço e um obrigado aí, um abraço a todos os milhares de ouvintes aí.
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1: Conheço o Leto, ó. Gente boa, trabalhador, recebe o meu carinho sempre. Anote aí, ó. FMEBC. É isso mesmo. FMEBC. Né? .sc.gov.br e tem todos os detalhes para você. Você me olhou, pois não, Daiana Rosa.
4: Olha só, Tigrão, nosso ouvinte Leonardo Cardoso está aqui conosco fazendo um convite especial para ti, Tigrão, e para toda a comunidade. Ele que faz parte da APP do Ney Ariribá, na rua Marrocos, e ele falou que sexta-feira vai ter uma tradicional festa cultural junina, horário das 5 da tarde até as 22 horas, Tigrão. Vai ter apresentação das crianças, outras atrações, comidas típicas. Ele disse que vai ter pinhão, bolo de fubá, quentão, espetinho, pastel, maçã do amor. Tudo de bom que a festa junina tem, Tigrão. Vai estar fechada ali a rua para realizar o evento. E a festa é aberta para toda a comunidade. Então, Leonardo, deixa aí o convite, Tigrão.
1: Bacana. Antes de terminar a edição do Canal 100, vou cobrar. Falei que não ia passar, né? Mas tinha o Nilo. O Nilo tem uma foto. É o Nilo pescando mesmo ali, aquela foto que estava ali? É ele mesmo, Dai? E tinha uma reclamação de um teleouvinte, não tinha, Dai? Tá aí contigo? A Dai deu uma olhadinha, né? A gente caminha para o setor, ou tu faz o registro, Dai? É? Amanhã a gente já encaminha, pode ter certeza, para não deixar ninguém sem resposta. É que eu digo, né? É, tem tanta informação que uma hora e meia, às vezes, a gente não consegue atender a todos. Mas amanhã a gente atende, com toda certeza. Algum destaque adicional ou não?
4: Olha lá a foto, eu perguntei se era montagem, o Nilo disse que não, e ele me mostrou um vídeo aqui em off, nos bastidores, comprovando que não era, viu, Tigrão?
1: É. Bom, só a foto, a sombra daquela tainha, calculo uns 6,5 quilos, mais ou menos. Acho que arrebentou a tarrafa.
4: Foi ali. Quem me contou foi um pescador.
5: Foi o nosso almoço. No Gravatá.
1: Lá no Gravatá
5: foi
1: e Navegantes.
5: No Gravatá e Navegantes.
1: Itanhão, hein,
5: foi muita coragem, eu nunca tinha pescado assim.

0: E meu amigo falou, não, você vai, leva a rede e vai soltando contra a maré.
1: Tomasse pé, não?
0: É.
1: Conseguisse tomar pé?
0: E até a pescoça, é. Soltando a rede. Daí voltei, aí fomos recolhendo, acompanhando a maré, né? É, puxando que contra. Legal, e conseguimos ainda, pegamos duas tainhas e umas coisinhas pequenas, foi o nosso almoço, inclusive, nesse dia.
1: Sabia dessa daí, pescador.
0: O que você achou?
1: Grande pescador. Hoje quero mandar um abraço muito especial à minha querida Márcia Polo, amada do Zé Polo, hoje a nossa aniversariante. Beijo, Márcia, saúde, muita saúde. Meu querido João Leal, sempre que pode, acompanha a edição do Canal 100. E adivinha, esse é aqui, ó, Dr. Rodrigo Lervolino, né? Ser humano maravilhoso, grande profissional e como ser humano dispensa comentário. Hoje foi dia dos médicos, né? Doutor Édico, doutor Antônio, mas de aniversário hoje, doutor Rodrigo Lervolino. Que Deus continue te protegendo, te iluminando, acima de tudo, muita saúde. Aliás, cuida da tua saúde, viu, doutor? Para cuidar da nossa, né? Da minha em especial. Obrigado a todos, fiquem com Deus e amanhã, 18 horas, a gente volta para mais uma edição do Canal 100. Mas não se esqueçam, né? Quem sabe, aonde quer chegar, escolhe o caminho certo e o jeito de caminhar. Na sequência, você fica com ele, Nilo Deitos, Som na Caixa. Musicalmente hoje,
0: Rod Stewart. Essa música é linda, né, Baby Jane?
1: Vamos curtir, né? Muito linda a música. Pra cima, com você.
0: Valeu. Bye, bye. Grande abraço, até amanhã.

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1: Opa! 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A partir de agora, o Som na Caixa da Rádio Menina está no ar. Vamos começando, vamos lá. Eu sou o Nilo Deito, estou contigo a partir de agora até as 9 horas da noite, abraçando você com todo carinho, te desejando um dia lindo, maravilhoso, especial. Alô, Roger, ligado com a gente, fala Ivan Kunz, grande abraço também ligadaço aqui na programação da menina nessa noite de terça-feira. Agora são 7 horas 39 minutos e a gente começa assim, ó. Ouve aí, Man I Need, Olivia Dean.

0: Agora 7:56.
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0: É isso aí, o nosso Som na Caixa, né, Maria Luísa? Boa noite, tudo bom? Super beijo pra você, valeu a audiência e a sintonia. Estamos juntos aqui na melhor, hein? Luiz André, ligadíssimo com a gente. Five Young Cannibal. Just Drive Me Crazy na programação do Som na Caixa da Rádio Menina. Balneário Camboriú.

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0: voltamos com muita música aqui no Som na Caixa. Você que tá ligado com a gente, quero mandar um grande abraço pra minha amiga Jaque Jotska. Oi, Jaque, tudo bem com você? E o Adair, vai dizer que tá com frio. Faz uma canjinha, faz um caldinho pra ele, leva uma coberta e deixa o rádio ligado.
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1: Rádio Menina 8:47.
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obrigado, valeu, minha querida, uma ótima noite pra você. A gente se fala amanhã em mais um pôr do sol, em mais um Som na Caixa, aqui na programação da sua Rádio Menina, com Pizzaria Big Itália, Casa de Café Monte Beller e também Red Barn. Uma ótima noite, que Deus abençoe e proteja bem aí a Voz do Brasil, tá bom? Beijo no coração, tudo de bom, um abraço, gente!

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1: 8:59.

0: 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As notícias do governo federal que movimentaram o país no dia de hoje.
1: Olá, boa noite.
2: Boa noite para você que nos acompanha em todo o país.
1: Terça-feira, 9 de junho de 2026.
2: Vamos ao destaque do dia: Estatuto da Segurança Privada.
1: Presidente Lula regulamenta a lei que traz mais controle das autoridades sobre esse tipo de serviço.
2: Segurança jurídica também deve estimular a abertura de mais empresas no setor.
1: O presidente também destacou a legitimidade para trabalhadores que fazem serviços de vigília e segurança.
3: Da cidadania para você. É você andar de cabeça erguida, não sendo tratado como clandestino e não recebendo calote.
2: E ainda, Conselho de Política Energética vai avaliar aumento da mistura de etanol na gasolina.
1: Proposta do governo e de empresários é que composição passe a ter 32% de álcool combustível. Márcia Fernandes.
4: Se a medida for acatada, 450 milhões de litros de gasolina deixarão de ser importados.
2: E a gente vai falar também da prevenção aos incêndios florestais esse ano.
1: Com a possibilidade de termos El Niño no segundo semestre, o governo do Brasil já vem se preparando com contratação de profissionais e equipamentos.
2: A gente conversa sobre isso em entrevista ao vivo com o ministro do Meio Ambiente e Mudança do Clima, João Paulo Capobianco.
1: Hoje, na apresentação da Voz do Brasil, Mariana Jungmann e Luciano Seixas.
2: E acompanhe a gente ao vivo, acesse radiogov.ebc.com.br ou o canal Gov na sua TV aberta.
1: O governo pretende aumentar novamente o percentual de etanol presente na gasolina, agora para 32%.
2: A proposta, que é defendida também por empresários do setor, será avaliada nas próximas semanas pelo Conselho Nacional de Política Energética.
1: E se aprovada, deve contribuir para aumentar a autonomia do país no setor de combustíveis e diminuir os preços para o consumidor.
4: Empresários e representantes do setor de etanol levaram ao governo federal a proposta de um aumento no percentual de etanol na gasolina para 32%. Hoje, esse percentual é de 30%. De acordo com o ministro de Minas e Energia, Alexandre Silveira, a medida pode ajudar a reduzir o preço do combustível e acelerar o processo de descarbonização.
5: Um tema fundamental para a segurança energética, para aumentar ainda mais a mistura do etanol anidro na gasolina, deixando de ser necessária a importação de gasolina e, com isso, minimizando os impactos também da guerra, como temos conseguido, tanto com as subvenções quanto com as desonerações, a gente possa chegar na bomba com o menor preço de combustível no Brasil.
4: Se a medida for acatada, de acordo com o ministro, 450 milhões de litros de gasolina deixarão de